0: Nas contas públicas, a implementação será gradual, 0,5% em 2027 e o valor integral em 2028. A estimativa é que em 2028, cada novo fundo regional e o aumento do FPM representem separadamente um aporte de mais de 11 bilhões de reais. Agora, a proposta segue para o plenário da Câmara, como lembrou o presidente da comissão especial, deputado Cobalcini, do MDB de Santa Catarina.
1: A gente tem que agora fazer uma construção além daquela que nós construímos aqui na comissão especial. Precisamos estender para o Brasil.
0: A proposta que aumenta os repasses para os municípios e cria fundos de desenvolvimento para as regiões Sul e Sudeste precisa ser votada em 2 turnos no plenário antes de seguir para a análise do Senado. Da Rádio Câmara de Brasília, Noelle Nobre.
2: Saúde.
3: Paulo Soares, do Podemos de São Paulo, faz um apelo pela continuidade dos atendimentos no Hospital e Maternidade São José, de Barra Bonita. Ele alerta que o fechamento do pronto atendimento da unidade pode sobrecarregar outros hospitais e comprometer a assistência na região.
4: Paulo Soares também defende a atualização da tabela do SUS e mais investimentos na rede pública de saúde. Segundo o parlamentar, o financiamento adequado é essencial para garantir o funcionamento dos hospitais filantrópicos e das santas casas.
2: Justiça.
3: Os deputados aprovaram regime de urgência para o projeto que equipara o ódio às mulheres ao crime de racismo. O repórter Antônio Vital explica.
5: Depois de muito debate em plenário, a Câmara dos Deputados aprovou o regime de urgência para o projeto já aprovado pelo Senado, que prevê punições para a prática de misoginia, como é chamada a prática de ódio, desprezo ou preconceito contra as mulheres. O projeto inclui o crime de misoginia na mesma lei que já pune com pena de 2 a 5 anos de prisão sem direito à fiança, discriminação ou preconceito de raça, cor, etnia, religião ou procedência nacional. A coordenadora do grupo de trabalho que analisou a proposta, a deputada Tabata Amaral, do PSB de São Paulo, apresentou nova versão para o texto no início de junho, com alterações na proposta aprovada pelos senadores. Ela alterou principalmente a definição de misoginia. Tabata Amaral retirou os termos ódio e aversão previstos no projeto do Senado para caracterizar a misoginia. Na nova versão, misoginia é descrita como a prática, a indução ou a incitação de menosprezo ou discriminação contra a mulher que promova violência, negue sua igualdade de direitos ou ofenda sua dignidade em razão da condição de mulher. O texto aprovado pelo grupo de trabalho também prevê que o juiz poderá suspender temporariamente conta ou perfil na internet que estimular violência contra a mulher. No plenário, o regime de urgência foi aprovado com 293 votos favoráveis e 158 contrários, depois de muita discussão. Deputados da Frente Parlamentar Evangélica manifestaram preocupação com a possibilidade de pregadores religiosos serem enquadrados no crime de misoginia. Outros deputados disseram que a definição do crime é vaga e pode motivar censura. Foi o que disse a deputada Júlia Zanatta, do PL de Santa Catarina.
6: Ainda temos termos muito vagos que deixam a critério do juiz, e isso acaba numa perseguição. Me parece sim que é para perseguição religiosa, para calar opositores, mulher que é bandido na cadeia.
5: O texto do grupo de trabalho também aumenta as penas de calúnia, difamação e injúria quando praticados no contexto de violência familiar e dobra a pena para postagens com incentivo à violência contra a mulher quando praticados na internet com o fim de obter lucros. A deputada Tabata Amaral, coordenadora do grupo de trabalho, disse que está ouvindo lideranças dos partidos para chegar a um texto de consenso. Ela defendeu punição para quem incentiva a violência contra a mulher.
6: A gente vê o número de homicídios no Brasil cair, mas o número de feminicídios aumenta. E nós precisamos dar uma resposta. E essa resposta passa por enfrentar grupos de ódio que estão se articulando, especialmente no submundo da internet. Grupos de ódio que entenderam que você incentivar o estupro, você incentivar a violência, você atacar uma mulher, infelizmente, é uma forma de ganhar dinheiro, é uma forma de viralizar, é uma forma de vender um curso.
5: Com o regime de urgência, o projeto que prevê pena de até 5 anos de prisão para quem praticar o crime de misoginia pode ser votado diretamente no plenário da Câmara, sem passar pelas comissões permanentes da Casa. Da Rádio Câmara de Brasília, Antônio Vital.
2: Relações Exteriores.
4: Alencar, Javier Santana, do PT de São Paulo, critica a suposta submissão de políticos brasileiros a interesses estrangeiros, citando uma correspondência oficial de autoridade externa que trata da possibilidade de uma equipe de transição governamental brasileira ser colocada à disposição de outra nação.
3: Alencar Santana afirma que o documento menciona a entrega de

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0: Agora tu me ajuda, né? Aê, ó. Vai pra quebrar o clima, é verdade.
1: Olá, meu senhor!
0: Bora lá, bora lá, ajuda aí, ó.
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0: E aí, minha gente? E aí? Vem, Fernando!

0: Você gostou muito daquele barulhinho bem gostoso aí, gente? Ô, oh, coisa boa!
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2: Olha a hora, olha a hora. 5:06.
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2: Galo cantando, hora certa, 5:06, 5:06, olha a sexta-feira aí, sexta-feira dia 3 de julho de 2026, final de semana, ó, batendo na porta, convidando você para descansar, para passear, fazer algo diferente que você tanto queira fazer, afinal, o final de semana é todo seu, tá? Mas, ainda é sexta-feira, dia de luta, dia de trabalho, Vanderlei, portanto, vem pra cá, porque o Rancho da Boa está no ar.

0: Galo cantando, hora certa, 5:09. 5:09. Bom dia, região do Cacau, bom dia toda a Bahia. Alô, Brasil, alô, esse mundão de meu Deus. Bom dia.
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0: Vamos que vamos. Estamos juntos. E lembrando, né, rapaz, sexta-feira, que não é cara de sexta-feira, é cara de quê, Vanderlei? É cara de quê, João Grilo, hoje, hein? Rapaz. E quando tem esses feriados, quando tem esse corte durante a semana, já viu que a gente acorda meio que atribuladozinho, né?
2: Isso.
0: É, rapaz, meio sem saber que dia é hoje, como é que... Vem também o estilo, né, de você estar acordando cedo e ligar o rádio e se preparar para trabalhar, enfim, né, quebra-se algum meiozinho de você ter aquela rotina. E hoje, por exemplo, o sono pegou Vanderlei, né, roubou Vanderlei, e exatamente por isso, porque quebra o ciclo, né, de se acordar cedo, de fazer o que se faz todos os dias. Mas vamos lá, né? É o país do feriado, é o país da festa, e a gente tem que entender e aceitar, e vamos que vamos. 5:10 agora.
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0: 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Acordando com o Rancho da Boa e recebendo o nosso bom dia.
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0: Já por aqui no clima de sexta-feira, João Grilo, 5:11, bom dia, João.
4: Alô, alô, Rivamar, bom dia.
0: Bom dia.
4: Bom dia, povo da boa.
0: Olha aí, ó.
4: Vanderlei, bom dia. Ei, rapaz, sextou. Ei, Rivamar, sextou. E a gente não sabe nem se é cara de sexta-feira, viu?
0: É, como eu tô falando.
4: É, feriado de ontem, segunda-feira também parou. Tudo por causa do jogo do Brasil.
0: Pois é.
4: Aí vem uma sexta-feira que a gente nem vem com tanto gás pra dizer sextou.
0: É, eu tô vendo.
4: Eu, hein?
0: Tô vendo que você chegou meio murcho.
4: Tá doido o tempo.
0: Tá mesmo, João Grilo, tá mesmo.
4: É, deixa a cabeça da gente meio que tonta, viu?
0: É.
4: Tem que saber realmente... Que dia a gente tem que contemplar da semana.
0: É, eu vi você chegar meio murcho, né? Realmente a gente veio meio tonto mesmo.
4: É, mas é sexta-feira, meu
0: Deus. É sexta-feira.
4: É sexta-feira e com clima de chuva, viu?
0: Tá essa chuvinha aí durante a madrugada, esse friozinho, mesmo que pouco, né? Que é o friozinho do inverno, mas tá bom.
4: É, pelo menos tá assim, Vamar. De madrugada, de noite... Aquela chuvinha.
0: É.
4: E durante o dia, um solzinho bom, né?
0: É, tem feito um solzinho que é pra quebrar o gelo, né? Que é pra ficar exatamente meio que quentinho durante o dia. O clima tá gostoso, rapaz.
4: É, tem chovido de dia, durante a parte da manhã ou da tarde, mas é pouco.
0: É pouco.
4: Agora de madrugada, quase todo dia chove.
0: É verdade, quase toda madrugada ou toda noite já entra com a chuvinha fina aí, ó.
4: Isso é bom. Traz água, traz vida para as nossas plantações e criações.
0: É, que água é vida, né?
4: Até porque a nossa região não aguenta muito dia de sol, não.
0: Não aguenta mesmo, não. O solo começa a ressecar, as plantas começam a murchar. A gente vê logo pelas folhas das plantas de que começam a realmente sentir quando se tem mais de 15 dias sem chuva, né?
4: É, pois é. E lembrando, hein?
0: Oi.
4: Esse final de semana, de novo jogo do Brasil, né, Ivamar?
0: Ah, é verdade, jogo do Brasil, domingo agora, e vai ser domingo à noite, né, Vanderlei? Domingo à noite, jogo do Brasil.
4: Brasil! É, Vanderlei, domingo.
0: Isso.
4: Domingo tem jogo do Brasil de novo,
0: exatamente.
4: Viu?
0: Exatamente. Vamos torcer
4: pro Brasil levar essa Copa aí.
0: É,
4: viu?
0: Pois é.
4: Aí de novo, se ganhar, clima de festa.
0: Clima de festa.
4: Ai, a turma vai tomar todas, vai fazer festa.
0: Vai mesmo, porque o povo não aguenta ver um siri bater na lata que já dá pra, né, já sai pra dançar, né?
4: É, mas aqui no Brasil, Ivamar, principalmente na Bahia, é assim, ó. Se o Brasil ganhar, é festa.
0: É.
4: Mas se perder, é festa do mesmo jeito.
0: É verdade. É verdade. Vamos.
4: Vamos despertar. Bom dia.
0: Bom dia, bom dia. Não é que João Grilo tem razão, rapaz. Se perder, o povo faz festa do mesmo jeito. 5:14.
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0: Olha, tem música que em poucas letras, né, se transforma em uma grande história. Até porque, ao ouvir a música, a gente acaba, sei lá, né, fazendo um filme, né, na mente da gente. Como, por exemplo, Menino da Porteira, né? Tan, tan, tan, tan, Menino da Porteira. É uma história, né? Uma verdadeira história aquela música. O que mais, Vanderlei? Chico Mineiro, né? Os dois irmãos que foram para uma festa.

história, né? Uma verdadeira história, aquela música. Que mais, Vanderlei? Chico Mineiro, né? Os dois irmãos que foram para uma festa e um morreu. Que mais, Vanderlei? E tantas outras, né? Essa aqui, por exemplo, quando eu lembro quando eu vi pela primeira vez essa música, eu falei, caramba, rapaz, que história, que música, hein? Vamos revivê-la, né? Vamos lá com Mato Grosso e Matias cantando Retrato de Mãe. 5:15 agora.

Isso, é isso, né? Tem histórias musicais como essa agora, 5h19, 5 horas e 19 minutos. Pois é, músicas com histórias tristes, outras com histórias mais alegres, outras com histórias que deixam a gente com a pulga atrás da orelha. Como, por exemplo, essa na voz de Trio Parada Dura cantando sabe o quê? Boitufão. Ah, cadê? Bota aí no comecinho pra gente ouvir, 5h19 agora. Boitufão.

0: Alô?
1: Oi.
0: Vanderlei, até agora não trouxe o café, viu?
1: Oxe, não trouxe o quê, rapaz? Olha pra mesa aí, olha meu café aí. Olha o copo dele lá no canto. Ah, João Grito, tá aí embaixo da mesa.
0: Ah, tá aí debaixo, né, Ivan?
1: É, tá aí, ó.
0: Vanderlei. Tá escondendo café de mim, é?
1: Vanderlei.
0: Isso é feio, viu?
1: Isso é feio,
0: Vanderlei. É, Ivan, ele tá escondendo café aqui, ó. É pra tomar mais café. É pra sobrar mais pra ele.
1: Que é isso, Vanderlei? Isso é feio, Vanderlei. Isso é feio dividir o pão com o irmão, rapaz. Será possível? Ó, hoje é sexta-feira, é dia de a gente tocar muita música e ouvir o povo também, né? Mas olha, antes de ouvir o povo, nós falamos em músicas que realmente contam histórias, né? Deixa eu botar esse áudio pra cá, que esse áudio aqui tá ruim. Pronto, deixa eu vir pra cá. Pronto, melhorou. Então, são músicas que contam histórias. Porém, tem músicas também que servem de exemplo pra nós, sabe pra quê? Despertarmos a fé. Né? A gente sabe que existem muitas músicas evangélicas, músicas que é de crente para crente, vamos dizer assim, né? Geralmente é o pastor que faz a letra musical, é o crente que faz a música também. Porém, claro, tem padres, tem pessoas também da Igreja Católica que fazem bonitas músicas, lindas canções para a gente curtir. Como, por exemplo, essa daqui, que eu digo sempre, essa desperta a fé que muitas vezes está adormecida dentro da gente. É só entender a letra, né? É só ouvir e entender a letra. Eu trago ela na voz de Chitãozinho e Xororó cantando Rastros na Areia. Galo cantando, 5:24 agora.

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1: 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Vamos lá, 5 horas 28 minutos, 5 e 28. Vamos que vamos falar com o povo, Vanderlei. Vou começar com ele, vou começar com meu amigo Paulino Santos. Alô, Paulino, tá na escuta, já tá acordado. Ele mandou alguns áudios aqui já pra mim, mas no meio de tanta gente acaba ficando sem ouvir o áudio do Paulino, né, Paulino? Deixa eu ouvir ele. Bom dia, Paulino.
2: Bom dia, macho velho. Bom dia, João Grilo. Bom dia, Vanderlei. Aqui é Paulino do Parque Verde. Macho velho, eu só tô passando uma mensagem hoje pra você mandar uma música pra veinha lá do Vasco. Ela tá perguntando direto pro Dona Maria. Música do Pilão. Ela fica batendo o cacetinho na porta lá e cantando essa música direto, rapaz. Acorda, mamãe, vem ver a cabeceira do Pilão bater. Ela fala que essa música aí é a mulher de Ribamar que canta. Obrigado. Deixa eu tomar café com ela. Valeu, Marcelo.
1: Valeu, valeu. Acorda, mamãe, vem ver. Daqui a pouco a gente canta ela, né? Nunca mais cantamos realmente essa música, né? Nunca mais. É o povo no rádio. Um abraço pra Morena Flor, né? Já tá na escuta, já tá acordado, já botou a bandeira do Brasil aqui, ó. É exatamente pra torcer no domingo. Louro, bom dia, Louro.
3: Bom dia, Rasquita, Rasquita. Pelo amor de Deus, bota aí Zé Domingo do Baixo Jega aí. Zé Domingo, Duda Rasquita e Viló e Jorge Rico, Zé Domingo do Baixo Jega.
1: Pronto, Louro, um abraço pra você, tudo de bom, viu? Quem é que tá por aqui? É o Rock, é? É o Rock, bom dia, Rock.
4: Bom dia, bom dia, bom dia, Rivamar Mesquita.
1: Oi, Rock.
4: Eu queria aqui mandar um alô aí pra Hilton, aí no Pau Escrito, aí na Vila Brasil. Paguizada e Vila Mar, o pequeno produtor aí na Vila Brasil.
1: Qual o nome dele? Olha o nome dele, qual é meu chá? Vila Mar, né?
4: Queria também botar esse povo aí debaixo do jegue, Timonta. O nome do jegue que de Gui é Timonta.
1: Lá ele, vai montar no diabo.
4: Cara que come pão. O jegue que come pão.
1: Come pão, é Timonta.
4: Aqui quem fala é Rock. Rock aqui do Maria Pinheiro.
1: É Rock.
4: Quinta Bona.
1: Rock do Maria Pinheiro. Diz que o nome do jegue é Timonta, viu, Vanderlei? Deus me livre. Isso. Bom dia, Rivamar. Bom dia, João Grilo, Vanderlei, Rivamar. Eu quero que você cante parabéns para minha esposa. Olha aí, Vanderlei. É a Maria Cristina que está fazendo aniversário hoje. Quem está pedindo para cantar parabéns para você, viu, Dona Maria Cristina? É o Jair Balbino. Jair Balbino está pedindo para cantar assim, ó.

0: É, e parabéns para os aniversariantes do dia de hoje também. Walter também está chegando por aqui. Bom dia, Walter.
1: Bom dia, Riva Mar. Bom dia, Vanderlei. Bom dia, menino Traquino.
0: É, João Grilo.
1: Bom dia, Riva Mar.
0: Traquino mesmo.
1: Deus abençoe a nossa Bahia.
0: Amém.
1: De São Paulo. Menino trabalhar. E um pouquinho mais, tá bom. É, Riva Mar. Vamos ver se vai ter uma opção aí agora, né? O governador da Bahia agredindo uma mulher, vamos ver o que vai dar. Até agora não vi nada dos direitos humanos aí deles, né? Do outro lado, a mídia já corre as notícias. Vamos ver agora. Bom dia, Ribamar.
0: Bom dia, meu irmão.
1: Bom dia pra nós aí, meu guerreiro.
0: É uma briga, é uma confusão desse povo, né, Valdir? O Valdir não, Walter, que não tá no gibi. Ele tá lá em São Paulo ouvindo o nosso programa. Deixa eu ver quem tá aqui, deixa eu ver.
2: Bom dia.
0: Lembrando que você fez uma ligação, não pode ligar para esse número, hein? É só áudio ou escrita, senão trava tudo aqui,
2: dia,
0: ó.
2: Bom dia,
0: bom dia.
2: Aqui é Cleubi que tá falando.
0: Oi, Cleubi.
2: Aqui de Arataca, da Vila de Quê.
0: Arataca.
2: Conheci saudoso Odilon Pinto.
0: Ô, oh, rapaz.
2: Eu era pequeno lá em Bicaraí. Via o programa Fazenda e Fazenda.
0: Ei, Cleubi, graças a Deus, é 20 e muitos anos, né, negão? Pois é, Cleubi, não liga não, velho. Liga não, senão trava tudo aqui, né? Quase que não dá pra passar o seu áudio, viu? Deixa eu ver quem tá aqui. Olha ela. Olha a Dona Maria. Não, Dona Lourdes. Dona Lourdes, bom dia, Dona Lourdes.
3: Bom dia, Rita Lá Mesquita, aqui é Luiz da Roça do Povo. Manolo Pachano Canini, Vanderlei, João Grilo, pra Fátima Ferrada, Carmel, Sonha aqui, minha vizinha. Manda um alô pra Dete, pra Silvinha, que tá ouvindo o seu programa, pra Robertão, pra Tó, ali no condomínio. Manda um alô pra todos os moradores ali de Ferrada, né? A maioria tá ouvindo o seu programa ali, tá ligado ali. Tá na boa, tá feliz, mas é assim que se diz.
0: É assim que se diz, Dona Luz. Bom dia pra senhora também, viu? Ótima sexta-feira e bom final de semana. Quem fala é?
4: Bom dia.
0: Bom dia.
4: Tô sentindo com os coisinhos. Quero que você mande um alô pra um amigo meu aí, que trabalhou comigo lá na granja, João. Um alô pra Gilson, que ele já gosta. É Gilson, pra Josi, mulher dele, pra João, filho dele. Um alô pra Nelito também, meu parceiro velho. Elito, pai. Acorda, filho de uma mãe. Olha meu licor, viu?
0: Olha o licor.
4: Manda um alô pra Augusto, Augusto Velho, do bairro Fernando Gomes, falou, me reclamou. Manda um alô pra mim, passou o vídeo da rádio.
0: Aí, aí.
4: Um empresário forte lá da grande, compra curso certinho. Na mão de Deus, paga bem.
0: É pagador, é gente boa direito, né? É direito. Quem tá aqui é...
5: Bom dia, Riva Maia.
0: Bom dia.
5: Como é que tá você, a família? Tá bem?
0: Tá bem, tá bem.
5: Nós tá bem, graças a Deus. Aqui é Damião, esposo de Creuza.
0: Ô, Creuza. Corta, Damião.
5: Leguelé. Rony Leguelé e o Babaço de Bar do Jegue. Figueiredo. Figueiredo. Pra ficar duas semanas. Tudo debaixo do jegue.
0: Que Figueiredo,
5: é o Manchinha.
0: Rapaz. Manchinha, vixe, aguenta não, rapaz. Manchinha não aguenta não. Manchinha que tava zangado, né? Antes de ontem, essa semana agora, com essa questão aí do hospital de base, que não tem atendido bem o nosso povo. E o nosso povo realmente sofrendo e muito, né? Com essa situação aí do hospital de base. Olha quem tá chegando por aqui, João Grilo. É Janaína. Não, rapaz, mas ela só mandou escrita, né? Áudio não. Ele já levantou logo a cabeça, olha. Janaína

0: ação aí do hospital de base. Olha quem tá chegando por aqui, João Grilo. É Janaína. Não, rapaz, mas ela só mandou escrita, né? Áudio não. Ele já levantou logo a cabeça, ó. Janaína botou aqui, ó. É, bom dia, Riva. Uma abençoada sexta-feira para todos, viu? Riva, manda um alô aí para Antônio na Nova Califórnia, lá no Bairro Novo. Também Valdo Fonseca. Olha, eles ouvem todos os dias seu programa. São ouvintes fiéis, hein? E o seu marido... Não, seu marido o quê, rapaz? É, seu Mário. Mário do Condomínio Gabriela, que está ligadinho aí na Boa FM. Então tá bom. Um abraço aí para esse povo que a Janaína tá mandando um abraço aí com todo carinho e com todo amor, viu? Jana, ótima sexta-feira e avante, companheira! O que é que você quer, rapaz?
1: Eu quero ver, mamãe.
0: Não vai ver, não.
1: Quero ver a foto da minha amada. Você fica escondendo aí para mim não ver.
0: É, não vai ver, não, porque tem uma foto de Janaína aqui, gente, que se ele ver, ele vai morrer do coração. Então não vai ver, não. Vai ver, não.
1: Que eu vejo. É porque ela tá linda demais, é?
0: Não é porque ela tá linda demais, né? Porque tem uma foto aqui que se tu ver, tu vai encher o saco aqui nesse estúdio aqui, ó.
1: É pra mim. É pra mim não ficar mais apaixonado do que eu já sou, é?
0: É, ou senão pra você não morrer de desgosto. Não vai ver, não.
1: Ah, então deixa eu ver, mamãe.
0: Não,
1: quero ver.
0: Não, vai ver, não.
1: Eu não vou falar nada, não, menina.
0: Não. Vai ver, não.
1: Ai, mamãe. Ela não é a minha amada?
0: É.
1: Pois então, pronto. Eu preciso vê-la. Preciso vê-la aí no... Como é o nome desse negócio?
0: É, aí é perfil, foto do perfil.
1: Foto do perfil, né?
0: É.
1: Eu quero ver, Ivana.
0: Não, vai ver não. Vai ver não, porque depois eu mostro pra tu, Vanderlei. E aí tu vai me dizer se pode ou se não pode mostrar essa foto pra ele. Vamos trabalhar. 5h37 agora.

0: vamos lá, 5 horas e 37 minutos, hora certa em nome do Armazém do Cacau Brasil. 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

0: 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Aê! 5:40, 5:40, deixa eu ouvir aqui só mais uns 2 áudios, 3 áudios, sei lá, que é pra gente entrar no clima do comercial. O Arthur Silva tá aqui, alô Arthur, bom dia.
1: Bom dia, Ribão Mesquita, gostaria de desejar uma ótima sexta-feira para todos aí, todo mundo que tá escutando. Gostaria de pedir para colocar 3 amigos meus aí de Barra do Jegue.
0: Quem é?
1: Arthur, Rodrigo e Wesley.
0: Botou? Amarrou? Então deixa com nós. O Gilvan também está chegando por aqui. Alô, Gilvan, bom dia.
2: Bom dia, Ribamar. Aqui é Gilvan do Táxi.
0: É, Gilvan.
2: Tô ligadinho, na boa, todos os dias.
0: Olha, o Gilvan, Vanderlei é seu fã. Olha, é seu fã. Fala, Gilvan.
2: E manda um alô aí pro pessoal de Sequeiro Grande. Patonho. Inclusive, ele quer entrar atrás de Bairro do Jegue hoje. Bota o nome dele aí. Pra minha família. E lá pra região de Sequeiro Grande e pra Fazendinha Anambu. Tá certo? Tá ok aí.
0: Valeu.
2: Deus abençoe vocês.
0: Gilvan do Táxi, falar em família, ele tá aqui, né? Com a foto, certamente, das duas filhonas do lado aqui, ó, duas meninas lindas, né? Que certamente, ainda bem que puxou a mãe e não puxou o pai. Vamos lá, fala, povo!
1: Bom dia, eu amar. Bom dia, João Grilo. Bom dia.
0: É o Magno.
1: Boa, tá feliz. Eu amar, coloca essa turma de areia branca aí, Pedro Aldo, parceria dele, todo debaixo do jegue.
0: Areia branca.
1: Dá uma alô aí pra Silvão, nos 41, o Edson Caimiro, o cara aí, o Jaime, Coda Jaime. É o Beto aí no Caivoeiro.
0: Pronto, um abraço aí pra Areia Branca. Aliás, eu encontrei com o Júnior Barbosa esses dias na rua, né? Dei um abração nele, rapaz. Tava com saudade aí do Júnior Barbosa. Família Barbosa aí de Areia Branca, bom dia pra vocês. Ivan Santos, é o Macaco, né? Bom dia, Macaco!
3: Bom dia, Viva Mar. Um amigo meu aí de São Paulo mandou uma mensagem aí pra você aí. Uma mulher aqui de Jussari quer uma pomada Santo Gel. Como é que faz pra ela comprar?
0: Poxa, é fácil, menino, é fácil. É só chegar em nossas lojas aqui, ó. O Baratão, Tão dos Naturais, Casa Bom Sabor. E a gente tá lá pra atender, viu? Agora, se tiver em São Paulo, aí danou-se, né? Porque pelo menos essa daí não tem como... Eu acho que só tem a Ervatil Gel, que é uma excelente pomada, pelo Mercado Livre, né? Ela tem como comprar, viu? Pois é, o Ivan Santos, o Macaco. Hoje a gente tem até medo de chamar alguém de macaco, né? Mesmo que tenha esse apelido, né? É porque, rapaz, quando alguém fala que alguém é macaco, aí dá problema de quê? De justiça, né? Que diz que é... Bom, mas o macaco é porque ele tem apelido dele mesmo aqui, o macaco, viu, gente? É pra depois não estar dizendo, ah, tem que processar. Rapaz, você pode chamar de cachorro, de boi, de vaca, mas se chamar de macaco, né, macaco? Ainda bem que ele mesmo que tem aí esse apelido, né, macaco? Fala, povo!
4: Quem tá na boa, tá feliz? Bom dia, Ribamar Mesquita, aqui é o João Soares de Souto Popular, Caçulinha. Rapaz, eu quero que você mande um abraço aí, um alô aí pra Borarema aí, pra o bom médico aqui do posto do São Caetano, rapaz, doutor Mateus, e também sua mãe, dona Sônia, certo? É uma pessoa muito tranquila, rapaz, gente boa demais, e seus pacientes, todo mundo gostar dele aí, rapaz, é um cara que merece o nosso abraço aqui dos Itabunenses, certo? Entendeu? Então é isso aí. Um abraço aí, doutor Mateus, que Deus abençoe a sua vida e a vida da sua família, tá bom? É isso aí.
0: Valeu,
4: Caçula. Caçula Flamenguista.
0: É o
4: Valeu,
0: Caçula Flamenguista.
4: Obrigado,
0: bom dia,
4: aí.
0: Bom dia pra você também.
4: Aí, tá certo?
0: Valeu.
4: Esse é o médico que mora aí, viu? É o Caçula falando, por favor.
0: Tá bom, meu irmão. Um abraço pra você. Bom final de semana, viu? Vanderlei, vamos trabalhar? Vamos trabalhar. É o que, João? O que tu quer? Hein? Fala aí no microfone, senão eu não vou entender, não, rapaz. Hã? É o que, Vanderlei, que ele tá querendo? Ah, meu Deus do céu. Vai, menino, fala aí o que que você quer.
5: Ivanão!
0: Diga!
5: Não tá chovendo essa madrugada?
0: Tá chovendo ainda, Vanderlei? Não, deu uma paradinha, mas choveu.
5: Então deixa ela cantar.
0: Ela quem?
5: Deixa a tia Maria cantar, menino.
0: Ah, rapaz, é verdade. Ah. Quando chove ou quando tá chovendo, a gente sempre coloca a tia Maria cantando. Tia Maria, canta aí pra nós.

0: bonito, bonito demais. 5 horas e 46 minutos, vamos faturar. Vamos faturar. Que é, rapaz?
1: Tá
0: na hora. Você é besta, corno. Não tá vendo tomando café, não?
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1: É, vamos cantar, porque quem canta os males

0: Trabalhar. Pois é, rapaz, acordar feliz sempre para trabalhar, isso é bom demais. Olha, 5 horas e 49 minutos, 5h49. Aí eu falei que essa turma tava lá em Vitória da Conquista colhendo café. Errei. Não é Vitória da Conquista, não, João Grilo. É Vitória do Espírito Santo, rapaz. É, Vitória do Espírito Santo. E aí, ó, deixa eu ver aqui o que foi que Ney mandou aqui. Cadê? E aí, olha, tem uma turma boa lá, né, que é da Bahia, tá? É da nossa região e encontraram, né, esse meio de fazer um dinheirinho, ou seja, de trabalhar, já que a coisa aqui tá tão parada, né? Pois é, o Ney até me contava que andou fazendo Uber, por exemplo, para quebrar o gelo um pouquinho, mas tava a concorrência hoje, né, a nível de mototáxi, de carros, como, por exemplo, não só o táxi, como o carro de Uber, né, tá realmente apertando, porque se divide o pão com o irmão, né? E lá no Espírito Santo, eles estão já se despedindo de alguns amigos. Por quê? Porque acabou, né, a colheita do café. Acabou ontem, aliás, acaba hoje, né, Johnny, né, Ney? E aí eles estão mandando um abraço aí, mas é claro que a gente vai botar também uma turminha debaixo do jegue. Olha, Silvano, os Jack. Olha só, rapaz, Silvano, os Jack. Tem também Zói, tem Val Araújo, filho de Maverick, de Itapé. Tem Oziel e quem? Ah, e tem Ney também nessa turma. E tem o Johnny, tudo pra gente botar debaixo do jegue aqui, ó. É, estão lá no Espírito, Vitória do Espírito Santo colhendo café. Olha, na hora do trabalho, nada melhor do que se fazer brincando, né? Sempre se fazendo com gracejos, cantando, porque assim o dia passa rápido e a gente faz uma nova amizade, né? Faz uma nova família, novos amigos, e a amizade não tem preço. O Ney mandou para mim, por exemplo, aqui, ó, com toda a lama, chovendo, dificuldade de se botar a saca do café em cima do carro, mas a alegria deles, olha aí, ó, olha, traz aí.
1: Tá ruim aí, ó.
0: Aí, claro, é a gozação deles, né? Trabalhando e se divertindo lá, um perturbando o outro. Aí, ó.
1: Achando café do mato. Todo bichinho de cabelo aí, ó. Vai, tem balotério, balotéria, tem o chupa-cabra, zóio de gato, costela do cão. Aí tem aí outro também aqui, o daqui chama espinhaço do cão.
0: Misericórdia.
1: Esse aqui chama dão da abóbora, esse aqui. Esse aqui, balotério. Vira saruê.
0: Ah, vira saruê é Johnny aí.
1: Esse aqui, cabeça de marreta. Cadê outro? Aquele boné lá, ó, de tatuagem lá, ó. Carcaça de frango rico, esse aí.
0: Carcaça de frango rico é o Ney, aí.
1: E esse aqui é a tora de fumo.
0: Tora de fumo, olha aí, rapaz. É a galera se divertindo, né? E trabalha. É o que você quer, Jandir? Hein? Fala aqui, é o que João Grilo quer? João Grilo parece que quer mandar um alô pra... É o que você quer? Fala.
2: Não, mamãe.
0: Hein?
2: Essa turma tá no Espírito Santo, né?
0: Tá no Espírito Santo.
2: Tá colhendo café.
0: Isto.
2: Ah, rapaz, eu vou pedir pra Johnny e pra Ney me levar também, viu?
0: Tu vai fazer o que lá, rapaz? Tu vai fazer o que lá? Olha, colher café, tu pode até colher café, mas tu não vai aguentar uma saca daquela nas costas, rapaz.
2: Vai, mamãe, eu vou.
0: Vai o quê?
2: Eu vou fazer um dinheirinho extra lá, é pra me comprar meu fusquinha.
0: Pra que esse fusquinha, rapaz?
2: É, fusquinha, pra me sair com minha amada.
0: Vem ele com as donzelices dele, tu não vai casar nunca, rapaz.
2: É, rapaz, vou lá colher um cafezinho, fazer um dinheirinho. E aí eu volto também na mesma da hora, viu?
0: Na mesma da hora, não. Não é assim também que a vaca tosse, não. Tem é tempo que os meninos estão lá, ó, trabalhando, colhendo, pegando saca. Não é assim da noite pro dia também, não, viu?
2: Ah, rapaz, eu vou com eles, porque se eu colher o café e eu não aguentar pegar a saca de café pra botar no carro, ou no ponto, aí eu peço pra Ney e pra Johnny levar pra mim.
0: Ah, aí é fácil, aí até eu vou, né? Olha aí, Ney, olha aí, Johnny. Quando vocês voltarem pro Espírito Santo, carrega essa coisa extra com vocês, viu? Mas larga por aí mesmo no cafezal, não traz de volta não.
2: Eles levam, Ivamar.
0: Levam.
2: Eles levam.
0: Levam.
2: Eles levam meu saco nas costas.
0: é bom mesmo. Bom, eles estão lá, né, na colheita do café, estão terminando. Tem alguns que vão voltar, tem outros que não voltam mais. Mas fica essa lembrança, né, de se transformar um trabalho em equipe, um trabalho em amizades. E que Deus continue abençoando vocês, né, trazendo muita saúde, para que não só na colheita do café, mas outros trabalhos que virão, vocês possam peitar com tanta alegria, com tanta firmeza.

saúde, para que não só na colheita do café, mas outros trabalhos que virão, vocês possam peitar com tanta alegria, com tanta firmeza e com tanta saúde, tá certo? E para vocês, né, que colheram aí o café, para você, Johnny, para você, Ney, para toda essa turma aí, eu vou trazer uma música em especial, tá bom? Segura aí, 5h55, a música é essa aqui.

0: bonita canção, linda música, mas a gente não pode deixar de fazer o pedido deles, né, Vanderlei? É que a turma tá lá no Colheita do Café, né, na despedida. O Ney até me mandou a filmagem aqui que já tem gente chorando lá, ué. Chorando. Ô, fulano, não vai embora não. Ô, ciclano, eu vou ficar com saudade. Arruma de barbado lá chorando pelo outro, ué. Aí prepara o bicho aí. Prepara o bicho. Preparou? Olha, tem o Silvano, os Jack, viu? Bota o Silvano no meio. É, senão ele cai, que ele é meio... É, meio bambo das pernas. Bota o Silvano Jack no meio. Tem o Zói, cuidado com o Zói, viu? Ô, Zói, cuidado com o Zói. Olha coice, viu? Val Araújo, filho de Maverick, lá de Itapé. Maverick, se preocupa não. Seu filho vai de boa aqui, não vai cair não. Tem o Oziel. Oziel, fica aí do lado, meu filho. Fica aí do lado. E tem também o Ney e o Johnny. Como são mabaços, né? Como são mabaços, a gente precisa botar um na frente e outro atrás. Quem é que vai na frente, Vanderlei? O Ney? Pronto, o Ney vai na cabeça do Jegue. É. E o Johnny vai na rabada. Solta o bicho, Vanderlei!
1: Bicho, mãe!
2: Rivamar!
0: Mesquita! Isso é pra eles não perderem o costume, né? E falar em costume, vamos trazer a questão folclórica do nosso programa. Dona Salvadora, canta pra nós ouvir, Dona Salvadora. 6 em ponto agora.

Vamos lá, acelera, acelera, acelera, dona Salvadora, vai!

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1: Pois é, 6:03, 6:03. Aí quando a Dona Salvadora canta, né, Vanderlei? A gente lembra, sabe, sempre de quê? A mamãe, né? Lavando a roupa, cantando lá no fundo do quintal. Ou quem sabe a vovó, o próprio vovô, né? Que cantavam tanto na hora de trabalhar, né? É por isso que volta e meia eu trago também Tia Maria cantando, né? Tia Maria lembra bem, né? As lavadoras de roupa lá no Rio cantando, né? As cozinheiras, as amigas e os amigos que faziam farinha. Eita, Johnny, Ney e Tibau também. Tibau que tá lá em Goiás, né? Ouvindo a voz de Tia Maria pra matar a saudade. Canta aí, Tia Maria, vai!

0: É, rapaz, só dando aquele grito de guerra, viu, João Grilo? Eu também gosto, 6 horas e 4 minutos, 6 e 4, vamos faturar e a gente volta já já. O que é que você quer, rapaz?
1: Amor!
0: Oi!
1: E cadê?
0: Cadê o quê?
1: Cadê o Riele, menino?
0: Riele tá na bainha de facão, corno. 6 e 4 agora!

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3: Opa, opa, opa, galinho cantando em hora certa, 6:10, 6:10. Aí nós estamos aqui tomando a talagada de café e o João Grilo diz que a gente falando aqui nas lavadoras, né? Qual é lavadeiras? Lavadeiras de roupas, lavadoras vai lembrar máquina, então vamos falar lavadeiras, ele disse que tem uma música aí, o Vanderlei, que já tá no ponto aí, que lembra bem as lavadeiras de roupa. Toca aí, João Grilo, pra gente ouvir, vai.

0: É, rapaz, e aí eu tenho certeza que tem muitas senhoras, né, ouvindo essa música e lembrando dos tempos do passado. Olha, aí faz parte do folclore brasileiro, viu? Aí a música é cantada pelas lavadeiras lá do Rio Jequitinhonha, que cantavam exatamente assim, como ritmo de folclore, como ritmo de trabalho. Olha aí. Aí, Vanderlei, elas cantavam assim em conjunto, lavando roupa nas pedras dos rios, né? Hoje é assim, ó, as mulheres falam assim, ai, eu tô é morta. O que é, mulher? Lavei tanta roupa hoje, quem lavou foi a máquina, olha. Ai, é o que, João Grilo? É o que ele quer? Ele tá dizendo o quê? Sua prima cantando, diz que tem a prima dele cantando aí. Quem é tua prima, menino? Traz aí, Vanderlei, a prima dele cantando. Traz aí.
1: Cadê? Tá bom aí?
0: Deixa eu ver.
1: Então vamos embora.
0: Canta, menina, vai. Cadê?

0: É, rapaz, são músicas que fazem parte do folclore brasileiro. Música essa que era cantada pelos velhos escravos, né? E utilizada muito também, sabe em quê? Em lutas da capoeira. É, vamos lá, são 6h15 agora, Vanderlei.
1: Rivamar!
0: Mesquita! É, parando para as manchetes de jornais que trazem notícias do Brasil e do mundo.
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É, vamos lá então, começando com as manchetes. Já com ele, Jornal à Tarde. Bahia registra queda no preço do gás de cozinha após novo reajuste. Correio da Bahia. Homem que fingiu ser policial civil é preso novamente em bairro Nobre de Salvador. Tribuna da Bahia. Teatro Castro Alves é reaberto após modernização. O Globo. Polícia Federal mira Rodrigo Bacelar, Adilcinho, Pastor Márcio Pôncio e Marco Antônio Cabral em nova fase da operação Unha e Carne. Jornal O Dia. Central de golpes contra instituições bancárias é encontrada na CDD. E país que só se fala em corrupção, tá doido? Jornal.

0: querer se libertar do Mercosul e propõe alívio a empresas de cartão de crédito. O Estado de São Paulo. Tarifas de Trump. Estados Unidos abrem consulta pública sobre políticas e práticas do Brasil sob a seção 301. Correio Brasiliense. Primo que denunciou suspeita de matar casal em Belo Horizonte diz ter sido dopado. Agora no Brasil é assim, né? Quando alguém mata, quando alguém estupra, quando alguém quebra as coisas alheias, quando dá uma de doido, aí diz, surtou, não é assim? Surtou, e vem cá e surtou. Olha, eu vou ficar quieto, que é pra não dizer que eu também tô falando só dos doidos, viu? É muita descaração no meio, é falta de pau no lombo, viu, Wanderlei? O Popular! Henrique, dupla com Juliano, passou por cirurgia de emergência após sentir dores durante show em Pernambuco. Diário Catarinense. Brasil entrega plano aos Estados Unidos para barrar tarifa de 25% e mantém posição sobre o PIX. Valor Econômico. CVM edita resolução para aumentar controles contra lavagem de dinheiro. Jornal A Crítica. Empresas ampliam investimentos e reforçam confiança no futuro da Zona Franca de Manaus. Estado de Minas. Fim do sinal vermelho? É uma pergunta. Belo Horizonte anuncia IA, que lê trânsito e controla semáforos. Jornal do Comércio. MPPE pede que policiais paguem R$1 milhão por chacina na Camaragibe. Diário do Nordeste. Dono da fazenda de maconha é preso temporariamente por tráfico e associação para o tráfico. Jornal Zero Hora. Pode nevar? Também é uma pergunta. É a temperatura que despenca e põe o Rio Grande do Sul em alerta nesta sexta-feira. Chegando ele, Alexandre Garcia, exatamente para suas manchetes, daqui a pouco seus comentários em nosso programa. Bom dia, Alexandre.
1: Bom dia. No nosso encontro de hoje eu vou falar sobre a extrema violência que está em voga aqui no Brasil. Agora mesmo uma estudante de medicina entra no carro, derruba as portas de uma casa para matar uma pessoa de 68 anos lá dentro. Furiosa. Mesmo depois de presa. Vou falar também sobre a Transparência Internacional reclamando da Procuradoria do Brasil que não faz nada com o contrato de 129 milhões do Vorkar com a família Moraes e sobre a queixa à Comissão Interamericana de Direitos Humanos sobre a perseguição às famílias que estão dando ensino em casa para seus filhos. E lá no Rio de Janeiro, Marcelo Crivella não está mais inelegível, ganhou um liminar do Superior Tribunal Eleitoral, vai ser candidato ao Senado. Michele não vai ser mais candidata ao Senado, embora esteja certa a eleição. E prisões lá no Rio de Bicheiro e Pastor. Detalhes daqui a pouco no nosso encontro diário. Em Brasília, Alexandre Garcia.
0: Valeu, Alexandre. Daqui a pouco ele de volta para seus comentários. 6:21, 6:21. 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
0: Tá ali um cantando 6:22. O que é que você quer, rapaz?
3: Tô curioso, Riva Mar. Tô curioso.
0: Curioso de quê, rapaz?
3: Eu quero saber. Como é que tá o preço do cacau, hein?
0: Ah.
3: Esse preço do cacau aí que só tava subindo, depois começou a descer de novo. Como é que tá agora, hein, Ivamar?
0: Vamos comprar a fazenda, Wanderlei.

Olha, o preço do cacau continuou caindo, né? Subiu aí, foi para 340 e alguma coisa, né? Caiu novamente, hein? O preço do cacau entre o Eixo Itabuna e Ilhéus caiu para R$305 a arroba. Repetindo, arroba do cacau entre o Eixo Itabuna e Ilhéus, R$305 a arroba.

0: forró é
1: forró. Mas vamos lá, 6 horas e 23 minutos, 6 e 23. João Grilé, o que que tu quer, rapaz?
2: Mamãe!
1: Diga!
2: Hoje é sexta-feira, bem verdade.
1: É.
2: É, mas ontem foi feriado.
1: Foi.
2: Então, ó, dá pra trazer uma vida na roça pra nós, né?
1: É verdade, ontem foi feriado, hoje é sexta-feira, geralmente sexta-feira é mais música, é mais áudio do povo, né? Mas como ontem foi feriado, a gente traz então Vida na Roça. Pronto, vai lá.
2: Aê, mamãe, aê, traz aí.
1: Vai.
2: Traz aí pra gente ouvir, hein?
1: Vamos.
2: Vamos lá.

0: E hoje temos uma carta que está vindo aqui de Itabuna. E diz assim: olha, Ribamar, eu resolvi escrever para o seu programa, porque na vida a gente passa por tanta decepção que só um cabra que tem muita fé em Deus pode suportar. Olha, Ribamar, depois de tudo que eu passei aí na Bahia, eu vim morar em Rondônia. Assim que cheguei aqui, eu fui ao INCRA me inscrever para ganhar um lote de terra. Hoje já faz um bom tempo que eu cheguei e até então não recebi nenhum chamado do INCRA. Ribamar, se fosse por mim, eu não tinha deixado a Bahia, não. Eu passei 35 anos trabalhando em uma fazenda de cacau aí na Bahia. Eu era tropeiro. O gerente só era me prometendo que não ia me deixar à toa, sem eira nem beira, junto com a minha família. Mas eu sei que o tempo foi passando, os anos foram tirando minhas forças e também minhas esperanças. Olha, Ribamar, eu sou um homem de boa fé. Eu sempre acredito nas pessoas. Por isso eu fui na conversa de seu Nelson, o gerente da fazenda que eu trabalhava. Só que seu Nelson, um belo dia, comprou uma fazenda para ele e saiu sem dar nem até logo para ninguém. Aí chegou um outro gerente com muita lei de abusos. E eu, já arrebentado de tanto pegar peso, com a idade também avançada, eu disse para mim mesmo, Edgói, eu vou conversar com o dono da fazenda para a gente acertar as contas. Mas como eu tinha um contrato de cacau, Ribamar, eu fiz cá meus planos de pegar meus tempos e mais o dinheiro do contrato de cacau para poder comprar um pedacinho de terra para mim. Naquele dia eu estava na cama ainda, já era bem tarde, e eu não tinha pregado os olhos ainda. Eu aí resolvi contar a Jerusa, minha mulher, sobre os meus planos. Mas a mulher estava dormindo do meu lado, fiquei até com pena de chamar ela. Mas a minha agonia era tão grande, que não dava mais para eu continuar naquela fazenda. Era preciso eu tomar uma posição, Ribamar. Era preciso eu tomar... Eu pedi minhas contas e me arranjar sozinho. Eu aí resolvi balançar Jerusa, que dormia pesadamente do meu lado. Jerusa. Ô, Jerusa, acorda, mulher. Ela abriu os olhos meio espantada, virou pra mim e disse... O que é que é, homem? Tá sentindo alguma coisa, é? Respondi pra ela, não, Jerusa, olha, eu tô aqui matutando uma ideia na minha cabeça. É que eu vou conversar com o dono da fazenda pra acertar minhas contas. Eu quero fazer um acordo pra ele me pagar o contrato do cacau e nós ir embora daqui. Ela ainda com aquele gesto de sono me respondeu.
1: Homem, tu é quem sabe o que faz, tu é quem sabe. O que tu decidir, pra mim tá decidido.
0: Pois assim que o dia amanheceu, Ribamar, eu fui logo pra roça, trabalhei aquela manhã toda matutando qual ia ser minha explicação pro dono da fazenda, que está à tarde correndo umas roças com o gerente. Olha, amanhã parecia nem querer passar direito, viu? Eu tava fazendo uma poda e quando olhei no relógio era 12h. A gente da roça nem precisa olhar para relógio. A gente sabe a hora pelo sol. Mas depois que eu almocei, lá para 1h, eu vi o dono da fazenda parar o carro na frente da casa do gerente. Pois eu esperei um tempinho, mas aí a minha impaciência era grande. Afinal, Ribamar, aquela minha decisão podia ser boa ou podia me deixar desamparado também. Pois me acheguei para perto da casa do gerente, fiquei ali sentado na varanda, Puxei ainda um cigarrinho e fiquei fumando por ali. Daí a pouco apareceu o gerente e quando me viu fui logo dizendo:
1: ô Sebastião, o que é que tu tá fazendo por aqui? Isso lá é a hora de estar aqui sentado na varanda, homem.
0: Eu disse pra ele que eu vim exatamente porque eu queria falar com ele. Eu falei, é que eu tô querendo falar com o seu Amaro, dono da fazenda. Nisso, Rivamar, seu Amaro apareceu e eu consegui conversar com ele o que eu pretendia. Pois depois que ele me ouviu, assim com a cara de poucos amigos, ele falou assim, bem olhando pra mim.
1: É, bem, nós acerta, mas se eu pagar o contrato, eu não pago os tempos não. Aí o senhor é quem decide.
0: Rivamar, eu não ia voltar mais atrás, não. E aí eu resolvi aceitar a proposta dele. Recebi lá uma miharia, peguei minha família, vendi minhas poucas coisas que eu tinha e vim direto para Rondônia com minha mulher e meus 8 filhos. Olha, assim que eu cheguei, Rivamar, me informaram que o INCRA dava lote de terra para quem quisesse trabalhar, plantando e beneficiando a terra. Ah, eu não perdi tempo. Não perdi tempo e fui conversar com o pessoal lá do INCRA. E olha, fui bem recebido, porque eu levei um bilhete de apresentação. É que quando eu cheguei, Rivamar, eu peguei uma roça de meia de cacau e o dono da roça trabalhava no INCRA. Pois um dia eu disse para ele que eu tinha vontade de ter meu próprio pedaço de terra. Pois ele virou para mim e disse assim:
1: olha, fica tranquilo, Sebastião, fica tranquilo. Pode ficar tranquilo que eu vou lhe dar um pedaço de terra.
0: Ah, seu Rivamar, como eu fiquei alegre, cheio de confiança naquele homem que me deu a mão assim que eu cheguei em terras estranhas. É, em terras estranhas e carregando agora a mulher e 8 filhos nas costas. Pois olha, o tempo foi passando, passando, e eu sempre com aquela esperança, e a esperança crescia mais e mais dentro de mim, porque seu Getúlio apresentava-se uma pessoa direita, homem de palavra. Além disso, era comum o INCRA assentar a gente na terra, oferecendo condições para que a gente pegasse a terra, e também existia outras vantagens. Sim, porque naquela época, Rivamar, a coisa não estava como hoje, não. Juros e correção monetária pela morte, pela hora da morte, que não dá para ninguém tomar empréstimo no banco. Naquela época a gente tomava um empréstimo, os juros eram baixos, não tinha correção, e a pessoa fosse trabalhadora, se gostasse realmente de lutar de sol a sol como eu gosto, a propriedade ia para frente e ninguém tinha dificuldades para ir pagando o parcelamento do empréstimo tomado no banco. E vamos lá, eu trabalhava tranquilo. Eu tinha todos os meus filhos me ajudando e sabia que o que fosse produzido pela gente seria lucro. Mas eu sabia que a minha felicidade só seria completa no dia que eu tivesse uma terra minha. Uma terra que eu pudesse plantar qualquer coisa. Onde eu pudesse fazer meu barraco. Onde eu pudesse dar uma área para meus filhos plantar e fazer seu pé de meia. Enquanto eu não realizasse esse sonho, Rivamar, eu sei que não teria descanso. E eu só pensava nos filhos. Eu me encorajava para ir saber de meu patrão em que pé estava a liberação da terra. Quem tem filhos, Rivamar, tem que garantir seu futuro, pelo menos tendo assim um lugar para trabalhar. Mas, Rivamar, olha, quando o destino da gente está marcado, não tem jeito. O que tem que acontecer, acontece mesmo. É como diz o velho ditado: o que é do homem, o bicho não come. Nós já tava no mês de outubro. Era um sábado bonito. Eu tava assim no terreiro, capinando, limpando ali a frente da casa, quando eu avistei seu Getúlio vindo em direção à casa onde a gente morava. Olha, eu não sei porquê, Riva, mas não sei porquê, mas eu tive um pressentimento de que ele vinha com alguma notícia. Tá certo que de vez em quando ele aparecia por lá. Mas naquele dia eu senti. Eu senti que era o dia de eu ter uma resposta definitiva. Mas eu procurei esconder.

Eu senti que era o dia de eu ter uma resposta definitiva. Mas eu procurei esconder aquilo que estava passando por dentro de mim. Quando o seu Getúlio estava perto de mim, ele disse assim: Sebastião, e aí Sebastião, se você conseguir a terra aqui em Rondônia, será que você vai cuidar dela mesmo, homem? Ou vai se desfazer da terra e ficar na mão? Eu olhei para ele e digo: olha, seu Getúlio, nem brincando, o senhor fala um negócio desse. O senhor sabe que é o que eu mais quero. É isso. E no dia que eu conseguir, eu serei o homem mais realizado, mais feliz do mundo. O homem mais realizado e protegido pelo meu santo São Jorge. Aí ele respondeu: pois é, homem, eu tô trazendo aqui um chamado para você. É lá do INCRA. Ah, Ribamar, quando ele me falou isso, eu pulei de alegria. Eu não acreditava e eu fiz ele repetir ainda umas 3 vezes para mim o que ele tinha na mão. Ribamar, esperar até segunda-feira era para mim um século. Mas quando chegou na segunda-feira, eu estava lá, colado na porta do INCRA, esperando o pessoal chegar. Quando uma moça me chamou, eu me apresentei. Ela procurou lá numa lista meu nome. E aí, Ribamar, meu nome estava lá. Meu nome estava lá. Eu tinha conseguido a minha terra. Pois, Ribamar, hoje eu sou um homem feliz. Já tenho 2 lotes. É, 2 lotes. Um tem o nome de Fazenda São Jorge. E o outro tem o nome de Fazenda Nossa Senhora dos Milagres. Assinado homem de sorte, Ribamar. E eu gostaria de ouvir a música com Chitãozinho e Chororó. Saudade de minha terra.

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0: Viva Mais!
1: Olha aí a música do João Grilo, olha! A música do Chapeludo!
2: Do Chapeludo.
1: Aí tia Maria gosta!
2: Largou.

Ai, ai, ai, olha, 6h44, 6h44. 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

0: a turma aí, rapaz, da Agrotec. 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
1: E o Virontral? Cadê a música do Virontral?
0: Pera aí, rapaz, já vai. Toca aí, Vanderlei.
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1: Pois é, procure o seu. 6:50. Vamos que vamos. Vamos falar com o povo, Vanderlei. É o povo no rádio.
2: Bom dia, Ribamar. Tá na boa, tá feliz. Ribamar, mesquita, João. Ribamar, eu quero botar aí do bairro São Antônio, Camburão, de Barra do Gésio, junto com o João Grilo. E em Bicaraí, Crebre,
1: de
2: Barra do Gésio. Tá falando que é domingo, Barra do São Antônio. Crebre, em Bicaraí, Barra do Gésio.
1: O rádio ficou alto. Eles querem botar de Barra do Gésio com o João Grilo, é? Rapaz, fala, linda!
3: Jesus amado. Bom dia, Vanderlei João Grilo.
1: Bom dia.
3: Uma mesquita. Faz aí o preto do cacau aí, por favor.
1: Isso, já
3: tá
1: trouxe.
3: Tá na rua, tá feliz.
1: É assim que se diz, Dona Arlinda, lá em Ilhéus, né? R$305 a arroba do cacau, Dona Arlinda. Foi fechada antes de ontem, né? Porém, nas primeiras horas de hoje, pode mudar para cima ou para baixo, né, o preço do cacau, já que ontem foi feriado na Bahia. Bom dia, Ivamar. Cansamos de esperar por doutora Sônia Fontes, viu? Metemos a mão, ou acabava com o carro. Olha, isso é o pessoal lá do bairro Vila Paloma, né? Pediram, prefeitura não foi. E a população, por conta própria, foi lá e botou cascalho nos buracos que estavam acabando com os carros e o bairro que já estava praticamente intransitável. Fala, Rosânia!
4: Ô, Ribamar.
1: Não é Rosânia,
4: dia.
1: Não, deve ser o esposo.
4: É Jailton.
1: Jailton.
4: Quero mandar uma lupa a Zé Russo e Dona Suzana, fazendo saudade nas duas pontes da Juípe.
1: Pronto, tá dado o recado. Dona Leda de Itapé.
5: Alô, pra Eliana, lá em São Paulo, pra Sula, pra Gustavo, pra Eva, pra Esther, pra Braia, pra Celeste Família. E pra Gil e Del de Itapé.
1: E quem mais, Dona Leda?
5: E pra tu tá ouvindo a boa feita, tá na boa, tá feliz, é assim que se diz.
1: Valeu, Dona Leda, bom final bom de semana dia, pra Deus senhora, Deus bom dia. Coujac chegando por aqui, alô Coujac, bom dia.
6: Bom dia aí, Rama Mesquita. Bom dia, João Grilo, tô no rancho, na boa, tô feliz.
1: Isso.
6: Bom dia, Vanderlei.
1: E aí, velho?
6: Tô aqui na Casa França.
1: Opa.
6: Nicolau França, Dio França e Dé França, todo mundo aqui ouvindo o seu programa.
1: Eita.
6: Agora, pra não esquecer, Colégio Bajeg. Pé duro, é de Mutum e de Barra do Gésio.
1: Pé duro. Olha,
6: Kojak.
1: Valeu, valeu, Kojak. Um abraço pra você. Deixa eu ver quem tá aqui, é o Zé.
7: Bom dia, Ribamar Mesquita. Aqui é Zé de Rosinha, da Sapuca Soares, Barra de Fátima. Quero mandar um alô aí pra turma do Ribeirão Seco, que não perde programa. Piteco, a turma toda lá tão ouvindo.
1: Pronto, tá dado o recado pra esse povo bom, hein? Vamos lá, o povo no rádio.
8: Bom dia, Ribamar.
1: Bom dia.
8: Eu sou aqui, Evanildo de Imbu das Artes. Eu queria colocar minha irmã e meu cunhado Dete aí de Barra do Gésio.
1: Aí. Tá vendo?
8: Um abraço aí, tá na boa, tá feliz.
1: É, isso aí, é assim que se diz, é o povo no rádio.
9: Bom dia, Ribamar, tamo aqui ligadinho, viu? Ótimo final de semana pra vocês, viu? Beijo, Betinha Gama, Betinha, Janinha e Ivonete, viu? Família aqui.
1: Valeu, querido.
9: Um
1: abraço. Olha, a Rosa da Limpeza tá chegando por aqui. Bom dia, Rivamar. Bota debaixo do jegue, meu pai Marconi. Vixe, rapaz, tá botando o próprio pai debaixo do jegue. Ele mora, Rivamar, em São José da Vitória. E também Jailton, que mora em Buerarema. Eles não perdem o seu programa. Eu sou a vizinha de Dona Nilda, que você é cunhado da filha dela. Pronto, um abraço aí, viu, pra vocês. Tudo de bom. Quem mais tá chegando por aqui? Rapaz, é tanto áudio que chega, né, rapaz? Fala, povo!
10: Bom dia, Mesquita. Coloca Milton Bin Laden, do Pedro Jerônimo, debaixo do jegue. E só solta ele lá pra segunda ou terça-feira.
1: Quer matar, rapaz? Vai matar o homem. Olha o caminhoneiro chegando aí.
11: Bom dia, irmão. Manda um abraço pra você, Dani Barro, João Grilo, toda essa bancada aí. Que Deus abençoe vocês. Tenha um bom final de semana.

0: donde van, João Grilo, toda essa bancada aí. Que Deus abençoe vocês, tenham um bom final de semana. Manda um abraço aqui para Banco do Pedro, que a turma boa de Banco do Pedro, Luizão, Renil, Bittencourt, Pedro. Faz uma boa, Nivaldo, Gil, meu xará. E aqui que Deus abençoe vocês e mande um abraço a todos os caminhoneiros desse Brasil, todos os motoristas desse Brasil.
1: Valeu, Deus, meu irmão.
0: Aqui é Gil, ex-caminhoneiro.
1: Valeu, Gil, um abraço pra você, viu, Gil? Olha, quem estiver ligando, não liga pra cá, não liga pra cá, senão dá, né, acaba travando tudo aqui, tá certo? Vamos com o Alexandre Garcia, tá chegando aí, Vanderlei.
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1: 6:56, Alexandre Garcia e os seus comentários. Bom dia.
3: Bom dia. Eu fico impressionado com a violência... Né? O sociólogo lá, o Holanda, né, diz, olha, o Brasil, o brasileiro é muito cordato. E depois parece que explicam que esse cordato vem de coração, que ele age muito com o coração e pouco com o cérebro. Né? Cor, né? Cor é coração em latim, que deu a palavra coração. Mas aí eu vejo essa violência de uma estudante de medicina em Porto Velho, 29 anos, como é o nome dela? Valéria? Vitória Caroline. Gente, ela discutiu lá numa casa, dizem que foi por causa de conserto de lataria do carro. Ela, depois de bater boca, de se pegar com a pessoa, ela entra no carro dela e dá uma ré para adquirir velocidade e força e derrubar as portas da casa e invadir a casa com o carro e matar um senhor Bertolin, Odair Brustolin, de 68 anos. E depois ela vai embora. Vai embora, está sentada na varanda de uma casa lá conversando, contando que se envolveu numa briga, a polícia chega, ela distrata a polícia apreende e a polícia já devia ter notícia do homicídio. Leva ela presa. Eu vi imagens dela dentro da prisão, batendo a cabeça nas grades, num surto maluco, estudante de medicina. Né? A gente vê de tudo. Né? Lá no Rio agora, né? Prisão de um pastor. Parece que tem uma filha deputada ou vereadora, a filha está lamentando, pastor Márcio Ponce. Foi preso numa operação da Polícia Federal, que tem mais dois mandados de prisão de gente que já está presa. O Adilcinho, o bicheiro, que parece que comanda o bicho no Rio de Janeiro, e o ex-presidente da Assembleia Legislativa do Rio de Janeiro, Rodrigo Bacelar. Foram levados para a Polícia Federal, do presídio para a Polícia Federal. Né? E também houve busca e apreensão de um filho de Sérgio Cabral, né? Marco Antônio. Esse Adilcinho parece que é o rei do contrabando de cigarro também. A origem no Rio de Janeiro, Barão Drummond, né? É o jogo do bicho, que começou com uma contravenção, depois virou crime, aí ficou domínio, assassinatos, domínio sobre o carnaval, aí se adaptou à cultura carioca ou vice-versa. E aí o passo seguinte foi perder regiões inteiras, soberania nacional. Então, o noticiário diz que o PCC é a maior organização criminosa hoje no mundo. Será que já ultrapassou os colombianos e mexicanos? É um brasileiro se projetar pelo crime, é incrível. Né? Já houve outras projeções aí vergonhosas para a gente. Né? Bom, ainda falando de Rio de Janeiro, Marcelo Crivella não está mais inelegível. A Justiça Eleitoral Regional o tornou inelegível por 8 anos. Aí a defesa dele argumentou com o Tribunal Superior Eleitoral que tem recurso, ele não pode esperar o julgamento final até transitar em julgado, enquanto estão sendo realizadas as convenções. Aí realiza a convenção, ele não entra na convenção do partido, ele quer ser candidato ao Senado, né, pelos republicanos. Não entra na convenção, depois ele é absolvido pelo Tribunal Superior Eleitoral. Então, diante dessa possibilidade, o ministro André Mendonça aprovou um pedido de liminar e ele não está inelegível. Pode ficar inelegível mais tarde no julgamento final. Mas ainda não transitou em julgado. Marcelo Crivella é candidato a Senado. Coisa que Michele parece que não é mais, estando praticamente eleita, né, segundo as pesquisas. Né? Enquanto a Transparência Internacional põe no ar, né, no mundo inteiro, dizendo que é estarrecedor, que a Procuradoria-Geral da República do Brasil não faz nada.

0: em relação ao contrato de 129 milhões do Vorcaro com a família Moraes, né, está na Comissão Internacional, com o Conselho Interamericano de Direitos Humanos, uma reclamação da Associação Nacional de Educação Domiciliar sobre a perseguição a famílias que estão ensinando em casa os seus filhos. O que acontece em 65 países do mundo, na Rússia, nos Estados Unidos, no Chile, na Colômbia, no Equador, na Austrália, na França, África do Sul, aqui no Brasil, lá, essa perseguição. Então, chega um ponto em que as pessoas começam a reclamar para o mundo, né? Como está evidente agora no segundo julgamento, anulando, considerando nulo o processo de extradição da Zambelli, porque vem de um inquérito, de um processo que está intrinsecamente nulo. Uma vergonha para o Brasil. De Brasília, Alexandre Garcia.
1: Valeu, valeu, Alexandre. Um abraço aí para o Silvio Palafós, marcando presença aqui nos nossos estúdios. Olha o Jeff do Cacau, aquele que a gente falou mais cedo, que compra o seu cacau com balança digital ali no centro comercial, está querendo colocar o Lio. Lio da Fazenda São Jorge embaixo do jegue. Prepara o bicho, viu, Vanderlei? Ô, Lio! Jeff tá aprontando com tu aqui, ó. E o meu amigo Marquinhos, rapaz, lá da Mangabinha, está botando Lula. Lula da Tararanga, de Itajuípe, debaixo do jegue. Solta o bicho, Vanderlei! Eu só dou um conselho pra eles. Oi, coice, oi, coice. Estamos indo embora. Pra todos, uma excelente sexta-feira e um ótimo final de semana. E até segunda-feira, se Deus quiser.

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0: que luta por Lula. Jaqueline é a voz do povo, que luta por Lula. Jaqueline é a voz do povo, que luta por você. Jaqueline!
1: Eu tive que fechar a cara aqui pra ele, pra ver se ele parava com essa bestagem. Mas, rapaz, são sete horas. Rapaz, continuou.
0: Que luta por você.
2: Aí agora sumiu. O vereador sumiu.
1: Querendo já me colocar em problema de manhã cedo. Não é brinquedo, não. São 7 horas 11 minutos, 7 e 11. Olá, meus amigos, muito bom dia. É um prazer imenso voltar aos microfones da sua boa FM para levar até você o melhor programa no horário.
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0: Jaqueline é a voz do povo que luta por você. Jaqueline!
1: É parar de bestagem, não, é?
4: Eu não quero pix, não.
1: Oxente, mas rapaz, são 7 horas 12 minutos, 7 e 12, depois de um feriado, hoje 3 de julho de 2026, é sexta-feira, sextou com muita chuva na região cacaueira, né? E você fica naquela de preguiça, sem querer levantar da cama, é uma luta, né? Trabalhar cedo, acordar cedo, não é brinquedo, não. Mas são 7 horas 13 minutos, 7 e 13, hoje dia 3 de julho, é sexta-feira. Você tá pensando que os festejos juninos acabaram, Tony Babos? De forma alguma. Muitas cidades ainda realizando eventos, né? Hoje é Dia Internacional das Cooperativas e dia também de São Tomé. Né, do apóstolo Tomé, né? De São Tomé.
4: É aquele que falou como?
1: É aquele que diz assim, só acredito vendo, não é verdade? Então, se você é igual São Tomé, que só acredita vendo, pelo menos ligue o rádio e acredite ouvindo, né? 7 horas 13 minutos, que é o programa de maior credibilidade do todo sul e extremo sul da Bahia. Aqui a gente não tem medo de cara feia. 7 horas 13 minutos.
5: Ele não vai, não.
1: Nós estamos de volta imbuídos com o mesmo propósito, jornalismo sério com credibilidade e com responsabilidade na informação. Aqui a verdade tem que ser dita, doa em quem doer, custe o que custar, ontem, hoje, amanhã e sempre.
6: Saquinha, meu amor, calma, querida.
1: Eu tô calminha, calminha. São 7 horas mais 14 minutos, 7:14. A gente abraça você, rádio ouvinte, onde quer que se encontre, em casa, no carro, no trabalho, tá na boa, tá feliz. Alô, motoristas de aplicativo. Bom dia, buzina pra mim, vai. Alô, taxistas. Buzina também. Cuidado com essa chuva, viu? Não cair nos buracos. Porque o buraco enche d'água, a gente pensa que o buraco é raso, quando vê, buf.
4: Olha que tem buraco,
1: mano. Ô, filho, Itabuna inteira. São 7 horas 14 minutos, 7:14. Não é só Itabuna, não. Ilhéus é a mesma coisa, viu? Ilhéus é a mesma coisa. 7:14. A gente abraça você também, meus amigos caminhoneiros, caçambeiros e carreteiros. Nas BAs e BRs, enfrentando a chuva, enfrentando o asfalto, o perigo de todos os dias para transportar os produtos que chegam na nossa residência, na nossa mesa. 7:15, ao pessoal da zona rural, hoje estão querendo ir descer para o Cacau, não, né? Chovendo, né? Aí fica todo mundo na moita. 7:15, tá tudo pronto. Por falar em festa, tá rolando.

0: Aí fica todo mundo na moita. 7h15, tá tudo pronto. Por falar em festa, tá rolando festa na cidade de Onápolis, né? Que há muito tempo... O Pedrão de Onápolis, que era conhecidíssimo, né? E por um tempo não foi realizado com tanta... com tanto glamour
1: como
0: era antes. Mas nessa edição, meu amigo...
1: Robério.
0: Menino... Quem é o prefeito de Onápolis?
1: Robério,
0: é? Talvez você conhece os prefeitos tudo. Como é isso? Você conhece o nome de prefeito de tudo quanto é lugar? Só o de Itapé que tu perde o nome direto, né?
1: É, não sei o que é dos coentos.
0: Não era das batatas, homem?
1: Mas ele fala que era apontador de coentro, que canta o chapazão de apontador de coentro.
0: Mas sim, voltando ao Nápoles, atrações desde anteontem, desde quarta-feira.
1: É.
0: Quarta, quinta, sexta, né?
1: Sábado.
0: É mesmo? Ontem começou o São Pedro de Ibirapitanga.
1: E lá tá respeitando os profissionais da imprensa, viu?
0: Aonde?
1: Lá no Pedrão.
0: Lá no Pedrão de Onápolis? É, quem é profissional de imprensa tem todo o respaldo, carinho.
1: Entrando no camarim dos cantores.
0: Mas você sabe o que é isso, eu vou dizer?
1: Uhum.
0: Eu vou dizer, Tony. Quando a festa ela se apaga, né? É através da imprensa que ela reacende. Então, tiro no pé aquele que trata mal a imprensa. Tem artista que trata mal a imprensa. Que é um tiro no pé.
1: Discordo de você.
0: Mas tem artista que trata mal a imprensa.
1: Mas eu discordo.
0: Por quê?
1: Porque não é o artista, é o empresário.
0: Amigo, às vezes é o artista. Posso te falar? Você sabe que eu apresento evento há muitos anos. E assim, eu encontrei com alguns artistas que a gente via que não era...
1: O produtor, você acha o rei?
0: É. Tem alguns que são terríveis. Eu posso até citar. Paula Fernandes é o ó do Borogodó. Você vê que sumiu da mídia, né? Ninguém fala mais. Mas Paula Fernandes, naquela época do Pássaro de Fogo, ela tava num auge tão grande. Eu lembro que ela foi fazer um show em Leus, eu fui apresentar esse show, e não foi a produção dela. Foi ela mesma.
1: Que não quis mesmo.
0: Não, que quando a gente chegou lá, nos tratou mal, sabe? Quando a gente perguntava alguma coisa, era deselegante. Enfim. Ó, não quero mais não, tchau. A pessoa foi pedir um autógrafo, ela simplesmente não deu. Então a gente percebe que tem artistas também que tem um show, uma crise de estrelismo, que às vezes trata mal, não só a imprensa, mas o público, inclusive. Agora a gente sabe também que tem produtor, né? Seguranças, produtores, que se acham a última bolacha do pacote. Já tomei empurrão que não foi brincadeira?
1: Hã? Eu também.
0: Já tomei muito empurrão que não foi brincadeira? De produtor, viu? Aí quando você entra lá... O artista, seja bem-vindo, sei o quê, mas sabe que a produção é daquele jeito, né? Pablo mesmo, rapaz, tem uma produção

0: Tem que respeitar a história do rádio, respeitar a TV, respeitar os meios de comunicação jornalísticos. Mas assim, hoje qualquer blogueiro, eu vi tanto blogueiro aí que começaram a página há pouco tempo batendo no prefeito, que hoje já não bate mais, com crachá, tá no camarote e pererê parará. Mas você vê como é que tá a mudança de valores, né? A inversão de valores. Agora uma coisa eu digo, né? O rádio nunca vai acabar. E, segundo pesquisa recente, o rádio ainda é o veículo de comunicação de maior credibilidade para com a população. De maior credibilidade. Nem tudo que você vê na internet, em páginas, realmente é aquilo que está acontecendo.
1: É verdadeiro.
0: São 7 horas e 19 minutos, está tudo pronto. No, ah, nem falei, Ibirapitanga começou ontem com o show de Canindé. Eu pensei em você, Tony, que você deve gostar de Canindé.
1: Ah, gosto.
0: Tá vendo aquele sorriso, moço? Ajudei a levantar. Não tem aquele?
1: Tem.
0: Aquele edifício, moço. Ajudei a levantar.
1: Quem ligou isso do meu lado?
0: Começou ontem o Ibira Pedro. Hoje eu estou indo pra lá. Irei apresentar esse
1: vai
0: evento.
1: Vai não.
0: Que jeito, filho. Ou vai ou é tábua de graxa. Ou vai ou toma tábua de graxa. Querendo ou não, tem que ir. Então hoje eu apresento o evento lá. É, inclusive uma das atrações, não sei, eu não peguei a programação ainda toda, mas Zé Vaqueiro está entre a grade das atrações lá na cidade de Ibirapitanga, que começou desde ontem, né, e vai até domingo. Então você que não quer ir para Eunápolis tem a opção, né, de Ibirapitanga, que nessa gestão resgatou esse São Pedro tão importante para a região, que é o São Pedro de Ibirapitanga. E aí você percebeu, né, que muitas cidades preferiram fazer pós-junho devido às festas juninas da nossa região, né? E aí, para não competir com o público, você acha que não fica perdendo, não, Tony? Quem faz por último, você acha que não acaba perdendo, não? Quem é que tem mais dinheiro, né, meu filho, para poder subir e descer?
1: É o quê?
0: Mas quem sabe, né? Hoje ainda é dia 3, teu salário caiu, o meu não. Então se não caiu ainda salário, possa ser que hoje caia e aí tenha dinheiro para curtir os pedrões, né? Tanto de Ibirapitanga quanto o de Eunápolis. Mas são 7 horas 21 minutos, 7h21, tá no ar.
1: Pegava até Belmarx lá, hein?
0: Não, Belmarx, isso foi ano passado, moço.
1: Pois é.
0: Você tá vendo a programação de antigamente, né? Foi, ano passado foi Belmarques, foi João Gomes, foram diversas atrações. Peraí, você quer ver a atração? Eu trago daqui a pouquinho pra você.
1: Então bora pra...
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0: 7h22. Algumas vezes eu chamo o Tony pra gente sentar ali no berilo, pra poder a gente bater uma resenha, bater um papo, discutir rádio também, né? Porque é sentar dois radialistas juntos, só vai sair conversa de rádio, né, Tony? E tu se lembra, Tony, que uma vez a gente sentado lá, chegaram dois rapazes que cantam rap, trap?
1: Lembro.
0: Dizendo que são artistas vendendo paçoca para poder conseguir agariar fundos para o projeto que eles sonham, que é montar a banda deles. E a gente até, inclusive, peguei o telefone, tentei ver uma entrevista com o Bebeto. Acho que houve até essa entrevista, enfim. E eis que eu acompanho eles nas redes sociais, porque quando a gente vê assim dois jovens nas ruas, vendendo uma paçoca, vendendo um doce, vendendo qualquer produto que seja, Tony, você está vendo ali pessoas que, com seu esforço, recebendo tantos nãos, que às vezes até as pessoas são grosseiras, né?
1: É.
0: Quando chega algum ambulante tentando vender os seus produtos. Mas é preferível, Tony, ver jovens nesse corre, tentando vender algo, do que estar com a arma na mão assaltando você, né? Não é o caso dos meninos, mas eu estou fazendo como exemplo que a gente, enquanto cidadãos, e sei que muitas vezes você está ali no seu lazer e aí chega pessoas oferecendo produtos que você às vezes é deselegante. Porque você quer ali, às vezes, estar ali sozinho, sem conversar e não quer ser interrompido.

0: mas pense que são pessoas que dependem daquelas vendas para poder sobreviver. Haja vista, não consegue um trabalho, carteira assinada, às vezes não preferem até serem empreendedores, começarem assim. E quando a gente vê dois jovens nas ruas e nos bares pedindo para que compre a sua paçoca, vendendo o seu produto, para acreditar e confiar num sonho, isso nos chama a atenção. Mas por que eu estou tocando nesse assunto? Tony não foi deselegante, nem muito menos eu. Mas o prefeito Augusto foi completamente deselegante. Os meninos filmaram isso. O prefeito estava num barzinho, eles chegaram com a paçoca, falando: somos artistas, estamos aqui na busca do nosso sonho, porque somos artistas, eu queria que vocês pudessem comprar uma paçoca. O prefeito nem para a cara deles olharam. Foi, Tony.
1: Não vi.
0: Eu vou lhe mostrar. E aí os meninos ofereceram, o prefeito sequer olhar para a cara dos meninos olharam. Continuou no seu celular, futucando a internet, e não deu um mínimo de atenção. Mas eu estou dando esse exemplo, né, de Augusto, do prefeito da cidade, mas quantos prefeitos existem que agem da mesma maneira? Não é só com artistas, é com a própria população, que depois que ganha eleição, fecha os vidros das suas Hilux, SW4. Fala outro carrão aí.
1: Não, vou falar. Não.
0: Então tá, SW4 e Hilux, tá? Até
1: é,
0: parece que...
1: É,
0: as suas Dodge Ram. Aí levanta o vidro e não quer nem falar com o povo. Mas aí eu pergunto a você, Tony. O povo só existe em ano de eleição? E detalhe, esse ano é de eleição. E o atual prefeito da cidade quer eleger a tal da esposa, né? Não, tem que chamar de a tal mesmo. Porque a gente não vê, eu pelo menos não vejo nela expressão alguma política. Principalmente no que acontece em Itabuna. Diversas, é pra mim, já mostrou a incompetência dela há muito tempo. Quando ela recebeu uma secretaria de assistência social e entregou a pasta porque não teve competência para poder gerir. Da outra vez ia sair candidata, desistiu no meio do caminho. Então não vejo nela competência alguma em ser uma pré-candidata a deputada. Ah, me poupe. Não vem pra cá controlar minha língua, não. Que eu tenho que falar aquilo que eu penso, que eu acho. E eu acho um desperdício de voto a pessoa votar na esposa do prefeito, porque a gente sabe que ela só é uma figurante ali. Expressão alguma não tem. Quantas mulheres em Itabuna tá sofrendo aí por cirurgias femininas, tipo endometriose, miomas, e ela não move sequer uma palha pra defender essas coisas? Então, a mulher que não se coloca no lugar da outra, ela como primeira-dama, qual o grande projeto social que ela faz? E ainda acho ridículo, nas páginas dela, tá participando de inaugurações da prefeitura, como se ela que estivesse entregando. Então, assim, é um... Você vai me futucando, eu vou soltando, tá? Então, o ano é de eleição. Por que eu disse a tal? Aí eu tô explicando por quê. Mas, voltando ao assunto... Quando eu bato, ele chega e respira fundo, né? Eu não tô batendo em ninguém. Eu tô aqui externando o que eu penso enquanto eleitora da cidade de Itabuna. E há uma cena que se repete a cada cíclica eleitoral, que já se tornou quase um ritual da política brasileira. Aí, como ainda não começaram os trabalhos, vai começar, acho que a partir de agosto, né? Não é? Pois é. Ficou com medo, filho? Porque eu não tô com um pingo. Então a gente para e pensa que é uma cena que se repete a cada ciclo eleitoral e já se tornou quase um ritual da política brasileira. Que antes das eleições, prefeitos aparecem em todos os cantos, visitam bairros, aqueles bairros esquecidos que ninguém vai lá. Aí tu vai ver na época da campanha, tá todo mundo lá. Vai apertar a mão do povo, vai prometer obra, vai inaugurar serviço às pressas e se mostram acessíveis como nunca. Não me procure lá, não entre em contato comigo, pode deixar que eu resolvo. De repente, desaparecem. O cidadão que passou anos esperando por uma resposta torna-se prioridade no momento da eleição. Só que a pergunta que fica inevitável é: onde estava essa disposição durante todo o mandato, hein? Cadê a disposição, inclusive, da primeira-dama durante os 5 anos de governo que o marido dela é prefeito? E não se trata de condenar toda iniciativa realizada em período eleitoral. Governar é um processo contínuo. E obras e programas podem legitimamente ser concluídos em qualquer momento, e não só em época de eleição. O problema surge quando a atenção ao cidadão parece obedecer ao calendário das urnas e não às necessidades da população. Quando o asfalto chega, apenas as ruas que rendem boas fotografias. Quando mutirões de serviços públicos aparecem, somente às vésperas da campanha. E quando o gabinete se abre, apenas porque o voto se aproxima. Aí instala-se uma perigosa inversão de valores. O eleitor deixa de ser cidadão para se tornar um instrumento de estratégia política. É o que eu estou vendo em Itabuna. O povo passou a ser instrumento de estratégia política. E a democracia, ela não pode ser reduzida a um espetáculo de marketing. O verdadeiro compromisso com a população se mede nos dias comuns, é no cotidiano, é no seu dia a dia, quando não há palanque, quando as câmeras ou pesquisas de intenção de voto. Como neste caso, o prefeito estava dançando, apertando a mão de todo mundo em cima do palco, mas quando chegaram dois artistas querendo mostrar o seu trabalho e pedindo para comprar pelo menos uma paçoca para ajudar, foi ignorado. Então é na regularidade da gestão, que é na transparência dos gastos e na capacidade de ouvir críticas, que se revela um administrador comprometido com o interesse público. Na capacidade, viu, de ouvir críticas. Porque, inclusive, eu já convidei a primeira-dama para vir aqui inúmeras vezes para explicar o porquê que ela quer ser candidata. Mas não vem. Então, também cabe ao eleitor exercer o seu papel com responsabilidade. Não entendi porque você está todo murchinho aí. Memória política é uma ferramenta poderosa. Ei, memória política é uma ferramenta poderosa. Antes de se deixar convencer por inaugurações de última hora e discursos emocionados, é preciso perguntar como foi o restante do mandato. Antes que os feirantes comecem a elogiar porque vai entregar a feira, já inaugurou a feira, que até o momento nada está funcionando, se questione quantos anos vocês sofreram devendo a agiota, vivendo em um local terrível, perdendo vendas. Então as promessas anteriores foram cumpridas? Não. Os problemas históricos receberam atenção ou apenas uma maquiagem eleitoral? O voto não deve premiar gestos oportunistas. Prefeitos são eleitos para governar durante 4 anos e não só em ano eleitoral. Eles são eleitos para governar durante 4 anos e não para administrar intensamente apenas nos meses que antecede a eleição. Amigos, uma cidade não precisa de governantes presentes apenas quando a urna se aproxima. Precisa de líderes que compreendam que o respeito ao povo não pode ter prazo de validade nem depender do calendário eleitoral. Tá no ar o Poder da Notícia.
2: Esse candidato agora é na casa do povo, é nas serestas, é cantando, é comendo espetinho, é comendo pastel. Só que foi ano que vem, ninguém vê mais ninguém na rua. Só daqui a 4 anos de novo, menino. Rapaz, onde esse deputado? E paz, urna, que não tem esses votos aí que o prefeito tá prometendo de dar, moço. Que o povo tudo insatisfeito com esse prefeito. Ô, decepção, deputado, que tu vai ter, moço. Moço, onde diabo que esse prefeito te dá esse tanto de voto, moço? Prefeito queimado na cidade onde ele tá.
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0: É, meu filho me dando bom dia, eu tô mandando aqui também a fotinha pra ele. Não pode não, hein? Mas, rapaz, vamos às manchetes que serão destaques.
4: Meu amor, calma, querida.
1: Ele mesmo.
0: Vamos às manchetes que serão destaques no programa de hoje. Sexta-feira será marcada por tempo instável em Itabuna e em grande parte do sul da Bahia. Marcelo Santos com os destaques de hoje. Bom dia, Marcelo.
5: Bom dia, Jaqueline. Intervenções nazis Marum retira parte do estacionamento da Câmara de Vereadores. Bueiros entupidos causam pontos de alagamento na Avenida Amélia Amador. Parte de um corpo encontrado em Cova Rasa, DPT de Itabuna foi acionado. Daqui a pouco eu conto tudo aqui dentro do Poder da Notícia.
0: São 7 horas mais 34 minutos. Daqui a pouquinho ele conta tudo pra gente. Vamos lá, jogando a bola pra Hélio Fonseca. Hélio Bocão, fala que eu te escuto, bom dia.
6: Valeu, aquele abraço, ótima sexta-feira para você, Jaqueline, Marcelo Santos, Tony e aos ouvintes aqui da Boa FM. Vamos agora com as manchetes. Polícia Rodoviária Federal registrou acidente na BR-101. Boa FM confirma presença na Romaria do Bom Jesus da Lapa neste ano de 2026. Governo do Estado entrega a BA-649 entre Ilhéus e Itabuna nesta sexta-feira. Bom Jesus da Lapa espera receber mais de 2 milhões de visitantes.

0: nesta sexta-feira. Bom Jesus da Lapa espera receber mais de 2 milhões de visitantes e busca se tornar a segunda maior romaria do país. Daqui a pouco eu conto tudo aqui no Poder da Notícia, que segue no comando da Líder em audiência.
1: Valeu, Hélio. Daqui a pouquinho ele conta tudo pra gente. Vou trazer logo a previsão do tempo, viu, Tony? Vou quebrar o protocolo, porque assim, muita gente preocupada com a chuva, né? Então a sexta-feira vai ser marcada por tempo instável em Itabuna e em grande parte do sul da Bahia, com predomínio de muitas nuvens, possibilidade de pancadas de chuva ao longo do dia e temperaturas amenas para esta época do ano. Em Itabuna, mínima de 18, máxima de 27 graus, pancadas de chuvas rápidas ao longo do dia. Ventos fracos e moderados e umidade elevada, favorecendo a sensação de tempo abafado nas horas mais quentes. E a previsão é semelhante para os principais municípios da região. Em Ilhéus, céu parcialmente nublado, com possibilidade de chuva fraca, principalmente entre a tarde e a noite. Em Itacaré, muitas nuvens e pancadas isoladas de chuva. Você queria para Canavieiras, Tony. Sol entre nuvens com chuva também passageira.
2: Não, que as namoradas não estão lá, não.
1: Não tá lá, não, é? Em Una, o tempo vai ficar instável com chuvas rápidas. Camacã, o céu nublado e possibilidade de chuva durante o dia. Em Borarema, pancadas isoladas e temperaturas amenas. Em Ubaitaba e Ubatã, variação de nuvens e chuva em alguns momentos. O tempo deve melhorar no sábado, amanhã, com redução das chuvas e predomínio de sol entre poucas nuvens em boa parte do sul baiano. E as temperaturas permanecem agradáveis, com máximas próximas aos 28 graus. 7 horas 36 minutos, é hora de conferir as manchetes de capa dos principais jornais que circulam hoje, Tony, por todo este país.
3: Brasil!
1: Chamado Brasil! Vamos lá, Jornal à Tarde. Bahia registra queda no preço do gás de cozinha após novo reajuste. A gente quer saber se na prática, né, no consumidor, quando eu for comprar meu gás, vai sentir isso, essa queda ou não, né, Tony? Porque na hora que anuncia aumento lá, no outro dia você vai na loja, já tá tudo preço alto. Se aquele gás que ele tinha de estoque lá, ele comprou mais barato, ele mete o preço logo em cima. Aí houve redução, porque a gente tá vendo a redução imediatamente nas revendedoras de gás. Tô errada? Tô errada, Antônio?
2: Não!
1: Ah, Correio da Bahia. Homem que fingiu ser policial civil é preso novamente em bairro Nobre de Salvador. Tribuna da Bahia, Teatro Castro Alves, foi reaberto após modernização. O presidente Lula esteve presente. Jornal Globo, Polícia Federal mira Rodrigo Bacelar, Aldicinho, Pastor Márcio e Pôncio. Pastor Márcio Pôncio e Marco Antônio Cabral em nova fase da Operação Unha e Carne. É impressionante que essas operações com políticos só acontecem em ano de eleição, tu já percebeu? O dia central de golpes contra instituições bancárias é encontrada na CDD. Extra, lista de políticos encontrada na cabeceira da cama do bicheiro Adilcinho vira peça-chave da Operação Unha e Carne. Olha, gente, uma lista de políticos na cabeceira da cama do bicheiro. Uma lista de políticos que ficava na cabeceira da cama do cara. É brincadeira.
2: É que ele dava dinheiro, recebia dinheiro.
1: Aí, meu filho, só a Operação Unha e Carne pra responder. Folha de São Paulo, Flávio diz aos Estados Unidos querer se libertar do Mercosul e propõe alívio a empresas de cartão de crédito. O estado de São Paulo, tarifas de Trump, Estados Unidos abre consulta pública sobre políticas e práticas do Brasil sob a seção 301. Correio Brasiliense, primo que denunciou suspeita de matar casal em BH diz ter sido dopado. O Popular. Henrique, da dupla com Juliano, passou por cirurgia de emergência após sentir dores durante o show em Pernambuco. Foi hérnia, né? Diário Catarinense. Brasil entrega planos aos Estados Unidos para barrar tarifa de 25% e mantém posição sobre PIX. Valor Econômico. CVM edita resolução para aumentar controles contra a lavagem de dinheiro. Na crítica, empresas ampliam investimentos e reforçam confiança no futuro da Zona Franca de Manaus. Estado de Minas, fim do sinal vermelho, BH anuncia IAC, lê trânsito e controla semáforos. Ai, ai, viu? Não diga nada. Jornal do Comércio.

0: MPPE pede que policiais paguem R$1 milhão por chacina em Camaragibe. Defesa rebate acusações. Diário do Nordeste, dono da fazenda de maconha é preso temporariamente por tráfico e associação para o tráfico. E zero hora. Pode nevar? Temperatura despenca e põe o Rio Grande do Sul em alerta nesta sexta-feira. São as manchetes de capa dos principais jornais que circulam hoje por todo este país chamado Brasil. 7:40, nós vamos a um breve intervalo comercial. Na sequência, 739-9179-9601 é o zap zap da boa. Aqui o povo tem voz e tem vez. Hoje eu convidei o doutor Ítalo, né, para vir bater um papo conosco, falar dessa questão financeira mais uma vez. Você que tá aí todo apertado, todo endividado. É, meu Deus do céu. Daqui a pouquinho o doutor Ítalo vai estar conosco aqui no programa. Um breve intervalo, voltamos já.
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2: Tá falando com ela, olha a hora, são 7 horas e 44 minutos. Doutor Ítalo acabou de nos informar que devido à chuva ele não vai conseguir chegar a tempo, né? Então, vamos remarcar para a próxima sexta-feira, viu, doutor Ítalo? Doutor Ítalo Passos, que na próxima sexta-feira virá, né? A chuva realmente atrapalha, não tem jeito. 7h44.
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2: Bom dia, Marcelo. Seja bem-vindo. Por onde andas?
3: Ok, Jaque. Bom dia para você. Um abraço ao Tony, ouvinte, toda a equipe aqui do Poder da Notícia e ouvintes que acompanham aqui o Poder da Notícia pela Boa FM Itabuna, porque digo sempre, tá na boa, tá feliz. Já que nesse momento eu tô aqui no início da Cismarão, ao lado da Câmara de Vereadores, e observando o seguinte, de que, vou te mandando aí as imagens, que algumas intervenções foram feitas aqui na localidade, e parte do estacionamento da Câmara de Vereadores já não existe mais, que era um estacionamento amplo, e devido a essas intervenções, ou seja, aqui tem dois retornos, e quem vem da Velha, sentido aqui a Cismarão, que de primeiro ia lá na Arena Beira Rio fazer o retorno, já pode agora ser feito aqui ao lado da Câmara de Vereadores, bem em frente a esse posto aqui da Guarda Civil Municipal. E quem vem lá da região do shopping, já tem também esse retorno aqui para a própria Cismarão, antes aqui da Câmara de Vereadores. A informação que eu tive é de que esses dois retornos aqui foram abertos por conta, te mandei aí, por conta das obras, não é, que estão sendo realizadas aqui na ponte, enfim, aí, segundo informações, a mobilidade urbana. São mais de 100 mil veículos que precisam, não é, trafegar com tranquilidade nas avenidas da cidade. Então, essas duas intervenções, e com isso, parte aqui do estacionamento da Câmara de Vereadores, realmente acabou sendo retirado. E aí fica a pergunta, né? Como é que vai ser aqui a questão, estacionamento para vereadores, enfim, a informação de que vai ter marcação, e tendo marcação para 21 vereadores e mais assessores, automaticamente, realmente, as pessoas que porventura vier aqui para a Câmara, terá que estacionar em outro lugar. Então, essas intervenções foram feitas, esse retorno aqui ainda não está liberado, tem aqui cone, tem aqui cerca de barragem aqui, barreiras aqui, mas mesmo assim, agora há pouco nós flagramos, como sempre, né? Motoqueiro, né? Dando essa roubadinha por aqui, já que não está liberado ainda, mas já tem motoqueiro dando essa roubadinha por aqui, fazendo retorno para não ir lá na parte da Arena Beira Rio. Então, fez essa modificação aqui, reduzido, né? Aqui o estacionamento na Câmara de Vereadores de Itabuna, essa parte aqui de início da Cismarão, Jaque.
2: Marcelo, eu estou inclusive olhando, eu acho que ficou muito bom em relação à questão da mobilidade urbana, né? Porque,
3: exatamente,
2: né? Agora, como você falou a respeito do estacionamento, o que sobrou aí dá para os 21 carros dos vereadores. Haja vista que do outro lado lá da Câmara, naquele lugar que eu te encontrei uma vez,
3: tem
2: ali mais vagas de estacionamento, não tem? Que fica
3: tem,
2: ali. Então, aqui, porque aqui antigamente
3: tinha. Aqui tem que ser 21 vagas para vereadores, mais servidores e assessores.
2: Mas nem sempre os 21 chega aí junto, nem sempre está todo mundo junto. Tudo se adequa, né? O que a gente precisa é realmente melhorar essas vias. Até porque esse estacionamento ele estava cobrando, né, Marcelo? Estava servindo de uma empresa que estava cobrando, que eu já cansei de chegar aí para estacionar. E aí, quando chegava aí, tinha uma cobrança. Então, eu acredito que agora essa empresa não vai poder mais atuar aí cobrando hora, né? Porque os vereadores não vão ficar, só porque só vai caber carro de vereador aí e assessor, né?
3: Verdade, exatamente.
2: Então tinha aí uma cobrança
3: também
2: de estacionamento.
3: Que pessoas que estavam correndo lá da Zona Azul, estacionavam aqui, atravessavam essa passarela e iam lá para o centro da cidade. Né?
2: Entendi. Aí, mas eu achei fantástico isso aí, viu? Eu gostei. Eu gostei.
3: Porque ao invés de você vir da Ponte Velha, ao invés de você ir lá na Ribeira Rica, você já tem um retorno aqui.
2: Não é verdade? Você consegue fazer o retorno. E vai ter outro retorno de quem vem também de lá do shopping, não precisar retornar por trás da Câmara de Vereadores, já pode retornar aí também, porque também tem outra...
3: Também, exatamente. Já não passa mais por trás da Câmara.
2: É, eu gostei, não vou mentir, gostei, viu?
3: Apesar que o amiguinho aí do Tony Barros, que é vereador, estava chateado, porque cortou aqui
4: perto da Câmara. O vereador sumiu!
2: É porque, aqui na verdade... Café. É, vem cá, por falar nisso, já que tem gente que está chateado porque é estacionamento, foi aprovado aquele aluguel de veículos para cada vereador ter um carro alugado pela Câmara? Com o dinheiro do povo?
3: Olha, eu não tenho esse conhecimento, Jaque. Vou procurar saber.
2: Né? É, para estar todo mundo preocupado carros. Assim, são 21 carros, né? Então, alugados, né?
3: É, estava no projeto. Antes vai ver. Com o departamento aqui da Câmara, se for aprovado ou não.
2: Se você ver uma foto, amigo, que eu recebi aqui agora.
3: Olha aí. Olha bem direitinho.
2: O que você está mandando para mim ou o que eu recebi?
3: Não, mandei uma aí agora, né? É ainda aqui no estacionamento.
2: Lá na frente também não tem mais aquele estacionamento lá embaixo, não?
3: Tem sim, ali perto da passarela.
2: Tem até umas. Aqui. É isso, perto da passarela. Então tem espaço, menino. Tem muito espaço.
3: Tem ali também pela parte de trás, né?
2: Isso é, tem atrás de parte da câmera. Então pronto, né?
3: Estacionamento pra dar e vender. Apesar que o amiguinho de Tony ficou chateado, mas é pra mobilidade. São 100 mil carros na cidade.
2: Deixa eu te falar outra coisa. Recebi uma foto aqui de Tony abraçado com o prefeito. É brincadeira um negócio desse, sempre.
3: Ah, você não sabia, não, foi?
2: Eu não sabia não, viver agora.
3: Ele tá leve atrás.
2: É por isso que, na verdade, quando eu comecei a falar hoje sobre a pré-candidatura aí da esposa do prefeito, ele não gostou muito, né?
3: Tá leve atrás. Ele tá leve atrás, viu?
2: Te cuidado.
3: Nem tudo você fala em off, fica em off aí.
2: É, né? Vou começar exatamente. A guardar minhas coisas, não vou falar mais não.
3: Se você vê o café que ele tava participando ontem lá no...
5: É, tô sabendo de você. Fale agora. Tá? Ela tá sabendo.
3: De quê?
5: Você tava puxando o saco do deputado, Pablo.
3: Olha, tá vendo aí?
2: Que coisa. Eu vou até. Ó, Marcelo, você volta daqui a pouquinho.
3: Ele sabe quem é o deputado. Pergunta ele aí.
2: Você volta daqui a pouquinho. Agora, ô, Marcelo.
3: Daqui a pouco eu volto.
2: Vai haver inauguração hoje ali de parte da rodovia, da duplicação, né?
3: Exatamente. A presença, segundo, tá no card do governador, né? Essa via. É, nova, né, que é o sentido Itabuna e Ilhéus.
2: Foi uma rapidez, um final de semana fizeram, ajeitaram tudo, não foi, menino? Rotatório em frente lá ao Atacadão. Agora, a tal da ponte que tem ali, chegando no Atacadão. Não vai pra lugar nenhum, né, ainda, né?
3: Não, é que você entra e volta no lugar.
2: Não tem um viaduto ali que fizeram?
3: O primeiro.
2: Depois daquele posto Jossel que nunca abriu, que ninguém sabe porque não foi que abriu, né?
3: Sim.
2: Não tem
3: essa
2: ali?
3: Ponte vai ser inaugurada.
2: Oxe, mas não tem como inaugurar, porque ela não vai pra lugar nenhum. Ela chega...
3: É o que eu falei agora, você entra nela e volta pra ela novamente.
2: Ah.
3: Você fica rodando, parecendo o circo.
2: Ai, ai. Pois é, menino. Mas enfim.
3: Vai ser inaugurada hoje.
2: Valeu, Marcelo. Daqui a pouquinho
4: aí, sumiu! O vereador sumiu!
3: O que é que tem a ver, vereador, com essa ponte que não vai pra onde, volta e pra onde vai?
2: Aí tem que ser deputado estadual pra fazer
4: essa obra.
2: Aí não tem nada a ver com o vereador,
4: não.
2: Mas o que vai ter de vereador hoje lá? Né? O que vai ter de vereador lá, meu amigo? Não. Por que você quer saber se Augusto vai ou não? Quer ir lá tirar foto de novo? É
4: vai
2: isso?
4: Não! Ele não vai, não!
3: O tio
4: não.
3: Dele vai estar também, o tio dele aí vai estar, tio Saulo. Paulo Ponte, tá na cidade.
2: Tá na cidade, né?
3: Tá na cidade.
2: Pois é. Aí, assim, na hora de discutir os inúmeros acidentes, as faltas de sinalizações que tem, ninguém aproveita a oportunidade pra isso, né? Ó, eu vou pra um breve intervalo comercial, porque o homem doidou aqui, viu? Daqui a pouquinho você volta, Marcelo.
3: Daqui a pouco eu volto.
2: É o quê, menino? Que agonia é essa? Hoje você tá de terrível. Tá o quê? Com frio, é? O que é isso?
5: Aquele negócio que eu passei nas minhas costas depois da queda...
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3: Tá faltando 5 minutinhos para as 8, deixa eu falar para vocês. 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Vamos de WhatsApp, vamos ouvir o povo!
4: Bom dia, Jaque. Bom dia, Tony Barba, Marcelo Santos, Zélio Fonseca. Que Deus abençoe cada lar e cada coração, nos protegendo sempre, nos livrando de todo mal. Bom, Jaque, gostaria de pedir encarecidamente quem tiver uma cadeira de banho que possa me doar para uma pessoa que está acamada. Eu agradeço muito entrar em contato comigo, viu? Um forte abraço. O mundo precisa de Deus e nós também, se dando Mangabinha.
5: Bom dia, Jaqueline, Gilson Cruz de Quaraci. Carolzão para além da barraca, Tony. Já foi buscar o machucador de Jaqueline, Tony. Vai para nosso grande amigo Tony aí, Riva Mamesquita, Roberto Nunes. Vai para o Nadilson da Califórnia, popular Nadilson do Peixe, Arnaldo Domingal, aqui em Quaraci, Neia e Rosa da Galinha. Vai para o Jorge do Ventilador também, que ouve aqui a rádio, estourada aqui no Mirimbau. E todo está ouvindo o seu programa. Ah, o Tite lá nos Carreiros, sua esposa Simone.
6: Não mandou alô pra Lene da Barraca.
3: É, por que não mandou alô de Lene da Barraca?
6: Tá,
3: foi o quê?
6: Tá brigada, é?
3: Brigou, foi? Como é isso? 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
7: Deus abençoe a sua sexta-feira, bom trabalho. Aqui é o primo do prefeito Quento, homem da batata, Itapera.
6: Viu? É o primo do prefeito Quento.
3: Acabava de... Ah, e aí, só você pra me fazer isso.
6: Batata dá, fica gostoso, né?
3: Menino, a batatinha assada e jogar um coentro em cima.
6: Ah, tá vendo?
3: Ah, dá um charme, né?
6: Ah, dia 11 eu vou comer. Desse
3: jeito. 7h59, que fale o povo!
8: Bom dia, Jaqueline, bom dia a todos. Realmente, ela é fraquíssima, ela não tem carisma algum, ela se acha, é pernótica, entendeu? Então, assim, é um desperdício mesmo de voto. Fraquíssima, fraquíssima. Não gosta do pobre, viu? Não gosta do pobre. Ela é uma farsa. Não vamos votar nela, entendeu? Porque realmente não vale nada.
9: Bom dia, Jaqueline.
3: Vai, solta o povo, deixa o povo falar, que o povo tem voz e tem vez.
9: Bom dia, Jaqueline Mendes e demais da Rádio Boa FM. O que eu vejo, essa situação aí, é que o prefeito de Itabuna vai participar de uma inauguração aqui da BR-615, se não me falo a memória aqui, essa BR nova que está fazendo aqui, ao lado da 415, do outro lado do rio. hoje inaugurar uma obra que está inacabada, aqui mesmo que faz a

0: O Mix Mateus, retorno do Mix Mateus, o condomínio que tem aqui não está acabado. Como é que vai inaugurar uma coisa que não está acabada?
1: Não é, menino? Inaugurar pela metade, porque assim, na verdade, não tá concluída ainda. Eu não sei se já pode estar rodando pro lado de lá. É, mas aquela ponte ali não terminou ainda, né?
2: Vai ter que ir por aqui.
1: Né? Então, para quem vai para Ilhéus, é uma boa opção, porque eu já fui. Agora, no dia que eu fui, tava deteriorada e não tem nem 30 dias. Tomara em Deus que já resolveram o problema lá, né? Mas que ajuda, muito ajuda. Você não tem tanto radar, você não tem tantas quebra-molas, vias públicas como Salobrinho, Banco da Vitória. Quer dizer, Banco da Vitória não, né?
2: Vai sair lá no banco.
1: Não, não sai não. Você não passa por esse perrengue que é sair daqui da Juraci Magalhães para você chegar até o Atacadão, é uma confusão. Aí você pode entrar inclusive pelo São Judas, né? Para sair lá. Mas enfim, vamos esperar e ver, né? 8 horas, 1 minuto. 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
3: Bom dia, Ivamar. Bom dia, João Grilo.
1: É, ele tá. Eu acho que tava sem internet.
2: Tava na roça colhendo cacau.
1: Né?
3: Bom dia, Jacqueline Mendes. Jacqueline Mendes, aqui é Beto, aqui, morador do Novo Lomanto. Eu queria saber do poder público aí, do prefeito Augusto Castro e das empresas que ganham aqui o contrato aqui. A Masa Engenharia e a outra foi a RVJ. Como é que fica a obra aqui do Novo Lomanto? Porque o bairro, quando chove aqui, fica intransitável. Continua do mesmo jeito. A obra iniciou em junho de 2024, já tem 2 anos, a gente desse jeito. Milhões tá para ser investido aqui no Novo Lomanto e a gente continua na lama. Gostaria que você ajudasse a gente nessa reivindicação aí. Já tem meses a gente nessa luta.
4: Bom dia, Jaque. Tô na boa, tô feliz. É assim que se diz, Jaque. Porque o prefeito não comprou as paçoca do menino. Agora, por que ele tá investindo em meio fio de granito? Eu não tenho nada a ver com isso. Tá investindo em meio fio de granito. Agora, eles estão tirando o meio fio usado, que foi feito pelo outro prefeito, gastou 12 milhões na Amélia Amado, uma obra nova, gastou 12 milhões. Tá tirando o meio fio, jogando em cima das caçambas, misturado com terra e jogando fora. Isso é dinheiro público no buraco. Pelo amor de Deus, cadê o Ministério Público, rapaz, para acabar com isso, com essa farra? Meu Deus do céu, rapaz, isso só acontece em Itabuna, meu irmão. Acontece em cidades vizinhas, mas aqui em Itabuna tá demais. Pelo amor de Deus. Rapaz, uma obra que foi feita há pouco tempo com outro prefeito anterior, 12 milhões aí na Amélia Amado, ele está quebrando tudo, jogando os meio-fios dentro da caçamba, não está fazendo aproveitamentos. E tem bairro aí que precisa de meio fio, ele disse que não pode ter, porque meio fio é caro, e está jogando meio fio caro. E está jogando meio fio fora. E usando meio fio de granito, que é uma lavagem de dinheiro. Para mim, no meu ponto de vista, isso aí significa lavagem de dinheiro. Ministério Público. Enxerga, meu irmão, enxerga. Vamos enxergar esse negócio aí, pelo amor de Deus.
5: Bom dia, Boa FM, bom dia, ouvintes da Boa FM. O seu raciocínio está muito correto, Jacqueline, porque, na verdade, o aproximamento das eleições está deixando o prefeito usar a população, maquiar uma gestão que, na verdade, está faltando mais coerência e respeito com a população. Cadê as escolas que estão abandonadas? Cadê o estádio Luiz Viana Filho? Soube que a Feira do São Caetano só inaugurou para fazer política, mas na prática está lá ainda fechado. Então o Itabuna tem que abrir o olho e saber valorizar o seu voto.
1: 8:05, 8:05, nós vamos a um breve intervalo comercial. Já já eu volto, não sai daí não, que é rapidão.
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0: Olha a hora, são 8 horas mais 11 minutos de volta com o nosso Poder da Notícia, que o povo tem voz e tem vez.
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3: Bom dia a todos os ouvintes da Boa FM. Ô, Jaque, pergunta pra doutora Fontes quando é que ela vai fazer. Colocar pelo menos uma porra de asfalto, tem que ser de um sorrisal ali no Pedro Fonte ali. Tá entendendo? Na subida do Novo Horizonte ali. Eu sou motorista de aplicativo e as pessoas sofrem, gente. Quando é chuva, sofrem com a lama, é a buraqueira. Não tem condições de carro estar entrando mais lá, não. Esse povo vai ali, bota uma brita e depois sai fora. Ali não mora gente, não. Agora, quando chega na porra da política aí, vão lá atrás. Entendeu? Poxa, manda esse povo ter mais um pouco de humanidade. Tô na boa, tô feliz. É assim que se diz. A gente fica indignado com isso.
0: Mas não é pra menos, não. Bom dia, não é pra menos, não. Não adianta dizer que ali tem um lençol freático, que ali é um negócio que é... Como é? Como é que é o termo que usou? Que tem um negócio de um lençol freático, que tem uma água ali, que não vai... Tem que se resolver. É uma via importantíssima ali. Por mais que faça e quebre, tem que estar dando manutenção, não tem jeito, porque ali é um local que, além de dar acesso aos condomínios, né, ainda você tem a situação da válvula de escape para o semianel rodoviário. Não pode ficar olhando o problema e vendo o problema e dizer, ah, porque existe um problema crônico e não resolvi. De forma alguma. 8h14, deixa eu mandar um beijo para Gal. Galzita, um cheiro para você, meu amor, esposa de Bacurau.
2: Bacurau,
0: uau, uau? Bacurau. Bacurau, beijo grande pra você também. Pra todo o pessoal lá da zona rural, esqueci o nome do local, da localidade, que ela tá sempre ouvindo, né, Gal? E me pediu esse alô.
2: Mato
0: pra
2: Escuro.
0: Aonde é, menino?
2: Mato Escuro.
0: Não é isso, não. Tá doido, hein? Oxi.
2: Manda um alô pra Ceará aí, Ivanusa, lá na Margarida.
0: Tá, quando eu tô mandando um alô pra uma pessoa, ele me atrapalha todinha pra mandar os alô dos amigos dele. Cadê Tetê, que nem participou hoje?
2: Mandou áudio aqui agora,
0: né? Ah, sim. 8h14, um abraço pra Ceará.
2: Ivanusa.
0: E o aniversário do menino, o aniversário dele, eu não comi um taquinho de bolo, rapaz. Que negócio é esse?
2: Você não foi pra comer o...
0: Não importa, tem que mandar pra mim um pedaço do bolo. Oxi.
2: De novo?
0: Você, ou ele manda e você come pelo meio do caminho, que você é desses, viu? 8h15. 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
0: 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Só perguntar onde é Bacurau, ou seja, todo mundo diz ali, viu? 8h16, quem é? Hélio Fonseca, na linha conosco. Alô, Hélio, bom dia.
2: Vamos, Marcelo, a todos aqui da Boa FM, sextou. E eu chegando com as principais informações de momento aqui na Boa FM, Poder da Notícia. Olha, lembrando que a BA 649, Rodovia Ilhéus Itabuna, será oficialmente inaugurada nesta sexta-feira, às 15h, com a presença do governador da Bahia, Jerônimo Rodrigues. O secretário de Infraestrutura, o Saulo Pontes, ele informou para a nossa reportagem que a BA promete melhorar a mobilidade e ampliar as opções de acesso entre os dois municípios, aqui a rodovia Ilhéus Itabuna. Olha, Jaqueline, Bom Jesus da Lapa, viu? Bom Jesus da Lapa aí se preparando para mais uma edição da tradicional Romaria de Bom Jesus da Lapa, com expectativa de receber mais de 2 milhões de visitantes ao longo aí do período festivo. Considerada aí uma das maiores manifestações religiosas do país, a Romaria de Bom Jesus da Lapa atrai anualmente milhares de fiéis de diversas regiões do nosso Brasil, inclusive aqui da nossa região. Aqui Itabuna, Camacão, Baitaba do Sul, Itapé, Itajuípe, Ilhéus, Buerarema, toda a região realmente indo aí, né, os fiéis para Bom Jesus da Lapa. E a boa notícia é que os romeiros de Bom Jesus da Lapa terão aí a oportunidade de ouvir as principais informações direto da capital baiana da fé, através aqui da Boa FM, com informações de vários pontos da cidade, da Gruta, dos Romeiros, o Alô dos Romeiros, pronto-socorro, área policial, então as informações aqui na Boa FM. Então, de parabéns a todos aí por esse incentivo, inclusive você, Jaqueline, né, o Cláudio Roseno, né, toda essa audiência aqui do Poder da Notícia, né, o Marcelo, o Tony Barros, né, o Cláudio Roseno, o Bebeto, então, realmente essa... E também a direção geral

0: Maria de Bom Jesus da Lapa, Padre Roque, e as palavras aqui. Viu, Jaque?
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0: Eu vou lá fora, a Duda fica me segurando, não deixa nem eu vir trabalhar. Como é isso, Duda? Me deixa, Duda, um pouco, pelo menos.
1: Fica falando da vida dos outros.
0: 8 horas mais 20 minutos, 8h20. 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São 8 horas 21 minutos, Tony. É, cadê o áudio de Valdo Táxi lá de Borarema, rapaz? O homem mandou desde cedo. Você não disse nada.
1: Não, é porque ele é muito grande, aí eu não vi.
0: Ó, pra isso, bichinho. Faz assim com ele não, viu? Mas olha, vamos
2: lá.
0: Bom
2: dia, Jaqueline. Ô, amiga, você tava fazendo um comentário aí em relação a essas pessoas que maltratam ambulante, pessoas arrogantes, né? Você fez um belo comentário. É melhor estar trabalhando do que estar com arma na mão, né? Eu tô aqui te ouvindo. Isso me fez lembrar de meu filho. Eu vou te mandar a foto dele para tu ver. E quando a pista de Léo estava aquele siga e pare, fazendo a duplicação, meu filho optou morar no Salobrinho para fazer a faculdade dele, foi morar por lá mesmo e tinha que trabalhar também para juntar um dinheirinho, porque nesse país quem é pobre já sabe, né? Não tem vez. E aí ele foi vender umas coisinhas, vender uns cremosinhos e tal. E aí passou gente de carro esnobando dele, maltratou ele, por ele estar ali. Aí esse comentário que você estava fazendo, eu lembrei dele. Só que hoje, meu filho está em Santa Catarina dando aula em faculdade. Você entendeu? E as pessoas que esnobou dele, não sei onde é que estão. Ele deve ter sido algum pilantra aí, né? Pois é, minha querida. Você fez eu lembrar meu filho, viu? Valeu, tenha um ótimo dia.
0: Pois é, eu agradeço a você, Val. Aí, ó. Ele tava com a plaquinha, me ajude aí pro meu mestrado. E hoje é professor dando aula de educação física. Você tá entendendo? É um mestre. Então a gente para e pensa assim que todo esforço vindo de jovens tem que ser muito bem-vindos e aplaudido, incentivados. Uhum. Não desdenhado, né? 8h23, que fale o povo.
3: Bom dia, Jaqueline. O que o rapaz falou aí está completamente certo. Porque a Avenida Amélio Amado já foi toda negociada, tudo feito, tudo pronto. Aí cadê? Por que o prefeito não vai para os fins das ruas, resolver o negócio das ruas? As calçadas das ruas, os final das ruas. Só ele fazer um negócio no centro da cidade para dizer que é tudo bonito. Vai para o fim da rua, prefeito.
4: Bom dia, Jaque, bom dia, Tony, bom dia, Marcelo, bom dia, Vida Boa. Ei, Jaque, começou, hein? A chuva tá boa.
0: Braço, TT, 8h24, é aí, ó. Essa é a situação que o povo vive, né? E o prefeito tá achando que tá todo mundo satisfeito, né? Mas eu acho que ele não tá muito bem, não, viu?
1: Ah, não? Por quê? Por que será?
0: É o menino, diz que entrou no pau com o Aldo, dá

0: de cara feia no lugar lá, que nem atendeu os meninos. Eu não sei não, porque ele anda tão preocupado assim, viu? 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
1: Bom dia, Jacqueline Mendes. Bom dia, Marcelo Santos, Tony Barros, Hélio Fonseca e todos os ouvintes do Poder da Notícia. Que Deus dê um final de semana abençoado a todos. Jacqueline, eu estive ontem lá pro lado do bairro de Fátima. E aquela região ali do bairro de Fátima, Califórnia, Parque Boa Vista, esses bairros aí distantes. Está todo mundo pensando e sabendo que a Feira de São Caetano já está funcionando. Porque foi algo inédito, Jacqueline. Algo nunca visto por ninguém. Inaugurar um negócio e que não está funcionando. É porque a população todo sabe que veio, não veio o governador, veio o ministro da Casa Civil, não sei porquê, se o Lero Lero está brigado com o governador, ele não quer saber disso não. A gente quer a feira funcionando, mas infelizmente, né? Mas é algo que ninguém nunca viu, inaugurar um negócio que não funciona. Até que ponto nós chegamos, né? É como diz que viraliza aí na internet. Um rapazinho diz assim, minha avó dizia que você vai ver coisa, meu filho, você vai ver coisa. E é isso aí, ó. Inaugura uma coisa que não funciona. Então, aqueles bairros distantes aí, a população está sabendo que a Feira de São Caetano já está funcionando. E que é uma mentira.
0: Pois é. Né? Inclusive, nós convidamos o secretário Roberto José, ele virá na segunda-feira, viu, Tony? Uhum. Bater um papo conosco, explicar o porquê, né? Porque essa sensação de inauguração, a impressão de que dá e de que já estava funcionando lá as coisas, né? E aí, para que ele possa nos explicar o porquê e os feirantes já não estão lá trabalhando, né? É a espera muito grande, aí se inaugura e não se funciona. Como é essa inauguração sem funcionar, né, Tony? É meio estranho, meio estreito, né? Agora também há pressa por parte do governo do estado em entregar as obras que foram anunciadas, que já estão praticamente prontas, né? Porque a corrida eleitoral é rápida, né, Tony?
2: É, muito.
0: Não vai dar tempo de ir nos 427 municípios, né?
2: Dá, porque eu emprestei meu helicóptero.
0: Dá tempo não, moço, pra poder tudo isso, dá nada. Olha, 8h27, tá conversando demais você, viu? Menino! É a nega do leite.
3: Bom dia, voltou, hein? Graças a Deus, você é danada. Bom dia, já quero trabalhar aí, ó. Eu sou diarista. Meu telefone 991-53-4914, já dá essa coisa pra mim aí, quero trabalhar. Se alguém tá disponível aí, tô disponível. Hein? Bom dia, Jaque. Fez falta no programa. Bom dia, Jaque.
0: Bom dia, meu anjo. Um beijo grande pra você, 8h28. Aí quem precisar de diarista aí, viu, ela está à disposição para trabalhar. Inclusive também aí quem estiver aí em busca de diárias na zona rural, quer trabalhar na diária para colheita de cacau, também tem oportunidade, tá? 8h28, olha ela. Olha ela.
2: Chegou duas mulheres. Chegou duas mulheres.
0: Foi isso que ele falou aí, tá vendo? Eu falei olha ela duas vezes. Que ele disse, as mulheres chegaram. Foi assim que ele falou. 8h28. 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
4: Jaqueline, bom dia. Ô Jaqueline, esse prefeito é uma vergonha. A saúde, uma porcaria. Gastou um bocado de dinheiro, não foi? Nas festas aí. Cadê? Cadê a sua saúde, a educação? É, prefeito, você só tem... Está dando entrevista agora na Interativa, com a cara de pau. Se respeita, prefeito. Vai procurar o que fazer.
0: 8h29.
2: Por que ele não vem aqui falar?
0: Rapaz, bota de novo esse áudio aí.
2: Bota aí. Da
0: mulher? É, que Marcelo não ouviu. Marcelo chegou aqui, quer ouvir.
4: Querido, bom dia. Hoje é Querido. Esse prefeito é uma vergonha. Vergonha. A saúde, uma porcaria. Gastou um bocado de dinheiro, não foi? Nas festas aí. Cadê? Cadê a sua saúde, a educação? É, prefeito, você só tem... Está dando entrevista agora na Interativa, com a cara de pau. Se respeita, prefeito. Vai procurar o que fazer.
0: É, menino, o povo está satisfeito mesmo não, viu? Ainda mais quando fala de saúde. Sabe por quê, gente? Eu acho que Augusto passou um momento de saúde muito difícil. E aquela imagem dele, todo se tremendo, na época da Covid, comoveu os itabunenses ao ponto de elegê-lo como prefeito, não foi?
2: Foi.
0: E eu pensei, sinceramente, que na questão saúde, Itabuna ia ser, assim, uma revolução, sabia, Marcelo? Uhum. Por conta de que quem passa na pele, né, é que sabe o que acontece. Hoje é inadmissível a gente ver pessoas que eu conheço, inclusive, sofrendo por uma cirurgia de endometriose, ou Tony.
5: Complicado.
0: E aí a gente fica assim, impressionado que a saúde da mulher é tratada com total descaso aqui em Itabuna. Inauguraram aquele negócio ali, não sei o que lá da mulher, que não deu em nada no sentido. Não, é sério. Todo aquele atendimento que tem ali hoje funcionava ali, ó. Próximo ao Hospital de Olhos Beira Rio.
2: Era
0: lá que funcionava, o Serpate. O que está acontecendo ali? Que eu pensei que seria um hospital da mulher, onde você ia encontrar ali uma clínica da mulher, que você ia encontrar ali ginecologista de plantão, que mulheres que precisavam fazer cirurgias de endometriose, mioma, cisto no ovário, enfim, pudesse ali naquele espaço garantir que essas cirurgias fossem reguladas, uhum, e que fosse para o hospital de referência. O que tem de mulher hoje sofrendo, precisando fazer uma cirurgia de mioma, fazer uma cirurgia de endometriose, e não tá conseguindo no município de Itabuna? Aí me tem uma primeira dama.
6: Zaquinha, meu amor, calma, querida.
0: Calma o quê? Depois dessa foto que ele tirou com ele tá desse jeito. Mas aí eu quero dizer, calma o quê? Eu tô falando de uma mulher que está sendo primeira-dama, está sendo, porque esse posto, viu, passa, não é para vitalício, não. Estar primeira-dama há 5 anos.
6: Rapaz, essas conversas.
0: Começou. Ela está há 5 anos como primeira-dama. No primeiro mandato de Augusto, foi dado a ela o cargo de secretária de assistência social. Não teve competência para segurar o cargo até hoje.
2: O diabo é que acredita.
0: Entregou, não aguentou pressão. Aí foi um burburinho nas outras eleições para deputada. Ela disse que ia sair daqui a pouco, desistiu de ser candidata. Aí agora me aparece como a candidata.
6: Ei, caboclo, velho, não pega, não.
0: E fazendo aí, ó, participando de inaugurações como se ela que estivesse entregando. Prefeito anunciando entrega de ambulância na Casa da Zorra em outras cidades. Gente, é o quê? O espetáculo político fazendo o povo de marionete político. Qual é a grande causa que Andréa Castro, ela briga pelo povo de Itabuna? Eu digo dessa questão da mulher, porque mulher se coloca no lugar de mulher. Se eu tivesse no cargo de primeira-dama, claro que eu ia me preocupar com as mulheres no meu município, mas não tem... Ah, deixa eu falar, pô. Rapaz.
5: Que medo é esse?
0: Como é que é, Marcelo?
5: Que medo é esse dele? Que medo é esse?
0: Pois é, se alguém tem medo, parece que é intocável, não pode falar, qual é o problema? Ela está como pré-candidata a deputada. E o povo tem que abrir bem e arregalar os olhos. É um voto desperdiçado.
7: Não convidem pra mesma mesa.
8: Não senta aquilo.
9: Eu vou sentar aqui mesmo.
8: Vamos, levanta.
0: Não, você perdeu. Não convide pra mesma mesa. As mulheres de Itabuna e Andréa Castro, a não ser as mulheres que estão mamando lá.
9: A chapa vai esquentar.
0: Porque mulher que não depende de prefeitura sabe do que eu tô falando.
10: É o quê, rapaz?
0: Mulher que não depende de prefeitura sabe no seu cotidiano o que tá enfrentando. E eu não tô aqui falando e criticando ela porque eu estou aqui querendo colocar candidato A, B ou C em evidência. Eu tô falando dela porque não vejo um nome que nos represente. Porque enquanto primeira-dama não nos representou durante 5 anos. Tá perceptível que ela é só um fantoche, um nome, pra Augusto continuar no poder. Falei, disse e acabou.
11: 8h35. Bom dia, Marcelo Moura aqui da Suíça, tudo bom, querida? Rapaz, eu fico um tempo sem participar do programa, mas ouvindo todo dia, né? Aqui a gente tá no verão, aqui na Europa, e agora é época, né? Época mais corrida, época de mais trabalho, enfim. Mas toda vez, todos os dias, são as mesmas mazelas, as mesmas demandas da população não atendidas por esse governo municipal.

0: os dias são as mesmas mazelas, as mesmas demandas da população não atendidas por esse governo municipal. Fizeram uma big festa aí, né? Um big tapete, o maior tapete de todos os tempos. E a população terminou a festa, terminou o oba-oba, a velha política do pão e circo, a população volta para a realidade, né? Que vergonha! Eu não vou falar só no Brasil, não. Eu vou falar na Bahia. Eu vou falar em Itabuna. Que uma obra como essa da Feira de São Caetano leva quase 4 anos. E agora, quase 4 anos para ficar pronta, e agora a enrolação é da inauguração. Dizem que inaugurou, mas de fato não está inaugurada, os feirantes não podem se instalar, os consumidores não podem ir até lá. Então, cara, que bagunça isso aí, que zona. A saúde desse jeito, de mal a pior, a educação, a infraestrutura, ou seja, nada funciona em Itabuna a contento. Funcionar a contento, funcionar de modo que atenda as demandas e necessidades da população. Né? Eles fazem ali um cala-boca, um tapia-gato, para poder enrolar o povo. Gente, não dá mais. Como é que a população consegue ver desse jeito? E a voz do povo, que deveria ser a Câmara de Vereadores, omissa, ausente, inoperante. Meu Deus do céu. Olha, Jaqueline, eu vou te falar uma coisa de coração. É para perder as esperanças com o Brasil. É para perder as esperanças de um futuro melhor pro nosso povo. Itabuna está jogado, esse Augusto Castro aí. É 1-0 à esquerda. Meu Deus do céu, cara. Toda vez que a gente ouve Itabuna, Itabuna, é que não tá bem, é problema disso, é problema daquilo. Aí vem com a política do Poicico, né, que eu citei no instante, faz um festão, 4 dias o povo iludido. Mas o povo voltou pra realidade. As problemáticas, as deficiências, as mazelas, continuam por aí. E aí, seu prefeito, vai fazer o quê? Vai ficar correndo agora atrás de volta pra sua esposa, né? População da região, não sou de Itabuna, não, que agora é deputado estadual, da região, vê se acorda. Vê se acorda. Se o marido dela como prefeito já tá desse jeito, imagine ela como deputada. Porque esse Augusto Castro não vai ganhar nem mais para o Ipa, Itabuna. Ela vai fazer o quê por Itabuna e pela região? Acorda, povo!
1: Compactuo com a mesma linha de raciocínio sua, viu, querido? E assim, esses dias ele tá se queixando do frio. Diz que tá um calor na Europa danada, né, Marcelo? Rapaz, é o El Ninho. É o El Ninho. Vem cá, conseguiram o ervatil dela?
2: Não sei. Uma foto.
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3: Me mandaram uma foto aqui.
1: De um... Abre o microfone do homem. Tá.
3: Oi.
1: Tá saindo nada, não.
3: O quê? O quê? É torcida. Oi. Volta pra cá. Depois você vê. Aqui, tá beleza? E agora?
1: Agora saiu, Fá.
3: Me mandaram uma foto aqui. Sintonizado 96,1. E aqui é uma foto de um som. De uma SW4.
1: Vocês gostam, viu, velho? Vocês gostam.
3: SW4. Pois agora é. Não sei se é branca ou se é preta, né?
1: Né? Porque eu tava comentando, né? Que os prefeitos.
3: Porque já encerrou, né?
1: Os prefeitos lá, andam de SW4, andam de Dodge Ram. Hilux não é coisa mais de prefeito, não.
3: Não, filho. SW4.
1: Não é coisa de prefeito mais, não. Hilux não é, não. 8h38.
3: Mandaram aqui branca. SW4 branca. De quem é essa?
1: Problema dele, 8h38, que fale o povo.
4: Jaqueline Mendes, alerta aí o pessoal do CETRAN que as festas já acabaram do Itapedro, para eles retirarem o resto de sinalização aqui do bairro Banco Raso.
1: Pois é, já liberou a Princesa Isabel, Marcelo?
3: Em parte.
1: Ainda
3: estão tirando ainda, porque é quase uma semana, né?
1: Não, assim, mas já está passando.
3: Exato.
1: Né? Então, para que precisa fazer o desvio lá pelo Banco Raso? Tira essas coisas de lá, gente. Atenção aí, a Secretaria de Trânsito, recolher aí o material do Banco Raso, que não tem mais necessidade de desvio, está conseguindo passar pela Princesa Isabel, não tem necessidade mais de ir pelo Banco Raso. 8h39, que fale o povo.
5: Bom dia, Jorge. Bom dia para você, para o Tony, para o... Marcelo, essa turma aí, um abração para todos, que de um bom final de semana. Já que eu queria fazer uma pergunta, sim, não, que você tenha que me responder, que jamais. Você é nota minha, todos vocês. Eu queria saber, olha, quando pega o próprio delegado, o próprio polícia, quando chega no João Ninguém, vou ali buscar aquele ladrão, vou buscar fulano de tal, ladrão descarado, tem que morrer, não sei o quê. Quando vai pegar o jacaré,

0: Com o Lula da vida, com outros e outros por aí que tá aí, você sabe que tem vários. Aí tem nome pros lobos. É, tem nome pros lobos, é carne ruim, é não sei quem. É, entendeu? Como é que chama? É, mensalão, é não sei o que. O cara não é ladrão, já que vai com essa arma de dinheiro guardado dentro de casa, já. Não é ladrão, até agora. A polícia não colocou Jacques Wagner, ladrão de tal, tal, tal. Entendeu? Não põe. A justiça, não é a polícia, é a justiça. Entendeu? Você vê onde começa a descaração no Brasil. Para todo tipo de roubo, para esses caras, tem um nome. Não sai, você é ladrão. Por que isso? Obrigado, Jacques. Deus abençoe você. Tenha um bom dia. Aqui é o Gil, ex-caminhoneiro. Mande um abraço para todos os caminhoneiros desse Brasil.
1: Bom dia, Jaqueline. Bom dia, Antônio. Bom dia, ouvinte da Boa. Jaqueline, essa BA 649 aí que vai inaugurar hoje, então, o que acontece? Fizeram uma nova pista para desafogar os trânsitos. Então, o que vai ocorrer? Isso aí vai sair ali antes do Banco da Vitória. Então, o que vai acontecer? Essa BR aí era para sair uma parte na Zona Sul, outra parte na Zona Norte, para desafogar o trânsito de Ilhéus. Você vê que o trânsito de Ilhéus, qualquer feriadozinho que tem, Ilhéus fica intransitável, porque a cidade não tem como você se sair daquele trânsito ali, que é muito tenso. Agora que o BR gastou tanto dinheiro, pô, que engenheiro foi esse que não fez? Isso aí, uma parte aí era para sair lá na Zona Sul, ou seja, ali depois da Praia do Milionário, e a outra para sair lá na Zona Norte, próximo ali do chocolate caseiro ali, para desafogar a cidade de Ilhéus. Porque esse Ilhéus e Itabuna não tem condições de ter um trânsito tenso como esse, entendeu? Eu não sei se futuramente, né, vão terminar o resto da obra, porque no momento, meu filho, isso aí vai continuar o mesmo, entendeu? O que vai acontecer? Agora beneficiou só os fazendeiros que tem fazenda lá do outro lado ali, entendeu? Que tem o acesso livre, entendeu? Mas, para dizer a verdade, para o trânsito, para quem trafega aí Itabuna e Ilhéus aí na época da autoestação aí, isso aí vai ser o mesmo congestionamento.
2: Essa é a situação. Bom dia, Jaque. Uma ótima manhã para você e toda essa programação líder em audiência. Quero mandar também um abraço aí pro Agnello, desde já, antes do meu comentário. E eu quero dizer uma coisa. Eu passei lá pelo Banco Raso, tem lá uma reunião, né, sobre o comentário da autodeclaração de cor, raça e sexo dos alunos, das crianças. Rapaz, o que é isso mesmo? A identidade de gênero chegando nas escolas, que negócios da criança, né? Se autodeclarar branco, preto, marrom, pardo, homem, mulher, e ainda convocar a sociedade para discutir sobre esse assunto, um assunto que não tem discussão, Jaque. Ora, não tem discussão biologicamente. Agora, por que envolver as crianças? Um adulto é uma coisa, mas por que envolver uma criança, ora? A escola não é para ensinar matemática, português. Por quê? Né? Eu queria ouvir você sobre esse assunto, ou até mesmo esclarecer, né, esse assunto que eu vi no banner ali na entrada do Banco Raso.
3: 8:44, a escalação começou. 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
3: 2026.
5: Jaqueline, a voz do povo que luta por você. Jaqueline,
3: eu não sei qual é a sua, entendeu? Aí fica parecendo que eu tô falando do prefeito, falando da primeira dama, porque eu sou candidata a alguma coisa. Eu já lhe repeti e disse que eu não sou candidata a nada. Eu sou candidata a receber um bom salário, senão também pulo fora. 8h46, que fale o povo. Um breve intervalo, eu volto já.
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1: Jaqueline Mendes, Jaqueline Mendes.
2: Tá falando com ela, são 8 horas e 48 minutos. Olha, tá confirmado, viu? Teremos repórter na Romaria de Bom Jesus da Lapa. É, que fantástico essa edição, né? Esse ano, a Boa FM marcando presença em vários eventos e não será diferente, marcando presença na Romaria, que é uma tradição fantástica aqui. E o nosso repórter Hélio Fonseca, você vai, Marcelo? Não, né? Que vai estar no esporte. É, e tem o esporte também. Hélio Fonseca vai estar lá na Romaria de Bom Jesus da Lapa, trazendo as informações, entrevistando o povo, enfim. É, inclusive.
3: A festiva do dia 6.
2: Hã? Abre aí.
4: E também a missa festiva do dia 6.
2: A missa também vai ser transmitida? A festiva,
4: exatamente, 7.
2: Oh, então a missa vai ser transmitida, exatamente, gente, pela Boa FM.
4: Não vão, e aí ficam em casa ouvindo a Boa.
2: Sem poder ir, aí aproveita para poder acompanhar a missa.
4: A missa festiva do dia 6.
2: Dia 6 aqui pela sua Boa FM. Olha que maravilha. Então, assim, o nosso repórter Hélio Fonseca, inclusive, vai estar passando no comércio. Né? Seja um patrocinador, apoie essa ideia para que o nosso repórter possa chegar lá. 8h49.
5: Que fale o povo!
2: Que fale o povo.
6: Jaqueline Mendes. Eu ouço esses programas de vocês da Boa FM, sou ouvinte dessa Boa desde 4 horas da manhã até as 5 da tarde, a 8 da noite. Eu só vejo reclamação desses povos. Reclamação sem retorno. Onde vem o retorno é na política. A metade dos ouvintes aí reclama, sem razão. Porque eles trocam o voto por bebida e dinheiro. Não sabem votar. E enquanto o PT estiver aí, já foi. É prefeito roubando, é vereador, é tudo, tudo aí. É um ninho da porra, não tem fiscalização de nada. Só tem fiscalização pro pobre. Eu tenho um comércio mesmo aqui, eu vejo isso aqui. Ela disse que ia mandar ontem de noite, que ela não mandou não, só foi
7: pra... Eu já que estou botando junto para negociar as escolas com as crianças, negócio essa lei aí. Isso é gente safada, também mandar essa tropa safada tomar vergonha na casa, se respeitar, se assuntar. Respeitar mesmo as crianças e a humanidade. Agora está botando esse negócio de tanto negócio nas escolas, essas esculhambação.
2: 8h50, Marcelo Santos, traga mais informações.
4: Olha, já que na Avenida Amélia Amado, alguns pontos nós observamos alagamento, principalmente ali na região, em frente à garagem da Águia Branca, onde alguns bueiros estão entupidos. E com as chuvas que caíram e caem em nossa cidade, automaticamente alguns pontos ali de alagamento. A gente chama a atenção de você, condutor de veículo, principalmente também você que é motociclista, muita cautela, logo após o semáforo, ali nos fundos da garagem da Águia Branca, para ter cautela para que acidentes não venham a acontecer. Naquela parte que o canal não é coberto, principalmente. Então ali alguns pontos de alagamento, e a gente chama a atenção de você, condutor de veículo, em especial também de você, motociclista. Olha, parte de corpos, ou seja, um corpo foi encontrado na região de Almadina. O Departamento de Polícia Técnica de Itabuna acabou sendo acionado para realizar esse levantamento cadavérico. A informação é de que pode ser de um homem que procurou ali um emprego. E este homem, ele foi levado por dois elementos e está desaparecido. E a crueldade foi tanta que decapitaram todo este homem, né? Arrancaram os braços, cabeça, perna, e parte do tronco foi encontrado em uma cova rasa na região de Almadina. O Departamento de Polícia Técnica aqui de Itabuna acabou sendo acionado e realizou o levantamento cadavérico lá na cidade de Almadina, Jaque.
2: Ok, Marcelo. 8h52. A gente, inclusive, hoje, eu vou estar na cidade de Ibirapitanga.
5: Vai?
2: Apresentando o evento lá, o Ibira Pedro, né? Eu presto serviço lá, sou locutora oficial da prefeitura. E estarei lá.
3: Hã? Da candidata?
2: Da candidata aqui?
3: Não,
2: da prefeitura de Ibirapitanga. Né? Olha, vai ter Devinho Novaes lá. Henri Freitas, é isso? Calcinha Preta, Zé Vaqueiro, Unha Pintada, Chaminho do Acordeon, Targino Goldin, Cacau com Leite foi ontem. Pirilampo, Asas Livres, Sim Ferrari, Trio da Ruana, Canidé também foi ontem, Cal Love, Página Virada, Caio Oliveira, Sarapatel com Pimenta, Maravilha do Arrocha, Cupim de Ferro, Capitão Forró, Arthur Gomes, Matheus Araújo, Yane Santos, ah, Luciano Vieira, Santê, Sandro Amado e Flor de Pitanga. Mas as grandes atrações é Devinho Novaes, Unha Pintada, Chambinho do Acordeon, Calcinha Preta, Zé Vaqueiro, Tagino Gondim, né? E Henri Freitas.
8: Um dia só?
2: Não, são três dias. Ah, começou sim. Desde ontem.
4: Ah, sim. Vai
2: até quinta, sexta, sábado e domingo. São quatro dias. O Ibira Pedro, que já virou tradição. Já era uma tradição. A antiga gestão tinha, né, encerrado com ela. Não estava fazendo tão pomposo. Mas aí o Gé vem resgatando essa festividade tão tradicional da cidade de Ibirapitanga. Uhum. Estarei lá apresentando este evento.
5: Tá vendo, Marcelo?
2: Até domingo.
8: Vai levar não essa mala?
2: É meu sonho.
8: Que tá aí,
5: falta
8: segundo.
5: Tá pensando
2: em mixar o. É meu sonho, mas não vai não. Ele não vai não.
4: Ele tem contrato com o menino Jô França. Aí não larga pra nada.
2: É verdade. 8h54, tu bota o povo pra falar.
5: Que vale o povo?
2: É, audiência comprovada.
9: Meu Deus, já. Não adianta já. Liga pro rádio, o rádio é o olho do mundo. Mas não adianta também tá falando, não se envolver. Hoje está aí o governador. É que não está ali 1.000, 2.000 pessoas, 5.000 pessoas protestando e fazendo a sua parte de cidadão? Não. Aí critica para um, critica para outro, fala para um, fala para outro. Mas cadê a força, a coragem? O posto de saúde do Banco da Vitória saiu. Mas eu também sofri. Tá? Eu sofri. Certo? E recebendo crítica 24 horas. Então, está aí o governador. Arruma aí umas 5, 6 mil pessoas. Bota a palasca lá. Nós precisamos disso, porque senão você não vai ter voto. Não. Mas fica na picuinha. Picuinha não resolve.

0: Alasca lá, nós precisamos disso, porque senão você não vai ter voto. Não, mas fica na picuinha. Picuinha não resolve nada. Nada. Ah, Pedro, sou o Caetano lá, tá parada, tá. Cadê o povo, o esperante? Vai pra lá agora, pra nova rodovia lá, e bota pra lascar. Não, eu não tenho lado. O meu lado é aquele que faz pelo povo.
1: É, mas se o senhor não protestasse sobre o posto do Banco da Vitória no rádio, não teria resolvido, né? Então valeu muito a pena o senhor participar do programa, reclamar. Eu fui pra cima da secretária, porque embora a gente às vezes não fale tudo aqui, o nosso trabalho fora do ar é um trabalho árduo de toda a equipe aqui. É de buscar o secretário, de cobrar, o ouvinte tá cobrando, o ouvinte tá ligando, o ouvinte tá dizendo. Então assim, não basta, e o maior protesto o Marcelo acabou de me mostrar, é o título de eleitor, certo? É o título de eleitor. 8 horas e 56 minutos, que fale o povo.
2: Nende, aqui é o Gago Salobrinho, manda meu alô aí, que eu tô vendo seu programa agora. Eu, desde cedo que eu ouvo esse programa. Manda meu alô aí, aqui é o Gago do Salobrinho, eu gosto desse programa demais.
1: Ô, hein? Gago, um abraço pra você aí no Salobrinho ouvindo a gente, obrigada pelo carinho da audiência, meu anjo, obrigada. Que fale o povo.
3: Sim, Karine, bom dia. Agora que acabou o Itapedro, né, a operação Itapedro, porque Itabuna passou aí um mês mais ou menos aí, sem respirar nada, não sei, Itapedro. É, agora está na hora da prefeitura de Sônia Fontes começar a ver os bairros que não mexeram ainda, né? Aqui eu sempre falo em nome do viaduto Paulo Souto até Nova Ferradas, que infelizmente a gente não vê absolutamente nada acontecer por lá de cá já. Nada. O Biscoato, Jorge Amado, Sival Palmeiras, os bairros são completamente esquecidos. Né? Então, assim, mas sempre está na programação. Sempre está na programação. Mas a gente não vê nada chegar aqui.
1: E ainda mais chovendo. O que é que deu ali o resultado do rapaz lá, moço? Da Nova Itabuna.
4: Não, ontem... tiraram o carro e já iniciou o trabalho.
1: É isso, porque assim, o que a gente não estava entendendo ontem, não foi, Tony? A população também participando, foi anteontem, né? Que ontem foi feriado. A população não estava entendendo e a gente também não estava conseguindo entender. Assim, tipo... Se a empresa responsável pela carga tomou para si a responsabilidade de consertar o carro e de reformar a casa, o que é que o mercado tem a ver de tirar o...
4: O gerente se meteu, não, o carro a gente vai retirar, não sei o quê, e na hora H que ele consultou a matriz, mas não.
1: Não se mete nisso, não.
4: Aí a empresa toda aí vai ter que
1: assumir. Pois é.
4: Aí assumiu.
1: Tu tá me entendendo?
4: Exato. Já retirou e já iniciou lá.
1: Agora, em relação à questão também de onde ele vai ficar, a empresa que tomou para si a responsabilidade de resolver as coisas também tem que colocar,
4: que assinou no caso,
1: pagar aí um aluguel para ele e botar ele numa casa, não é numa pousada, porque a obra vai demorar. Concorda?
4: Exatamente, na frente toda.
1: Isso é. 8h58, que fale o povo.
5: Jaqueline, Gilvan Motores por aplicativo. Jaqueline, esse prefeito aí, ele não precisa da população. Ele desdenha do povo, ele faz pouco caso, ele entrega uma feira com quase... Entrega não, inaugura uma feira com quase 4 anos depois de uma reforma que para mim não é, aquilo não é uma reforma, aquilo ali é casa de pombo. E olha lá, tem pombo acho que vive até melhor do que naquilo ali. Esse cidadão, ele não tem nenhum mínimo sentimento pela população. Ele desdenha do povo. Ele faz pouco caso. Também tem 20 vereadores à disposição dele, então ele faz o que ele quer. Manda na cidade, entendeu? Desmanda, deita e rola. Mas eu acho que essa preocupação dele, eu acho que tem um motivo, minha carinha. Eu acredito que eu já sei já. Eu acho que ele está preocupado, com aqueles homens do carro preto, com a farda preta, que tem batido na porta de um bocado de políticos. Eu acho que já avisaram para ele que a qualquer momento... vão bater na porta dele também. Eu acho que isso está preocupando ele. Eu acredito que seja isso, viu? Gilvan Motores por aplicativo. Muito obrigado, Jaque.
1: Obrigada, Gilvan. Você tem o vídeo. Mandar um abraço aqui pro prefeito Augusto. Está ouvindo a gente agora. Alô, Augusto. Vem aqui no programa, meu moço. Convidar o senhor mais uma vez, porque eu já mandei inúmeros recados, parece que não chega, mas como eu sei que o senhor está me ouvindo nesse momento, vem ao programa. Ai. Quer vir na terça?
6: Não.
1: Vem na terça.
6: Saulo está com ele também, Saulo.
1: Saulo Fontes está com ele também? Saulo Fontes está com ele também, né? 9 horas em ponto. Tem mais de 20 áudios para rodar ainda aí.
7: Senhores ouvintes, eu estou ouvindo essa senhora aí, desse áudio aí que você repetiu.

0: Jacqueline. E eu acrescento mais ainda, os vereadores é outra porcaria, viu? Porque os vereadores são fiscais do prefeito. Não se vê uma ação dos vereadores a respeito da fiscalização dessa ruma de dinheiro que foi gasto nas festas aí. Pegaram o asfalto da cidade, que era para asfaltar a cidade toda nos bairros, só passou asfalto nas ruas principais dos bairros, e um asfalto muito do relento, que diga por sinal, essa secretária aí, ela conversa muito, viu? Ela é muito conversadora. É só isso que ela é, conversadora, enganadora também, mas é típico do PT isso aí, essa imundice do PT, enquanto o brasileiro não tomar vergonha na cara, esses barriga vazia, que fica recebendo 600 contos para dar voto para PT, vai ser essa miséria aí que o Brasil está emitindo, o comércio todo falindo, tudo falindo, as fábricas fechando, o diabo tudo fechando aí, com esse velho safado governando o Brasil, com essa quadrilha desse PT. Tem que ser exterminado.
1: Meu
0: rapaz.
1: Deus do céu, 9:01. Olha, se possível, fala da minha rua aí, Jaque. Rua Quiriate, no bairro Vila Anália. A doutora Sônia Fontes está ciente há muito tempo e nada foi feito. Está cheia de buracos, vazamento de água, está terrível. Atenção aí, Secretaria de Infraestrutura. E aí, tu acha que o prefeito vai estar com Jerônimo hoje?
2: Tem que estar,
1: né? Não tem que estar? Por que tem que estar?
3: Nem tá na pele dele.
1: Por que tem que estar? Por que tem que estar?
4: Porque ele é autoridade do município.
1: Na inauguração, mas sim, lá é Ilhéus, viu? Vai inaugurar Ilhéus.
4: Mas você não
1: lá,
4: sabe que quando o governador chega na cidade,
1: ele a região toda tem que abraçar. Peraí, ali é Ilhéus, ali não é Itabuna não, viu? Porque eu vi uma esquivada de Jerônimo em relação a vir Itabuna entregar a feira. Segundo as más línguas, Jerônimo não está nada satisfeito com a repercussão negativa que Augusto está com o povo. Então, assim, o governador às vezes acha que é queimação, né?
5: Tá
1: com o
5: prefeito desse jeito. Nada.
4: Mas é preciso ter uma autoridade do prefeito, porque o Dilher não vem porque a SEMI não deixa. Então tem que sair, entendeu?
1: Rapaz, bora esperar as cenas do próximo capítulo.
4: Vamos ver hoje, né?
1: Bora ver como vai ser
4: o
1: comportamento de Jerônimo, como é que vai ser.
4: Eu quero ver
1: como é que vai ser esse comportamento.
5: É verdade mesmo, a brincadeira.
1: Me disseram esses dias, chegou aqui um passarinho verde
4: rapaz,
1: me contando.
4: Rapaz, você.
1: Isso, aquela briga dele de Aldo mais Augusto, foi tudo teatro. E pra teve. Chamar a atenção de quem? Mas disse que teve.
4: Mas teve, não teve.
1: Teve.
4: Não é possível.
1: Teve. É pra levar o povo na história.
4: Bambinho,
1: né?
4: Brigou?
1: Foi. Bambinho, é?
2: Opa! Não.
1: Gente, eu tenho mais de 20 áudios sem poder rodar. Eu vou me embora, viu?
2: Não, você vai pra casa.
1: Segunda-feira. Marcelo Santos vai fazer o programa, viu?
5: Vai não! Ele não vai não!
1: Ele vai apresentar o programa. Tem outro exame, outro procedimento médico pra fazer. E por coincidência marcaram na segunda-feira.
2: Da Mangueira, né?
1: O da Mangueira. Endoscopia, seu mente poluída.
2: Exatamente.
1: Que entra aqui pela boca.
2: Endoscopia.
1: Gente. Aí já sabe que é todo um processo. Então.
2: Eu
1: vou remarcar então o Roberto José na terça-feira. Porque eu quero saber dessa história dessa feira direitinho, destrinchar tudo bonitinho. Não que Marcelo não faça isso muito bem.
2: Não,
1: mas como eu não vou estar anestesiada, não vou estar podendo ouvir o programa. Então, eu vou remarcar pra terça-feira.
4: Até
5: isso
4: porque,
5: aí tá bom, né?
4: Até porque teve um ouvinte aí que disse que o secretário só vem aqui quando eu faço o programa. Quando é você, eles correm. Mas, então tem que ser você.
1: Não, na terça-feira. Foi até o Roberto mesmo que pediu pra vir. E assim,
5: aí agora sumiu! O vereador sumiu!
4: Tem a ver vereador com secretário, com
1: eu não vou nem entrar nessa seara de vocês. Eu vou orar, que é a melhor coisa. Aquele que habita no esconderijo do Altíssimo, a sombra do Onipotente, descansará. Direi do Senhor, ele é meu Deus, o meu refúgio, a minha fortaleza, e nele confiarei, porque ele te livrará do laço do passarinheiro e da peste perniciosa. Te cobrirá com as suas penas e debaixo das suas asas estará segura. Eu creio e confio na palavra do Senhor. Se você crê também, diga amém.
2: Amém.
1: Quero voltar terça-feira, né? Mas que seja feita a vontade de Deus. Beijo grande. Vem aí, Cláudio Roseno. Meu nome é Tchau, meu apelido é Fui.

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20: E aí, tudo belezinha? Tudo certo?

0: aquela cara de segundona, mas é sexta-feira aí, ainda bem, né, rapaz?
1: Hoje é sexta-feira!
0: E aí, tudo belezinha? Tudo certo? Tudo na boa? Estamos chegando, hein, com mais uma edição aqui do seu Bom Dia Boa nessa sexta-feira. Bom saber que você tá por aqui. Aliás, ficou bem informado com a Jaqueline no Poder da Notícia. Agora vamos cumprir muita música boa, muita animação aqui nos seus 96.1. 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Aliás, já pode colar no nosso WhatsApp, 991799601. Já vou passar para você a nossa enquete, para você já mandar ver no nosso WhatsApp. Faz o seguinte então, aumenta o som aí no máximo, pra você curtir e dançar as melhores músicas na melhor programação agora, porque tá no ar o seu Bom Dia Boa. Pra começar muito bem, Zé Neto e Cristiano, Cadeira Cativa. Bom dia pra você.
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Aqui na programação da sua boa. 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Mariana Fagundes, manda um batidão. Eu vou beber até te esquecer. Zé Neto Cristiano, cadeira cativa, abrindo essa sequência aqui do seu Bom Dia Boa. Deixa eu passar pra você a nossa enquete, pra você já mandar ver no nosso WhatsApp. Queremos saber de você o que você faria com uma semana inteira sem trabalhar. Uma semaninha sem trabalhar. É basicamente uma pré-férias, vamos dizer assim, né? Conta aí no nosso WhatsApp 991799601. O que você faria com uma semana inteira sem trabalhar? A Fernanda falou que passaria mais tempo dormindo, né? E, rapaz, não consigo. 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

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Aê! 991799601, esse é o nosso WhatsApp para você participar e mandar ver aqui na nossa programação. Nossa enquete, já falei, mas eu vou repetir para você que tá aqui curtindo a Boa. Queremos saber de você o que você faria com uma semana inteira sem trabalhar, sabe? Uma semaninha sem trabalhar, o que você faria? Conta aí no nosso WhatsApp 991799601.

0: agora são exatamente 9h26. 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Qual será a próxima atração?
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0: Menos é mais e Natan pela última vez. Bom dia.

0: Feliz, o som da Anitta Zen aqui na sua boa. Também o som do Rafa Torres e Rafaela Santos, Covarde, Lucas Brito, Eterna Paixão. Bora falar aqui agora do cantor Neto Araújo, vocalista da banda Colo de Menina, ex-Cavaleiros do Forró. Faleceu aos 42 anos. A informação foi confirmada nesta quinta-feira, dia 2, por meio de uma publicação nas redes sociais do grupo. E a causa da morte não foi informada ainda, mas ao que tudo indica que foi infarto. Em nota, a banda lamentou a perda e destacou a trajetória do cantor. Neto Araújo também entregou a banda Cavaleiros do Forró na primeira passagem em 2004 para 2005 e a sua última passagem ali por 2019-20. Prestou homenagem também ao cantor e ressaltou sua contribuição para a história do grupo. E nas redes sociais, fãs e colegas de profissão lamentaram a morte e publicaram mensagens de despedida. A Colo de Menina, inclusive, tinha apresentações marcadas para os próximos dias nos estados de Piauí e também da Paraíba. E até o momento, a banda não informou se os shows serão mantidos ou cancelados após a morte do cantor Neto Araújo. Ex-vocalista da Cavaleiros do Forró e atualmente, né, estava na banda Colo de Menina. Bora de Cavaleiros, então? Na época que ele estava na Cavaleiros do Forró.
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0: na Volta Feliz, o show do Thiaguinho Volker de novo aqui na sua Boa FM. Ótima sexta-feira pra você, sextão, hein? Oi, Val, bom dia pra você, mulher.
1: Bom dia, aqui é Val. Tô ouvindo essa rádio desde manhã cedo.
0: Ó, coisa boa.
1: Os programas da Boa FM. Você, um cheiro, um abraço pra cheiro. Você, Jesus te abençoa, viu?
0: Amém.
1: Esse programa de grande audiência, Jesus te abençoa.
0: Amém.
1: O seu programa e me abençoa minha vida, minha saúde.
0: Todos nós.
1: E que Deus te abençoa também, viu, Zé? Viu, Rosendo?
0: Amém.
1: Manda meu alô aí pra mim, que eu tô ouvindo desde manhã cedo essa rádio.
0: Valeu, Val. Um cheiro pra você, mulher. Dia lindo. Ótima sexta-feira. Bom início de final de semana, tá bom? Obrigado pelo carinho, pela audiência. Quem mais tá por aqui curtindo a programação da Boa? Flavão. E aí, Flavão, bom dia.
2: Bom dia, Cláudio. Cláudio, eu vou entrar nessa enquete. Ô, Cláudio, se eu ficasse a semana todinha sem trabalhar,
0: e aí?
2: Eu ia jogar Aero Truck Simulator 2 o dia todo, América Truck Simulator 2. Esse é meu hobby.
0: Rapaz, termina de trabalhar. É bom. Esse jogo é bom. É muito bom, ainda mais se você tiver um simulador, né? Aí fica bom demais.
2: Bom, antes de trabalhar, eu vou jogar. Já pensou eu todo dia jogando Aero Truck Simulator 2? A mulher ia pirar, meu irmão. Ia botar pra fora de casa de qualquer jeito. Tô na boa, tô feliz, é assim que se diz. Bom dia, Claudio!
0: Valeu, Flavão, abração pra você! Mas Aero Truck é bom. Eu já jogava Aero Truck, ó... Ave Maria, e é um jogo antigo, aliás, né? Antigo entre aspas, né? Mas acho que nunca jogou, né, o tal do Euro Truck. Se você tiver um simulador ainda, que fica show de bola, viu? Que dá mais realismo, não é verdade? Ô, Flavão, abração pra você. O que que ele falou mais aqui?
2: Cláudio, mas é com o volante, meu filho, é completo.
0: Rapaz.
2: Simula mesmo, 100%.
0: Rapaz. É, tá bom demais, né? Olha. Ó, queremos saber de você hoje nesse programa, o que você faria com uma semana inteira sem trabalhar, sem fazer nada? Nada. Conta aí no 991799601. Quem tá por aqui é Linho em Buerarema, ligado aqui nos 96.1. Forte abraço pra você. É Linho, gente boa, hein? Ô Maria, e aí? Bom dia.
3: Bom dia, Cláudia, que é Maria Raimunda Mariano, falo daqui de Itapé. Ô, Cláudia, eu vou lhe responder a sua enquete.
0: À vontade.
3: Ó, Cláudia, eu não gosto de ficar quieta sem fazer nada, não.
0: É mesmo, Maria?
3: Eu acho que eu não conseguia, não. Eu ia ficar sempre mexendo nos caqueiros. Eu não ia ficar quieta, não.
0: É mesmo? Tô precisando de umas plantinhas lá, viu, ô Maria? Tem umas aí, não, pra doar pra esse amiguinho aqui.
3: Ó, roda uma musguinha de pabro pra mim, o amor é brega.
0: Aham.
3: Aí eu ofereço pra você, pra meus dois filhos aqui em Itapé, André Mariano e Andes Mariano, pra minha nora Lucimária, e ofereço pra véi lá em Barro Preto, pra Iô, a família dele. E um cheiro pra você, Cláudia. E ofereço pra minha nora Lucimária também, tá? E um cheiro pra você, Cláudia.
0: Cheiro pra você também, viu, Maria? Obrigado pelo carinho, pela audiência, mulher. Maria, eu tinha uma planta tão bonita, sabe? Eu saí de férias, eu pedi uma pessoa, vou deixar a chave contigo pra você olhar minhas plantas lá, molhar e tal, ficar de olho. Quando eu voltei, Maria, a planta tava morta. Tu acredita? A pessoa, eu deixei, confiei as minhas plantinhas. Valeu, viu, Maria? Abração pra você. Ó, Dona Zete em Nova Ferraras também tá por aqui curtindo a nossa programação. Beijo pra você. Que mais? Bom dia.
4: Bom dia, Claudinho. Oi. Que Deus te dê um bom dia. Tô na
0: Amém.
4: Boa, tô feliz. Manda um alô lá pra Rua Jeitinho, Rua?
0: 1º
4: de maio, pra Diano Coelho.
0: Abraço pra toda a turma aí, viu? Obrigadão pelo carinho, pela audiência. 9h52 aqui na Boa. Quem mais? Bom dia.
5: Bom dia, Claudinho.
0: Bom dia.
5: Bom?
0: Bom demais. Sim. Oi, Lu.
5: Eu que eu faria uma semana sem trabalhar?
0: Uma semana, imagina aí.
5: Pois de praia.
0: É mesmo?
5: Agora não, que tá vendo, né? Mas é passear muito. Na área de casa. Embaixo da semana toda.
0: É mesmo?
5: Aí, um cheiro.
0: Cheiro pra você também, viu, ô Luciene? Aí é do seu bairro, viu, ô Dona Vera? Bairro Santo Antônio. Dona Vera tá aqui, viu, Luciene? Tá aqui. É a mulher que deixa essa empresa cheirosa. Só Só fica tão cheirosa porque acho que Fernanda, né? É, dona Vera, eu não posso falar isso aqui não, dona Vera, que isso? No ar não posso falar isso aqui não. Calma lá, dona Vera. É brincadeira, dona Vera. Como é que é? Saudade? Ah, tá. Dona Vera vem de Salgado, gente, ó. Botei aqui Salgado, dona Vera. E ó, o Salgado é gostoso, viu? Muito bom. Dona Vera sai daqui rica, dessa rádio. Toda semana. De tão gostoso que é esses salgados, que a equipe toda acaba comprando. E ela colocou esse povo no mau costume, que quando ela não traz, eu falei, dona Vera, não sei, cadê o... Mas é bom, viu, gente? Salgado de dona Vera é muito gostoso. 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
0: 9h57, bora para as ruas da cidade.
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0: Já que hoje é sexta-feira e já sabe que toda sexta-feira ela tá pelas ruas da cidade pra trazer muita informação. E é claro, boa, não é isso, Jaque? Bom dia, mulher!
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1: Tá na boa?
0: Tá feliz!
1: É com você, Claudinho, eu volto daqui a pouquinho.
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0: Tá o som do Dilcinho e Léo Foguete aqui na sua boa, mano. Walter e Thalita Mel, te procurei na vaca, te encontrei na vaquejada. Donas do Mais Ereto e Cristiano, Vida Raipada e Sorriso Maroto e Ferrugem. E ainda participação do grupo Benzadeus, Perdas e Danos. 10h25, ótima sexta-feira pra você, veio na mente segunda-feira. Acho que por conta do feriado, achei que já era domingão, né? Enfim, barulhou tudo aqui. Mais uma ótima sexta-feira pra você que tá aqui ligado na boa. Obrigadão pelo carinho e pela audiência. 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Aê! 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

0: 10h34, ótima sexta-feira pra você. Começando o seu final de semana, já sabe, né? Final de semana, a playlist certa do seu final de semana é aqui na sua Boa FM. Aê! Ó, o João do Nova Itabuna falou bem assim: pegava a estrada pra conhecer as praias do sul da Bahia. Caso ele tivesse, né? Esse tempo, essa semana inteira sem trabalhar. Valeu, ô João, abração pra você. A Maria Clara também tá por aqui. Bom dia, Claudinho. Dormirei até mais tarde e colocarei todas as séries em dia. É uma boa também, né? É uma boa. E aí? Quem mais tá aqui curtindo a programação da Boa? Bom dia.
1: Tá na boa, tá feliz. Eu tô aqui na escuta dessa boa, sua boa programação, tá? Tem um bom programa. E mandar um abração para Eduardo aí da Serra, para Ivoni da Juíza, para Ione, Eva e todo esse povo maravilhoso, tá? Abração e fica feliz.
0: Valeu, amigão, forte abraço para você, ótima sexta-feira. Gisele do Monte Cristo também tá por aqui ligadinha na boa. Ô, Arlinda. Oi, Arlinda.
2: Bom dia, Cláudia.
0: Bom Ju.
2: Tá na boa, tá feliz. Quem fala é Arlinda. Passa a música de João Gomes aí pra mim.
0: Pronto, já o som do João Gomes pra você, tá bom, Arlinda? Lá em Ilhéus, ligado aqui na programação. Aliás, em Ilhéus também, quem tá por aqui é a Márcia. Tá no trabalho e tá aqui curtindo, boa. Ô, Márcia. Cheiro pra você. E aí, Ricardo, bom dia, amigão.
3: Bom dia, Claudinho. Ei, tá na boa, tá feliz, assim que se diz.
0: Assim que se
3: tá
0: diz.
3: Por cá, viu? Diretamente da construção do condomínio Jardim Botânico. Nessa chuvinha boa.
0: Tá boa.
3: Sextou, né?
0: Sextou.
3: Mas hoje é dia de vinho, um vinhozinho, uma bebida mais suave.
0: Viu aí? Hoje é um vinho seco ou suave?
3: E em relação à enquete, se eu passar uma semana sem fazer nada, de férias, eu dormiria bastante, ficaria em casa a metade da semana, e a outra metade ia dar um rolê.
0: Tá
3: ia
0: certo.
3: Ia numa praia.
0: Isso.
3: Ia no sítio de um amigo. Ia dar aquela voltinha pra relaxar o juízo, pra na outra semana começar as atividades de novo. Beleza?
0: Sextou,
3: né? Final de semana chegou. Vamos tomar aquela gelada e cheia.
0: Aí
3: tá
0: sim.
3: Na boa, tá feliz, é assim que se diz.
0: Assim que se diz, abração pra você, viu, Ricardo? Tá trabalhando, ligado aqui na nossa programação. Quem também tá por aqui é a Lúcia, do bairro Califórnia. Ela falou que aproveitaria para visitar os parentes e cuidar das suas plantas. Boa. Beijo pra você, Lúcia! Que mais daqui? O Carlos Henrique, motorista de aplicativo, falou que ia bater um baba, né? Com os amigos, e aí descansaria bastante. A gente tá falando de uma semana de descanso, sem trabalhar, né? Esquecer trabalho, sabe? É uma boa também, né? Aliás, o Pedro Lucas, do bairro de Fátima, bom dia. Eu levarei meus filhos para passear todos os dias. Até porque, por conta do trabalho, isso fica meio complicado. Valeu, Pedrão. Abração para você, amigão. Tamo junto. E aqui, ó, a Juliana, do Conceição. Bairro Conceição. Finalmente, teria mais tempo para ler os meus livros que já estão parados. Valeu, Juliana. Beijo para você, tá bom, Ju? Vamos lá. Aqui. A Laiane de Buirarema também tá aqui. Falou que dormiria até mais tarde, né? Até tarde. E acordava tomando café premium. Aí sim, viu? Mas bora falar aqui de um assunto massa também. Quero saber de você. Já garantiu lá o seu ingresso pro

Aí sim, viu? 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É, vai lá. Eu fui no Ita Feijão. 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Beleza? A gente pode fazer esse trato aí? Então, tudo certo então. 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Fechado! Esse é o nosso WhatsApp pra você, mandar ver aqui na nossa programação. O Gibi Taxista também tá por aqui. Aí, Gibi? Eu só entendi trabalho. Ah, bom dia, manda um abraço para minha irmã Ivonete, Janinha e meus sobrinhos Guilherme, Gabriel, Adriel e Daniel. Também para Beth, Ruth, Paulinha, Bela e Ana. E para mim, Vetinha Gama, lá em Itajuí, curtindo a programação da boa. Forte abraço. O que mais tá aqui? Curtindo a nossa programação. Vamos lá. Rosângela do bairro Sarinha, isso mesmo? Sarinha. Bom dia, Claudinha. A semana seria para descansar, dormir bem e recarregar as energias. É isso aí, viu, Rosângela? Beijo para você. E você tá onde? Conta aí no nosso WhatsApp 991799601. O que você faria com a semana inteira, hein? Sem trabalhar, sem fazer nada, meus amigos.

0: Uma sexta-feira pra você. 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Aê! 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Aê! Hoje estamos falando nesse programa o que você faria com uma semana inteira sem trabalhar. A gente tá falando de uma semana inteira. Tem pessoas que iam cuidar das plantas. É, pra eu deixar minhas plantinhas assim com outras pessoas vai ser meio difícil. Eu já tô com férias programadas. Eu já tô aqui pensando nas minhas plantinhas. De voltar das férias tá do mesmo jeito. E se eu falar com a pessoa que eu pedi pra olhar minhas plantas? Aí já sabe, né? Eu já conheço a pessoa, enfim, é complicado. Ó, quem tá por aqui é o Bruno, do Banco Raso, né? Ele falou que ia desligar o das redes sociais, né? E só aparecer quando finalizasse esse tempo, nessa uma semana. Uma semana de descanso sem trabalhar. Valeu, Bruno. Um forte abraço pra você, tá bom? Quem mais tá aqui curtindo a boca? Curtindo a Boa FM. Cadê? Bom dia.
1: Bom dia.
0: Uma
1: semana
0: que
1: eu não sabe o que eu ia fazer. Me enfiaria dentro de uma mata bem distante. Uh-huh. Onde não pegasse nem céu.
0: Longe de tudo.
1: Porque só pra ter paz, só ver os bichinhos cantando numa roça assim, sabe? De sossego. Sem ninguém. Nem celular pegando. Porque se pegar celular é problema.
0: É verdade.
1: Porque os filhos que eu tenho, o marido, não acha nada. Não sabe resolver nada. Então, fazeria isso. Ia para um deserto do Saara. Ah.
0: Bom demais. Valeu. Um abraço, um beijo para você, viu? Quem mais tá aqui curtindo a nossa programação em alto e bom som? A Letícia em Itajuípe também tá por aqui. Beijo para você, Letícia. O nosso amigão Carlos. Aí do bairro de Fátima, abração pra você, mandou bom dia pra você também, meu amigo. É, cadê aqui? Lucas! Aí do bairro. Cadê aqui? Olha o bairro do cabra aqui, vem sem bairro, né? Mas um abraço pra você, viu, Lucas? Tamo junto. Patrícia Silva, bairro Jaçanã, né? Acho que tá aqui, deve ser Jaçanã. É, cadê aqui? O que ela falou aqui? Bom dia, passaria mais tempo com meus filhos e faria mais churrasco. É, churrasquinho é bom, né? É bom demais. Quem também tá aqui curtindo a boa? É o Louro em Quaraci, abração pra você, viu, Louro? Curtindo aqui a Boa FM, alto e bom som, tamo junto. Aliás, eu vi aqui, ó, Caçula Flamenguista.
2: Quem tá na boa tá feliz, é que o caçula tremendista, toca aí o chapeludo pra nós ouvir aí, papai.
0: Pronto, no
2: beleza?
0: Jeito.
2: Beleza, um abraço.
0: Um abraço pra você também, viu, amigão? É, hoje tem seleção em campo, hein? Não tô falando das seleções que estão jogando a Copa do Mundo, tô falando da seleção Flamengo. Aê! Hoje começa os amistosos do Flamengo, né? E hoje ele joga com o River Plate, da Argentina. Será que vamos ter o River Plate vai fazer lá, né? Vai ganhar? Porque o último jogo do River Plate com o Flamengo perdeu, né? Ganhamos o título lá da Libertadores. E aí vai ter essa revanche aí, esse amistoso do Flamengo. A transmissão vai ser ali pelo Premier, Sport TV, GE TV no YouTube e também pela TV Bandeirantes. Na próxima semana, aliás, também tem mais amistosos do Flamengo em Portugal, né? Vai jogar contra o Benfica também e outro clube lá do lado de Portugal. E em, acho que é 17 de julho, né? Que não vai haver jogos da Copa do Mundo. E vai ter um jogo já no Brasil, né? Em Brasília, Flamengo e Olímpia, né? Flamengo e Olímpia, que vai ser o último amistoso do Flamengo para esse retorno, né? Dessa temporada aí, Brasileirão, entre outros jogos, outros campeonatos, vão rolar aí durante o ano. Beleza? Bom demais.

0: Depois dessa já começa a bater aquela sensação meio estranha, né? Evone Fernandes, nenhuma carta aqui na sua boa. 10h54.
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0: Mais um dia de mata-mata da Copa do Mundo de 2026 começa nesta sexta-feira, com partidas como Argentina e Cabo Verde. Jogo importante, né? Pra torcer aí pra Argentina ser eliminada. E também Colômbia e Gana. Os jogos de hoje para você acompanhar às 3 horas da tarde tem Austrália e Egito, com transmissão pela TV Globo, Sport TV, GETV e KZTV. Logo mais à noite, às 19 horas, tem Argentina e Cabo Verde. Transmissão pela Globo, Sport TV, GETV, SBT e KZTV. E ainda à noite, às 10h30 da noite, tem Colômbia e Gana. Transmissão exclusivamente da KZTV. São jogos de hoje da Copa do Mundo de 2026. E no domingão, né, tem Seleção Brasileira e Noruega. Vamos torcer, mandar energia positiva para nossa seleção.

Cara, bota Feliz, Dua Lipa, Illusion. Pra fechar o seu Bom Dia, Boa de hoje, acabou o ponto final, de volta na segundona, a partir das 9 horas da manhã, com mais sucesso pra você, mais enquete, e é claro, no oferecimento mais que especial da Unigrande, vem ser grande você também, Ciclos Climatização, também no oferecimento da AS Cred, parceiraço nosso. 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

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Certinho, na sequência, tem o WhatsApp. Boa primeiríssima edição, aquele momento que você faz a playlist. Aqui na sua Boa FM. Então já vai mandando a sua mensagem no nosso WhatsApp. 991799601, sai daí não.

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Tá no Botão Feliz? Vai, começa. Ótima sexta-feira pra você, dia lindo. Que seja a melhor sexta-feira de nossas vidas. Tá no ar, hein? Mais uma edição aqui do seu WhatsApp. Boa, primeiríssima edição. Já colou no nosso WhatsApp, já mandou ver, já é de concessão, então tá tudo certo. Já sabe que é você que faz essa playlist agora, né? Então vai lá, 991-799601, por aqui, Roseno. Até o meio-dia a gente faz aquela festa boa, aquela festa massa na número 1, é claro que é a sua boa FM. Pra começar, 11, Too Sweet, 11-7 na boa, bom dia pra você.

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0: Quarta Feliz, eu sou o Devonay Fernandes. Preciso te encontrar. Agora eu toquei a música certa. Indicação da Fernanda.
1: Esse cabaré também. Chama!
0: Falou que vai tomar uma hoje, viu, Tony? Sextou. Olá, para que também o senhor Péricles e Ferrugem. Final de tarde, Toque 10 e Juninho Moraes. Um centímetro e também o senhor Zezé de Camargo, irmão da Lua, amigo das estrelas. Para fechar o seu WhatsApp, boa primeiríssima edição. De volta uma da tarde com ele, Ney Moreno. Muita música boa aqui na sua Boa FM. Na sequência, aliás, é aquele momento que você fica bem informado com Walter Machado e Ney Moreno. Bom dia, Walter.
2: Bom dia, Cláudio. Bom dia a todos. Olha, daqui a pouco eu vou destacar que uma empresa descobriu como abastecer a frota da empresa utilizando balas. Olha só, hein? Balas, essa bala que você compra na loja aí, aquela balinha doce. Ela também está usando restos de biscoito e suco de fruta.
0: Vixe.
2: E os carros estão funcionando perfeitamente. Vou destacar também, o cara é foragido da justiça, é empresário e usou 70 empresas para lavar dinheiro do tráfico de drogas. É uma das maiores inteligências para o crime do país. Daqui a pouquinho todos os detalhes. Até já.
0: Até já. Essas e outras informações daqui a pouquinho no Impacto da Notícia com Walter Machado e Ney Moreno. Às 2 horas tem Bebetão com Super Tarde e às 18 horas tem ele, Marcelo Santos e a sua equipe com o Esporte da Boa. E a gente se fala no domingo às 8 da matina no seu fim de semana. Deixa eu rolar para toda a Rede Boa de Comunicação. Tchau, tchau.

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0: 12h05. Boa tarde, muito obrigado pela companhia. Vamos até 1 da tarde. Boa tarde, Tony Babos. Boa tarde, Ney Moreno.
1: Boa tarde, Walter Machado. Boa tarde, Tony Babos. E boa tarde, ouvintes.
0: Hoje, sexta-feira, 3 de julho. Hoje é dia de você salvar vidas, viu? Bote isso na sua cabecinha. Hoje é um dia importante. Você que tem mais de 18 anos, menos que isso, só com autorização dos responsáveis, para você doar sangue. O banco de sangue no Hospital Calixto Mídere de Filho, Santa Casa de Misericórdia, precisa muito, muito de você. O estoque está muito baixo e o banco de sangue de Itabuna, ele abastece também hospitais de toda a região. O banco de sangue do Hospital Calixto funciona ali no Pontalzinho, estacionamento grátis para quem vai doar. E o telefone de contato é o 3214-9154. 3214-9154. Você, mamãe, que está amamentando, está sobrando leite, todo dia sobra um pouquinho, você pode juntar esse leite e doar para o Banco de Leite Humano do Hospital Manuel Novaes, e que conta com um apoio importante no Corpo de Bombeiros de Itabuna para pegar esse leite aí na sua casa. Para você se informar, 3214-4346. 3214-4346. Ligue para pegar os detalhes. Você que mora em Ilhéus, Banco de Sangue, Santa Casa de Misericórdia, Hospital São José, funciona aí a partir das 7 horas da manhã, de segunda a sábado, na Rua do Café. Essa rua fica no centro da cidade, pertinho do Colégio General Osório. Só você chegar com a sua documentação, fazer a sua doação. Agora, 12 horas e 7 minutos, 12 e 7, anote o Zap da Boa para você participar. 739-9179-9601. 99179-9601. O Tony Babos já liberou o canal, está liberado para você começar a sua participação agora. 12 e 8.
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0: Empresário usou mais de 70 empresas para lavar dinheiro do tráfico de drogas.
1: Ministério Público da Bahia deflagra a operação e cumpre 22 mandados contra facções criminosas.
0: Traficantes usam ônibus para impedir o avanço de policiais.
1: Emendas PIX, Polícia Federal faz operação em 4 estados para apurar uso irregular de recursos públicos.
0: Empresa abastece os carros com restos de bala, biscoitos e suco de frutas.
1: Homem é preso em operação contra desvio de recursos públicos em hospitais baianos.
0: Agora 12h09, vamos à participação do Marcelo Santos. Olá, Marcelo, boa tarde.
3: Boa tarde, Walter. Jovem teve braço decepado a facão e está internada no hospital de Bazi. Mulher em surto ateou fogo em residência e uma criança acabou ficando ferida. Bueiros entupidos provocam um alagamento no centro da cidade. Daqui a pouco eu conto tudo aqui dentro do programa Impacto.
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0: Agora 12h10, 8 advogados foram presos nas primeiras horas de hoje, sexta-feira, dia 3. Suspeitos integraram um esquema que permitia a comunicação entre chefes de facções criminosas presos e integrantes das organizações em liberdade. As prisões ocorreram durante a Operação Sintonia de Gravata, que também cumpriu mandados contra detentos apontados como líderes dos grupos investigados. Ao todo, a justiça expediu 22 mandados de prisão preventiva, sendo 8 contra advogados e outros 14 contra integrantes de facções já custodiados no sistema prisional. Também foram cumpridos mandados de busca e apreensão em Salvador, Feira de Santana, Barreiras, Serrinha, Lauro de Freitas e Camaçari. Segundo as investigações, os advogados teriam abusado das prerrogativas da profissão para burlar as restrições impostas em um presídio de segurança máxima. Eles seriam responsáveis por transmitir mensagens, decisões e determinações entre lideranças encarceradas e criminosos que atuavam fora das unidades prisionais. As apurações indicam que esse canal clandestino de comunicação permitia que chefes de facções continuassem administrando o tráfico de drogas, a compra e a circulação de armas de fogo, a movimentação de recursos financeiros e até a resolução de conflitos internos, mesmo presos. Para os investigadores, a estrutura era organizada, hierarquizada e dividida por funções, garantindo o funcionamento das organizações criminosas a todo vapor fora dos presídios. 12 e 12.
1: E um homem foi preso em flagrante. 3 mandados de busca e apreensão foram cumpridos no dia de ontem, durante uma operação deflagrada contra o desvio de recursos públicos no município de Eunápolis, no extremo sul do estado. Segundo o Ministério Público do Estado, a atuação de uma suposta associação criminosa teria mirado valores que seriam repassados para o Hospital Geral da cidade de Eunápolis, o HGE. Os nomes dos envolvidos não foram divulgados. Em nota, a Prefeitura de Eunápolis, que é responsável pela unidade de saúde, negou que agentes que trabalham atualmente na gestão sejam alvos da investigação e disse que não tem acesso ao conteúdo da ação. Batizada de Operação Parasita, a abordagem tinha o objetivo de apreender documentos e equipamentos que podem auxiliar na apuração em endereços ligados aos investigados, mas o homem armado que foi preso acabou localizado em meio às buscas. O suspeito, que não teve a identidade revelada, foi autuado por porte ilegal de arma de fogo e foi encaminhado para o sistema prisional, onde segue à disposição da justiça. Notebooks, celulares, tablets e documentos diversos também foram apreendidos durante a operação. Em nota, o Ministério Público da Bahia pontuou que os supostos desvios de recursos públicos teriam acontecido mediante fraudes em contratos, emissão de documentos fiscais com valores superfaturados, apropriação ilícita de verbas públicas e possível ocultação de origem dos valores obtidos ilicitamente. Além de ajudar na investigação, as apreensões têm como objetivo assegurar a efetividade da apuração e preservar elementos de provas. As apurações seguem sob sigilo judicial. Apesar disso, o Ministério Público pontuou que novas medidas podem ser adotadas a partir da análise do material apreendido.
0: Agora 12 e 14. Olá, Marcelo, boa tarde.
4: Ok, Walter, boa tarde para você, boa tarde ao meio ouvintes aqui do Impacto da Notícia, aqui pela Rede Boa de Comunicação. Tá na boa, tá feliz, já chegando com as primeiras informações. Um abraço, Alex. Já chegando com as primeiras informações aqui dentro do programa de hoje. E o Departamento de Polícia Técnica aqui de Itabuna acabou sendo acionado para o município de Almadina, onde trabalhadores rurais encontraram parte de um corpo decapitado naquela região. E, segundo informações, este corpo pode ser de um trabalhador rural. Teria, a semana passada, iniciado um trabalho nessa fazenda e está desaparecido. Está porque ainda não confirmou, já que os exames aqui vão realmente confirmar ou não. mas esse corpo foi encontrado, Val, tem uma cova rasa, inclusive seus braços, parte também da cabeça e também tem uma perna. Este resto, né, de corpo se encontra aqui no Departamento de Polícia Técnica do Complexo Policial. É mais um crime que a região ali de Amadina, né, a Polícia Civil de Amadina vai estar realmente investigando e, é claro, agora a polícia tenta desvendar se realmente esse corpo pertencia ou pertence, né, ao trabalhador rural que está desaparecido naquela região. Rede boa de comunicação, tá na boa, tá feliz, Walter.
0: Agora 12h16, olha, o grupo petista da Bahia chegou ontem, ao 2 de julho, apático e saiu.

0: está desaparecido naquela região. Rede Boa de Comunicação, está na boa, está feliz, Walter.
1: Agora 12h16, olha, o grupo petista da Bahia chegou ontem, ao 2 de julho, apático, e saiu o Jerônimo, Rui e Wagner em praticamente todo o trajeto. Ao lado deles, poucos foram os parlamentares que colocaram, né, uma posição durante o cortejo, demonstrando um momento de fragilidade política do grupo. Como disse um observador da política da Bahia, a trilha sonora do cortejo dos petistas é Choram as Rosas, famosa canção interpretada pela dupla sertaneja Bruno e Marrone. Foi exatamente o que aconteceu no dia de ontem. Meu irmão, o povo vaiou. O governador foi para cima, teve confusão, teve empurra-empurra. A festa não foi aquilo que eles esperavam, até porque, na última hora, o presidente da República, que veio à Bahia inaugurar um hospital em Alagoinhas, cancelou a presença no 2 de julho, né? E eles esperavam a presença do presidente da República na festa, mas ele disse que tinha um compromisso no Rio Grande do Norte e tinha que aproveitar o tempo, e foi para o aeroporto e tchau, vazou, foi embora. E com certeza a coisa ficou muito feia ontem, durante os festejos do 2 de julho, para o Rui, para o Wagner e para o governador Jerônimo Rodrigues. 12h18.
2: E o homem que matou a jovem Jéssica Nascimento, de 21 anos, em Vitória da Conquista, no sudoeste do estado, foi condenado a 28 anos e 4 meses de prisão na última quarta-feira. O crime aconteceu em 25 de abril de 2016, pouco depois que Américo Francisco Vinhas Neto passou a se relacionar com a vítima. Na ocasião, a vítima estava grávida de 18 semanas. Inicialmente, a família de Jéssica chegou a apontar que os dois namoravam, mas não sabiam que a relação era recente e nem que a jovem estava grávida. Um exame de DNA atestou que a criança não era do condenado. No dia do crime, os dois estavam em uma festa quando, conforme apontaram testemunhas, Américo Francisco iniciou uma série de agressões contra a vítima, mesmo amigos alegando que ela estava grávida. A jovem perdeu o bebê e poucos dias depois, e chegou a ficar internada por quase um mês, mas contraiu uma bactéria no sangue por causa de um dos ferimentos e não resistiu. Ela morreu de falência múltiplas dos órgãos no dia 10 de maio. O homem foi preso em flagrante na época, porém pagou fiança e foi liberado. Depois da morte da vítima, a justiça decretou a prisão preventiva, mas ele só se entregou quase 7 anos depois, em fevereiro de 2023. Desde então, aguardava julgamento. O júri aconteceu em Vitória da Conquista. A defesa de Américo Francisco chegou a alegar que ele teve um surto psicótico no dia do crime devido ao uso de drogas. No entanto, o júri não aceitou a versão. O homem foi condenado por homicídio triplamente qualificado, por motivo fútil e meios que dificultaram a defesa da vítima, e também por aborto sem consentimento.
1: Agora, 12h20, o empresário Vitor Henrique de Oliveira, foragido da justiça e alvo da operação deflagrada hoje, sexta-feira, dia 3, pela Polícia Federal, utilizou mais de 70 empresas para lavar dinheiro do tráfico internacional de drogas, agindo como um doleiro moderno. É o que afirmam policiais federais envolvidos na investigação. São mais de 70 empresas investigadas neste caso. Essas empresas são usadas para lavar dinheiro ou que lavaram dinheiro com ele, diz aí o documento que foi entregue pela polícia. O objetivo da operação é desarticular uma organização criminosa especializada na lavagem de dinheiro proveniente do tráfico internacional de drogas. Olha isso mesmo, né? Para despistar as autoridades, as investigações apontam que os dois usavam apelido de Chimada ou Japa.

também os dois aliados, Stella, que era conhecida como Lara Croft, e segundo a acusação, Stella organizava a coleta do dinheiro, chamada

0: 10 bilhões e 400 milhões de reais. Tanto dinheiro que essa gente movimenta, né, meu irmão? 10 bilhões e 400 milhões neste primeiro momento, diz a nota. Neste primeiro momento, só 10 bilhões e 400 milhões de reais. Segundo a Polícia Federal, os investigados utilizavam um sistema estruturado para a movimentação de recursos por meio de transferências ilícitas de criptoativos, transporte de valores, inclusive espécie. 12 e 23.
1: E um caminhão cegonha que transportava 11 carros elétricos zero quilômetro da montadora chinesa BYD pegou fogo no início da tarde de ontem na BR-101 em Alagoinhas. Por meio de nota, a BYD lamentou o ocorrido e informou que acompanha a apuração das causas do incêndio. Segundo a Polícia Rodoviária Federal, o incêndio aconteceu por volta do meio-dia e 50 no quilômetro 95 da rodovia. O motorista informou à polícia que as chamas começaram em um dos veículos que estava na plataforma inferior da carreta e se espalhou para os demais automóveis transportados. Diante da ocorrência, a pista foi parcialmente interditada e o trânsito passou a fluir no sistema de siga e pare. A liberação total ocorreu por volta das 14 horas. De acordo com o Corpo de Bombeiros Militar da Bahia, não houve feridos. O combate às chamas durante cerca de 1 hora e 30 minutos durou cerca de 1 hora e 30 minutos até que o incêndio fosse completamente controlado. Ainda segundo os bombeiros, não foi possível identificar a causa do incêndio no local. As circunstâncias do caso serão apontadas após a realização da perícia técnica. Ainda não há informações sobre o valor da carga transportada, nem sobre o prejuízo causado pelo incêndio, que com certeza foi bem alto.
0: Agora 12h25, olha, um avião caiu na manhã de hoje nas proximidades do aeroporto de Santa Maria, na saída para Três Lagoas, em Campo Grande, no Mato Grosso. O Corpo de Bombeiros confirmou a queda e as mortes do piloto Henrique Martim e de uma mulher que não teve a identidade divulgada. Segundo as primeiras informações da corporação, o avião saiu de um aeródromo e tentou pousar em uma pista privada. A aeronave tinha como destino o Pantanal do Mato Grosso do Sul. A suspeita inicial é de que o piloto tenha procurado uma alternativa devido à baixa visibilidade provocada pela neblina que atingiu Campo Grande na manhã de hoje. As circunstâncias da queda serão investigadas pelo Centro de Investigação e Prevenção de Acidentes Aeronáuticos, o CENIPA. O acidente ocorreu por volta das 6h30 da manhã de hoje. Equipes do Corpo de Bombeiros tentavam chegar ao local, mas a neblina atrapalhou também a chegada ao local do acidente. 12h26.
1: E dois suspeitos morreram durante um confronto com a polícia militar na noite de ontem no bairro Sapucaíra, em Eunápolis. As vítimas foram identificadas como Matheus Henrique de Jesus Santos e Gilsomar Oliveira de Jesus, ambos de 21 anos. Durante a ação, também foram apreendidos armas de grosso calibre e mais de 200 quilos de drogas. A ação reuniu equipes da CIPA, Mata Atlântica e da CETO do 28º Batalhão da Polícia Militar após uma denúncia de que homens armados supostamente ligados à facção Comando Vermelho estariam vendendo drogas em via pública e exibindo armas de fogo de grosso calibre na região. Ao chegarem ao local, os policiais montaram um cerco para tentar localizar e abordar os suspeitos. Durante a aproximação pelo caminho 13, a equipe da CETO foi recebida a tiros por homens que estavam na rua. Os suspeitos invadiram casas nas proximidades e tentaram fugir pelos fundos dos imóveis, mas acabaram cruzando com a guarnição da CIP Mata Atlântica, o que resultou em uma nova troca de tiros. Após o fim dos disparos, os policiais fizeram uma varredura no local e encontraram dois suspeitos caídos ainda com vida. Eles chegaram a receber atendimento médico, mas não resistiram aos ferimentos. Com os dois, a polícia apreendeu um fuzil calibre 5.56 milímetros e uma carabina calibre 12 milímetros, armas que

0: segundo os agentes, foram usados durante o confronto. Ao revistar o imóvel usado pelos suspeitos na fuga, os policiais também encontraram uma grande quantidade de drogas, mais de 220 quilos e outros materiais associados ao tráfico. No total, além do fuzil e da carabina, foram apreendidas cocaína, crack, maconha e haxixe também, e 4 balanças de precisão, um radiotransmissor, 3 coletes balísticos, 1 aparelho celular e também 1 cartucho intacto.
1: Agora, 12h28, olha o presidente, como eu falei agora há pouco, o presidente esteve aqui na Bahia ontem, foi inaugurar um hospital em Alagoinhas, e esperava dele na participação no 2 de julho, mas ele tinha um compromisso no Rio Grande do Norte, numa cidadezinha no Rio Grande do Norte, para a inauguração do abastecimento de água em uma cidade. Mas na hora da inauguração, a água sumiu. A água não apareceu. E ele não gostou nada do que aconteceu. Vamos ouvir ele falar. Vamos lá.
2: Só ver a água entrar no túnel, como está aqui, para receber a água. E houve um erro de cálculo, e esse erro de cálculo fez com que eu chegasse aqui e a água ainda não chegou. Mas eu já passei por ela ali no caminho de helicóptero. Eu vi que ela está vindo. E esse senhor aqui, muito honestamente, pediu desculpas a mim porque tinha feito um cálculo errado da chegada da água. Mas ele está dizendo que a água vai chegar à meia-noite. Então eu queria dizer ao meu prefeito, o povo do Nordeste faz tanta festa, o povo do Nordeste faz tanta procissão, reza tanto para São José, que você poderia, prefeito, hoje, convocar o seu povo para meia-noite, ficar na beira daquele túnel, vendo a água chegar aqui na sua cidade. E que você seja o primeiro a colocar a mão na água do seu lado e lavar o rosto e a cabeça. E eu queria que você filmasse isso, porque eu quero receber esse filme da água chegando aqui. E o nosso empresário disse que à meia-noite vai chegar. Meia-noite, meia-noite 1 ou meia-noite 11h99. É certo que vai chegar meia-noite?
3: Chega, sim.
2: Então, você pode contratar um sanfoneiro, você pode convocar o povo.
4: Luiz Gomes está em festa.
2: Hein?
4: A cidade dos Gomes está em festa.
2: E faz uma festa aqui na beira do túnel, rapaz.
1: Pronto, resolvido o problema. O prefeito fica até meia-noite, contrata uma banda, e ele fica dançando esperando a água chegar. Mas ele ficou irritado, né? Não informaram.
0: Não, ele saiu como planejado.
1: Não, negócio, se a gente quer chegar e já está tudo prontinho, inaugura, já vai para outro lugar e tudo muito rápido, mas ele ficou irritado que não conseguiu inaugurar o abastecimento de água. E o prefeito ficou sem graça, né, meu? Ficou sem jeito. Como é que.
0: Constrangedor, né? Você
1: aí passou para o prefeito, passou para o empresário da obra, que garantiu que vai chegar. Quer dizer, o presidente chegou antes da água. 12h31, vamos ao intervalo e voltamos em seguida, até já.
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3: Boa tarde, Walter Machado.
2: Boa tarde.
3: É, Walter Machado, a situação da saúde e educação é um caos aqui nessa cidade de Itabuna. O prefeito Augusto Castro, ele gosta de fazer festa e se amostrar dizendo que está fazendo assalto, enquanto a saúde é uma negação. O prefeito Augusto Castro, meu filho quebrou o braço, né? Foi fazer a cirurgia em Feira de Santana, porque aqui não tem saúde. E quando vai na ANOF para trocar um gesso, eu tenho que pagar R$70. Se não pagar, não faz o gesso, porque pede o raio-x e aí para trocar o gesso. É brincadeira? É brincadeira, Walter? Enquanto o povo fica atrás de festa, de curtição, e Augusto lero-lero, gastando dinheiro com festa.
4: Boa tarde, Walter Machado, Ney Moreno, Tony Barros, Ney Morenos, Marcelo Santos, todos os ouvintes do Impacto, que Deus dê um final de semana abençoado a todos. O Walter, o prefeito, o secretário, a secretária, sei lá quem é, tem que ir ao público, ao canal de TV, às rádios, às redes sociais, informar o povo que a Feira de São Caetano não está funcionando. Porque a maioria do povo está pensando, Walter Machado, que a Feira de São Caetano está funcionando. Ontem eu estive ali no Bar de Fátima, o pessoal ali daquela região Bar de Fátima, Califórnia, Parque Boa Vista, tudo ali, está pensando que a Feira do São Caetano está em funcionamento. Hoje mesmo chegou um cliente meu aqui no meu comércio também, aqui do Pedro Jerônimo, não precisa ir muito longe não, pensando que a Feira São Caetano estava em funcionamento. Então a prefeitura aí, não sei quem lá, não sei, os responsáveis aí, eu sei lá quem é. E para o público aí, falar para a população de Itabuna, de modo geral, que a Feira São Caetano não foi inaugurada, foi um engano. Sei lá como é que eles vão se explicar aí com essa mentira aí, porque a maioria do povo, da população, está pensando que a Feira São Caetano está em funcionamento e que não está. Foi um engodo, foi uma mentira.
5: Boa tarde, Walter Machado. Isso aí, em relação à água, isso aí é uma tiração de onda com a população, meu irmão. E o povo lá, os puxa-saco batendo palma. Eu passei de helicóptero, quer dizer, porra, vocês ficam esperando a água até minha... Cadê que ele ficou? Que ele não fica? Vai esperar a água, para lavar essa cara dele suja, mal lavada, esse velho gagá. Rapaz, esse homem, nem um inferno que é esse homem.
6: Sim, boa tarde, senhores ouvintes. O povo do brasileiro parece que está acordando, né? É muita cara de pau, Jacques Wagner, Rui Costa e Jerônimo, três ladrãozinhos safados. O último, o flagrante, foi com o Jacques Wagner, porque já teve flagrante também com o Rui Costa, com a respeito dos respiradores, né? E o Jerônimo é com a farra do dinheiro público em carnaval, com Margarete Menezes botando no buraco do pano 300 mil reais, né? E aquela distribuição de dinheiro para falar bem dele. Então, é isso aí. Rui Costa, ladrão. O governador, ladrão também. E os três ladrões, os três patetas. O Jacques Wagner foi o último agora, com essa montanha de dinheiro, relógio cravado de ouro, vai para o meio do povo. O Pedro devia tomar era uma paulada por cima da venta, rapaz. Já que a polícia não pode triscar ele, porque o juiz também não deixa, né? As autoridades do Brasil não deixam, que está tudo envolvido, é uma quadrilha.

0: dentro, rapaz, já que a polícia não pode triscar ele, porque o juiz também não deixa, né? As autoridades do Brasil não deixam, que está tudo envolvido, é uma quadrilha. O Brasil está sério candidato a virar uma Cuba, meu irmão, se o povo não tomar vergonha na cara.
1: Eu estive ali no bairro de Fátima.
2: Oi, seu Valdir Machado, boa tarde, boa tarde, Ney. Estou aqui ouvindo a programação de vocês, viu, Val? Programa de grande audiência. Bom dia, que Deus dê um bom trabalho a vocês.
3: Pra senhora também, muito obrigado.
2: Jesus, que dê um ótimo trabalho a vocês, tá bom?
3: Amém, muito obrigado.
2: Aqui é Val, estou ouvindo a rádio Boa FM.
3: Obrigado, obrigado a senhora. Em relação à saúde, deixa eu falar aqui, vou fazer um registro aqui, uma amiga me procurou, né, que ela foi, o médico recomendou que ela fizesse um trabalho de acupuntura na mão, ela está com um probleminha na mão e o médico disse, olha, cirurgia não, não tem necessidade, mas faça uma consulta ao acupunturista que resolve o seu problema. Ela então procurou aqui no Lactário. Mora aqui perto, foi lá aqui no Lactário, chegou lá, conversou com a funcionária e a funcionária disse, não tem esse tipo de atendimento por enquanto com essa especialidade. A coordenadora me passou para a funcionária, que o Ministério da Saúde já autorizou a contratação deste profissional para atender em todo o país. Isso foi o ano passado, mas até o momento a prefeitura de Itabuna não contratou ninguém. Eu garanto que aqui em Itabuna tem no mínimo 10 profissionais de acupuntura aí tranquilamente disponíveis para trabalhar. É só uma questão de buscar, né, dar publicidade à contratação, ao desejo de contratar, que com certeza absoluta vão aparecer no mínimo 5 aí para contratação imediata. Uma outra questão também que me pediram para fazer o registro aqui é em relação à Travessa Rosenay de Guimarães, uma rua pequenininha que tem apenas 4 postes. São 4 postes. E as 4 lâmpadas estão queimadas desde o ano passado. Imagine. Então você tem dezembro, janeiro, fevereiro, março, abril, maio, junho. Você tem 7 meses pagando a iluminação com as 4 lâmpadas apagadas. Aí eu perguntei à pessoa que me pediu para divulgar, vocês ligaram? Sim, deram um endereço à empresa que atende no 0800 em Salvador e lá disse, não, nós estamos encaminhando agora para o pessoal, a equipe em Itabuna, que no máximo em 5 dias vai colocar essa lâmpada. Passou 5, 10, 15, 50, 100, até agora nada. Então, atenção, pessoal da iluminação pública, os moradores estão pagando rigorosamente em dia, porque se você não pagar a conta, a Coelba vai lá e interrompe o fornecimento, está tudo em dia, não deve nada, são apenas 4 lâmpadas queimadas, anote aí, Travessa Rosenay de Guimarães, essa travessa fica nos fundos, ali do antigo Hospital Maria Goretti, né? Tem ali os escombros do hospital. No fundo é uma rua pequenininha, uma travessa pequena, apenas 4 postes, as 4 lâmpadas estão queimadas. Então, vamos resolver? Vamos resolver esse problema? 12h44.
4: Boa tarde, Walter Ney Moreno, o Tony Sbarro, presença. Vou falar a vocês, você já viu o que só acontece com eles, Walter? Eles tiveram aqui para inaugurar a feira, não tinha água, não tinha luz. Lula vai inaugurar um açude lá, a água, não tem água. Isso tudo é descaração deles mesmo, Walter. Boa tarde, meu amigo, tá na boa, tá feliz.
5: Bom dia, Walter. Walter, ouvindo o seu programa aí, sou Jacques, o aplicativo. Esse senhor aí reclama toda vez do governo, né, rapaz? Ele não toma providência? Por que não toma providência, hein, Walter? Reclama todo dia aí na rádio com vocês. A mesma coisa, brincadeira.
6: Boa tarde, Walter. Eu nunca vi um povo falar tanta besteira igual esse pessoal que fica aí falando mal de candidato. Arruma de abestalhado.
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0: tarde, Walter. Boa tarde. Boa, tô feliz, é assim que se diz, viu? Um abraço, Ney, a todos aí.
1: Olha, agora 12h45, olha, ontem foi uma confusão na Copa do Mundo, viu, no jogo Portugal e Croácia. Foi uma tremenda confusão por conta de um gol da Croácia que foi anulado já no final da partida. A partida entre Portugal e Croácia foi decidida nos minutos finais e nos mínimos detalhes. Quando os portugueses venciam por 2-1, no fim do segundo tempo da prorrogação, os croatas empataram. No entanto, com o auxílio da tecnologia da bola, foi detectado um desvio que marcava um impedimento no gol, dando assim a classificação aos portugueses. A bola da Copa, a Trionda, é equipada com sensores de inteligência artificial e até um sistema de carregamento. Desenvolvida pela Adidas, a versão tecnológica da bola foi determinante para esse jogo. Isso mesmo. Entre as tecnologias presentes, a Trionda dos jogadores traz um sensor de movimento capaz de rastrear tudo o que acontece durante a partida e envia os dados em tempo real para o sistema de árbitro assistente de vídeo, que é o famoso VAR. Foi o que aconteceu no dia de ontem. Na prática, a Trionda coleta e transmite informações 500 vezes por segundo. Com esses dados, os árbitros conseguem acompanhar com mais precisão cada movimento da bola ao longo do jogo. Esse recurso, no entanto, não é novidade. Ele já estava presente na Copa do Mundo de 2022 no Catar. Assim como no modelo da Copa anterior, o sensor da Trionda é alimentado por bateria e, por isso, de tempos em tempos, a bola precisa ser conectada a uma tomada para recarga. Ao contrário dos modelos anteriores, em que o sensor de movimento ficava suspenso no centro da bola, ele agora está embutido em uma camada dentro de um dos quatro painéis da bola. Então, a coisa vai se modernizando, vai se adaptando para que seja...
2: É um negócio incrível, né? Porque isso, com um chute tão forte...
1: Não, nada, né? Porque ela foi colocada à prova na Copa de 22, né? Eles foram adaptando todo esse sistema para chegar na hora de hoje. E o presidente da federação se manifestou ontem, né? Porque a Croácia reclamou bastante, né? Do gol anulado. Ele disse que a bola precisa passar por aperfeiçoamento e vai continuar sendo estudada, né? Que é um defeito aqui, outro defeito ali, né? E ele quer ver se inclui imagens, que essa bola possa transmitir para o VAR imagens, né? Não só o barulho, né? O som da falta. Então, tudo isso deve ser colocado em prática.
2: Ganhar roubado aí está difícil, né?
1: É, vai ser cada vez mais difícil, né? Mas cada vez mais difícil. Tudo é colocado para que a arbitragem e os profissionais que estão no VAR passem para o árbitro para tomar a decisão final. 12h49. Vamos à participação do Hélio Fonseca. Olá, Hélio, boa tarde.
3: Valeu, aquele abraço, boa tarde para você, Walter Machado, também para os ouvintes aqui da Boa FM, eu chegando com as principais informações de um momento na tarde desta sexta-feira. Sexta-feira de um trânsito tranquilo nas principais avenidas aqui na cidade de Itabuna, principalmente aqui na Avenida Princesa Isabel e também o centro das atenções, que é a Avenida do Cinquentenário. Agora, um trânsito lento, viu? Lento na BR-415, sentido cidade de Ilhéus, neste exato momento. dá para perceber, passava agora há pouco por lá, a presença, né, da Polícia Rodoviária Federal, também Polícia Rodoviária Estadual, e hoje o governador está aqui na cidade de Itabuna para a entrega aí da primeira etapa da BA, né, que liga Itabuna à cidade de Ilhéus. Lembrando que a Polícia Rodoviária Federal, hoje estive logo cedo na Polícia Rodoviária Federal, e lembrando que 3 ocorrências foram registradas no final de semana, no feriado, realmente, 2 de julho. 3 ocorrências foram registradas nas últimas 24 horas, sem gravidade, só danos materiais. Aqui na cidade de Itabuna, 4 ocorrências foram registradas durante a quarta, quinta, né, e na noite de ontem, aqui na cidade de Itabuna, segundo informações da Secretaria de Transporte e Trânsito. Eu continuo de plantão, Walter. A qualquer momento eu retorno com outras informações. E ótimo final de semana para todos nós.
1: Valeu, galera. Agora 12h51, olha, um dos líderes do Comando Vermelho, vulgo Sardinha, ele ordenou que traficantes furassem os pneus dos ônibus e formassem barricadas para impedir o avanço de policiais na Cidade de Deus, na Zona Oeste do Rio de Janeiro, na manhã de hoje. Militares realizam a ação com o objetivo de conter o tráfico do Comando Vermelho naquela região. Durante uma troca de mensagens do grupo dos faccionados, que recebe o nome de A Tropa do Pai, os criminosos articularam um plano para formar uma barricada e impedir a operação policial na comunidade. Em determinado momento, Sardinha intervém na conversa e manda sequestrar o transporte público, retirar o motorista e remover a chave da ignição para o veículo ficar parado em frente à entrada da comunidade. Em mensagem de visualização única, o líder do Comando Vermelho dá ordem de forma clara: aí vai tomar naquele lugar. Quando eu mando atravessar o veículo na pista, é para tirar a chave do ônibus sequestrado e atirar os pneus. Aí xinga outro palavrão, dá trabalho para os caras, para os PMs. É para enfiar a faca e furar os pneus, mano. E eu estou mandando, não estou pedindo. É ordem. Senão, vou mandar passar o rodo. Passar o rodo é mandar matar os aliados dele num momento como esse. Aí eu pergunto a você: isso é ou não é terrorismo? É ou não é terrorismo? Mandar bloquear a entrada da favela no momento em que a polícia está trabalhando, atravessar o ônibus na pista, tirar a chave da ignição e atirar nos pneus, meter faca, rasgar com faca os pneus e matar policiais. 12h54.
2: E a investigação aberta após a fuga de 16 detentos do Conjunto Penal de Eunápolis em dezembro de 2024 entrou em uma nova fase nesta sexta-feira. A Operação Sintonia de Gravata prendeu 8 advogados suspeitos de integrar um esquema de apoio a facções criminosas. As apurações começaram depois da fuga em massa do presídio e foram reforçadas após o atentado a tiros contra o diretor da unidade em maio do ano seguinte. A primeira fase da investigação já havia resultado, em julho do ano passado, na prisão de um advogado inscrito na subseção da OAB de Serrinha. Nesta nova etapa, a primeira vara criminal da comarca de Eunápolis expediu 22 mandados de prisão preventiva e 15 de busca e apreensão cumpridos em Salvador, Feira de Santana, Barreira, Serrinha, Lauro de Freitas e em Camaçari. Segundo o Ministério Público, os advogados investigados teriam usado visitas aos presídios para transmitir mensagens entre líderes de facções presos e integrantes das organizações em liberdade. A suspeita é de que o esquema permita a continuidade do tráfico de drogas, da circulação de armas, da movimentação de dinheiro e de outras decisões das organizações criminosas, mesmo com seus chefes recolhidos a presídios de segurança máxima. Durante a apuração, também foram cumpridos mandados contra detentos de sistema prisional. Celulares, notebooks e documentos foram apreendidos. A justiça ainda determinou o bloqueio de bens e ativos financeiros dos investigados até o limite de 10 milhões de reais, incluindo imóveis, veículos, embarcações e aeronaves. A operação integra uma mobilização nacional do Ministério Público Brasileiro de combate às organizações criminosas.
1: Agora 12h55, olha, a Agência Nacional de Vigilância Sanitária, Anvisa, alertou para os riscos de usar alho como substituto de antibióticos no tratamento de infecções. Segundo a Anvisa, apesar de o alimento conter substâncias com propriedades benéficas à saúde, não há comprovação científica de que ele seja capaz de combater infecções bacterianas ou substituir medicamentos como amoxicilina. De acordo com a agência, a falsa ideia de que o alho funciona como um antibiótico natural tem circulado nas redes sociais e pode levar a pessoas a abandonarem tratamentos comprovadamente eficazes, colocando a saúde em risco. Isso é que vale a pena lembrar, porque é fato. Isso aqui é fato, né?
2: É fato.
1: Não, pelo amor de Deus.
2: O alho, ele é comprovado que ele é um poderoso anti-inflamatório. Agora, isso. Efeito contra bactérias
1: não é bem assim. Né? E isso é a longo prazo. É, importante.
2: Aí o pessoal já pega uma coisa e confunde com outra e o perigo está aí, né?
1: Então, a orientação da Anvisa é você não abandonar o tratamento, não substituir o seu tratamento pelo uso do alho. Tá bom? Então, continue fazendo o tratamento recomendado pelos médicos. 12h57.
2: E um adolescente foi apreendido por ato infracional análogo ao tráfico de drogas durante uma operação da polícia na Rua do Canal, no bairro Santo Antônio, em Itacaré. Segundo a Polícia Militar, o suspeito tentou fugir ao perceber a chegada das equipes, mas foi alcançado. Com ele foram apreendidos maconha, cocaína, crack, uma balança de precisão, máquina de cartão, 4 celulares, 3 câmeras de monitoramento e R$ 213 em dinheiro. Os policiais também desativaram um sistema de monitoramento clandestino instalado na via, que, de acordo com a PM, era utilizado por criminosos para acompanhar a movimentação policial. O adolescente e todo o material apreendido foram apresentados na Delegacia Territorial de Itacaré, onde a ocorrência foi registrada.
1: Agora 12h58, olha, uma bala que venceu na prateleira um lote de biscoito fora do padrão ou um carregamento de suco de laranja que não chegou ao consumidor pode ter um outro destino além do aterro sanitário. Isso mesmo. Uma empresa de gestão de resíduos está transformando o lixo da indústria alimentícia em etanol para abastecer a frota própria. A operação produz hoje cerca de 4 mil litros de etanol por semana, o volume suficiente para abastecer aproximadamente 50 veículos leves que circulam pelo interior de São Paulo. Segundo a Ambipar, companhia responsável pelo projeto, a substituição do combustível comprado em postos representa uma economia estimada em R$ 70 mil por mês. O projeto nasceu durante a pandemia, quando o álcool 70 ficou caro e chegou a faltar em algumas regiões do país. Naquele momento, a Ambipar, que atua com gestão ambiental e valorização de resíduos, passou a olhar com mais atenção para produtos industrializados com alto teor de açúcar que precisavam ser descartados corretamente.
2: E aí tiveram a ideia de fazer algo.
1: E uma
2: fazer etanol.
1: R$ 70 mil reais por mês.
2: Que aqui.
1: Que legal, né? Uma coisa que ia para o lixo, de qualquer maneira. É. A empresa resolve fazer um estudo. É claro que isso passa por um estudo, não é do dia para a noite. Você tem um prazo para esse, que esse efeito apareça e essa economia bastante significativa para a empresa, né? É. O que é para o lixo, bom, gera uma economia de R$70 mil por mês.
2: O Tony
1: mês.
2: Ficou muito alegre ali, mas Tony, é para fazer etanol, é. Etanol, né?
1: Para veículos.
2: Não é para fazer cachaça, não consegue fazer cachaça.
1: Fazer
2: então
1: cachaça,
2: você não precisa.
1: É outra.

0: Não, né, velho?
1: Para veículo.
0: Não é para fazer cachaça. Não, não consegue é fazer cachaça.
1: É diferente. Fazer
0: então
1: cachaça
0: você não precisa...
1: é outra coisa.
0: É outra coisa.
1: Então, para o seu consumo não vale, viu? Não vale, não, aqui
0: só
1: mata.
0: Carro mesmo.
1: Uma hora. Muito obrigado pela sua companhia. Obrigado, Tony. Obrigado, Ney.
0: Obrigado, Walter. Obrigado, Tony. Obrigado, ouvintes.
1: O Ney continua com vocês até as 2 da tarde. Depois tem o Bebeto. Depois tem o Marcelo Santos com a equipe de esportes. E nós voltamos aqui, eu o Tony também, na segunda-feira, a partir do meio-dia.
2: Eu volto 18 horas.
1: Ah, você volta 18, é isso mesmo.
0: Ah,
1: no
0: volta hoje ainda.
1: Um bom final de semana a todos. Tchau, tchau e até segunda.
0: Tchau, tchau.

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0: Boa, 1h07, uma ótima tarde pra você. Já estamos de volta no seu rádio com muita música. A partir de agora começa nosso WhatsApp. Muito bem, está no ar o nosso WhatsApp Boa, segunda edição. A partir de agora é você quem faz a programação aqui da nossa Boa FM. Mande sua mensagem para o nosso WhatsApp 991799601. Peça seu som, peça sua música, conta pra gente onde é que você está curtindo a programação da Boa. Aproveita e manda beijo para todo mundo que está curtindo junto com você o nosso WhatsApp Boa. Zap Zap liberado, pode mandar a sua mensagem começando o WhatsApp Boa de hoje com o Diego Arnaldo, com o Zé Neto e Cristiano. Vai cair água, 1h08.
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0: boa, tá na boa, tá feliz. O som de Charlie Wolf, Morgan Trainer, Gavin Gayle, aqui no nosso WhatsApp Boa. Ainda Anitta e Ivete Sangalo, Lugar Perfeito. É o nosso WhatsApp Boa, onde você faz a programação no 99179-9601.
1: Boa tarde, Ney.
0: Boa tarde, Tati.
1: Tô feliz, viu, Ney? Quero ouvir o senhor aí. Péssimo negócio. Um abraço, Ney.
0: Abraço, Tati. Obrigado pela sua participação. Agora 1h19.

0: boa, toda boa, tá feliz, a rádio das melhores músicas, Marcelo Falcão. Hoje eu acordei de ensino, um péssimo negócio. É a sua Boa FM, a rede de rádios que mais toca música, por isso está 24 horas do seu lado, no seu radinho, e claro, aqui no nosso WhatsApp Boa, você sempre participando e fazendo a programação.
1: Sou homem para chorar, é Val.
0: Oi, Val. É,
1: com Sandro Lúcio.
0: Sandro Lúcio.
1: Me dá seu homem para chorar,
0: ah,
1: viu?
0: Ah, certo. Prontinho, a gente
1: mãe,
0: toca, portanto.
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0: O nome
1: mãe,
0: da música é Voltando Pra Lúcio. Casa. Abraço, obrigado pela sua participação. 1h26. Cadê o som? Toca aí.

0: boa, tá na boa, tá feliz, é o sonsaço do Sorriso Maroto, Ferrugem, Grupo Benza Deus, Perdas e Danos. É a nossa Boa FM, a rádio que toca as melhores músicas, aquele intervalo comercial rapidinho. Já já voltamos com muito mais pra você aqui na Rede Boa. 1h33.
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0: Boa, 1:34. Uma ótima tarde para você, boa sexta-feira. Obrigado pela companhia aqui na rede de rádios que mais toca música. Zé Neto e Cristiano, aqui no nosso WhatsApp Boa. Cadeira Cativa.
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0: Bota na bota feliz, é o Thiaguinho. Nem botei fé. Zé Neto e Cristiano, cadeira cativa, o nosso WhatsApp boa, onde você faz a programação no 991799601.
1: Boa tarde, Ney. Gostaria de ouvir aí a música do Galego dos Trecados.
0: Ivan Santos, abraço, Ivan. Obrigado pela sua participação. Um Nós Dois. O nome da música é Um Nós Por Dois Eu. Um Nós Por Dois Eu. Vamos ouvir então o Galego do Trecados.
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0: 1h40.

0: Boa, tá na boa, tá feliz? Alok, My My, linda Tiaguinho, tudo ok, é o nosso WhatsApp boa, onde você faz a programação no 991799601. Alô, Michele, bairro São Pedro, boa sexta-feira, Michele, pra todos vocês aí. Dona Marinalva, abração, obrigado pela sintonia sempre aqui na Rede Boa. Alô, Marinha, acorda, Lulu. Beijão pra todos vocês aí, Léa também no bairro São Pedro. Marília, Beto, forte abraço aí pra todo mundo. Olga de Barro Preto, boa tarde, Olga.
1: Boa tarde, tô ligadona aqui em você, viu?
0: Opa, não. Obrigado pela sintonia.
1: E aí, manda um alô aí pra todos os ouvintes, pra você, um bom final de semana.
0: Obrigado, pra você também.
1: Deus é de proteger você, tá bom? Eu também peço uma música aí de Maria Mendonça, ofereço para todos os ouvintes, qualquer uma delas aí, tá bom?
0: Certinho. Vamos lá então.
1: A Maria de Baba, ela tá ligadinho em você.
0: Olha
1: também.
0: Olha aí, obrigado pela sintonia. Vamos curtir então, Marília Mendonça, Bebi e Liguei.

Boa, tá na boa, tá feliz. Filho de Jorge, Caixa de Bombom, Vitor Clay, o Sol, Marília Mendonça, Bebê Liguei. É o nosso WhatsApp Boa, onde você faz a playlist no 991799601. Ó, tô indo embora, hein? A gente se fala domingo ao meio-dia. Vem chegando aí Bebeto Oliveira pra comandar mais um Super Tarde. Vou deixar esse musicão com você.

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Ah, tá começando mais um Super Tarde aqui na Rede Boa de Comunicação, que mais cresce na Bahia. Meu amigo Ney Moreno, de volta domingo, a partir do meio-dia, aqui na Rede Boa de Comunicação, que mais cresce na Bahia. Simbora! Boa FM, simplesmente Bebeto. Com os três F's de sempre, força, foco e fé em tudo que você fizer. Uma excelente sexta-feira para você que tá grudadinho com a gente aí. Tá onde, hein? Em casa, no trabalho, no trânsito, escritórios de contabilidade, advocacia. Sejam todos bem-vindos. Essa é a Boa FM, a rádio que mais cresce na Bahia. Hoje é Dia Internacional das Cooperativas e dia de São Tomé, o apóstolo São Tomé, aquele que duvidou lá, né? Aê! 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Simbora! Matheus e Cauã, participação Zé Vaqueira, a música é Vagabundo!

0: É o nosso Super Tarde aqui da Rede Boa de Comunicação. Tá na boa, tá feliz. Excelente tarde para você que tá acompanhando a gente. Daqui a pouquinho, às 3 da tarde, tem um som ao vivo. Quem vai estar conosco aqui, rapaz? É a Pérola. É, rapaz. Pérola Negra, Pérola Singer. Vai estar aqui com a gente, jogando duro, soltando a voz no Super Tarde da Rede Boa de Comunicação. A que mais cresce na Bahia. 991-799601. Você tá onde, hein? Ritinha Araújo, bora. Tá lá ligadinha. Alô, Preto. Alô, Clóvis Bispo Rodrigues, também tá ligadinho. Valeu, Clóvis. Quem mais? Fabinho Oliver. É, grande Fabinho. Tá lá grudadaço também, na 96.1. 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Ingressos à venda no aplicativo ingresse.com, Lojas Lupo e A Paulistinha. 2h29, agora tem Bia Frazo cantando Imperfeita. Daqui a pouquinho, previsão do tempo.
1: Você deve estar se perguntando.

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1: Agora 2h45, ótima tarde para você que está acompanhando a gente. Em Itabuna, o tempo segue estável nesta sexta-feira, com pancadas de chuva à tarde, rápida abertura à noite. O sábado tem sol entre muitas nuvens, sem previsão de chuva firme, mas no domingo as pancadas de chuva retornam de forma isolada. As temperaturas variam entre 18 e 27 graus. Ilhéus, a umidade vinda do oceano mantém o tempo nublado com alta probabilidade de chuva passageira. No domingo, o cenário deve ser de pancadas fracas, concentradas principalmente no período da manhã, com o sol aparecendo à tarde. Os termômetros marcam a mínima de 20 e a máxima de 28 graus. Una, segundo o padrão do litoral sul, com clima quente, ventos moderados e céu parcialmente nublado. A previsão de chuvas rápidas e isoladas. A mínima fica entre 20 graus e a máxima 27. Salvador, o feriadão prolongado na capital continua com o tempo fechado. Haverá sol entre nuvens com chuvas rápidas a qualquer hora do dia e tempo firme à noite. Para o domingo, a Defesa Civil, a CODESAL, alerta para a continuidade de pancadas isoladas e as temperaturas variam entre 23 e 26 graus. É a previsão do tempo aqui na 96.1. Brinda aí! Menos é mais!

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5: Tá na boa, tá feliz, agora 2h57. Música e informação o tempo todo aqui na Rede Boa. Governador Jerônimo Rodrigues entrega a primeira etapa da BA-649 entre Itabuna e Ilhéus hoje. Governador Jerônimo Rodrigues entrega nesse momento a primeira etapa do sistema viário da BA-649, importante obra de infraestrutura que reforça a ligação entre Itabuna e Ilhéus. Nessa fase serão liberados ao tráfego 18 quilômetros da nova rodovia, proporcionando mais segurança, agilidade e conforto para motoristas que utilizam diariamente o trecho entre os dois municípios. A BA-649 é considerada uma das principais obras de mobilidade do sul da Bahia e tem como objetivo melhorar o fluxo de veículos, reduzir o tempo de deslocamento e fortalecer a logística regional, beneficiando setores como comércio, turismo, indústria e agronegócio. Além de ampliar a integração entre Itabuna e Ilhéus, a nova via deverá contribuir para o desenvolvimento econômico.

0: turismo, indústria e agronegócio. Além de ampliar a integração entre Itabuna e Ilhéus, a nova via deverá contribuir para o desenvolvimento econômico da região, facilitando o transporte de pessoas e mercadorias. A solenidade de entrega está acontecendo exatamente agora, na própria BA-649, e conta com a presença do governador Jerônimo Rodrigues, autoridades estaduais, lideranças políticas locais e representantes de toda a região. 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

Opa, já estamos de volta em 96.1. Tá na boa, tá feliz? Ótima tarde para você que está acompanhando a nossa programação nos quatro cantos da nossa grande região baiana. No comando, simplesmente Bebeto. Com os três F's de sempre: força, foco e fé em tudo que você fizer. Uma linda tarde de sexta-feira para você que está acompanhando a nossa programação. Daqui a pouquinho tem ela, já chegou por aqui. Totalmente britânica, no horário certinho. Chegou até mais cedo, inclusive. Eu falei, Bebeto, eu cheguei agora só pra fazer um charminho, porque na realidade já tava aqui na área. A cantora Pérola, que vai estar soltando a sua voz. Já já encantando a galera, hein? Já vai preparando a tua pergunta pra mandar pra gente aqui, pra gente bater um papo muito bacana daqui a pouquinho com a cantora Pérola Negra. 991-799-601 é o WhatsApp, é o Super Tarde do oferecimento JSG, distribuidora de bebidas, representante Devassa, Heineken e Amstel. 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Agora tem Sorriso Maroto, Ferrugem e Grupo Benza Deus. O nome da música é Perdas e Danos. 3 e 7. Já já, tem a Pérola soltando a voz ao vivo.

Tá na boa, tá feliz. Dona do bar, Zeneto e Cristiano, vida ripada. 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Agora 3h14, uma ótima tarde para você que está acompanhando a nossa programação. Sejam todos bem-vindos. Essa é a Rede Boa de Comunicação, a que mais cresce na Bahia. Forte abraço também para a galera aí de Una. Turminha boa ouvindo a gente. Grande abraço. 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Agora 3h15. Tocar mais uma música aqui na sequência. A gente chama a nossa querida Pérola. Natan e Eduardo Costa, ainda tô aí.

0: Opa, estamos de volta, 3h20, 3h20 aqui na 96.1, tá na boa, tá feliz, comandando a festa, tem o Bebeto fazendo clima até às 6 da tarde, lembrando que às 4h30 tem a resenha, né, tem um Se Ligue na Ideia, aquele quadro de humor que você pode cantar, pode contar piada, pode zoar teu amigão, fica à vontade, já vai preparando o teu áudio logo mais às 16 horas, hein? Ela já chegou por aqui, tava aqui, como diria antigamente a galera, né, tava ajeitando aqui as carrapetas, botões, deixando tudo no clima para ficar legal. Pérola Negra, boa tarde, Pérola, tudo bem? Seja bem-vinda.
1: Boa tarde, Bebeto, meu querido.
0: Beleza, pura. É, mais uma vez juntos, né?
1: Isso aí, mais uma vez.
0: Ela aqui também faz parte, como sempre, do Amigos da Bola e da Música, todo o evento que tem na Arquivã, os grandes jogadores do Brasil. E os grandes músicos também, cantores, você está sempre marcando presença,
1: sempre,
0: né?
1: Sempre lá, né? Fazendo a cobertura. Comandando também o Instagram, né? Dos Amigos da Bola da Música.
0: Exatamente.
1: Ah, e você... a gente é parte disso, eu comando tudo lá, viu?
0: É, a mulher que comanda tudo,
1: eu, né? Eu criei o Insta e marca a galera.
0: A galera tá aí acompanhando a gente nos quatro cantos da nossa grande região baiana. Vamos fazer o seguinte, a primeira vez aqui na boa?
1: Não, já tive outra vez.
0: Ah, já teve outra vez aqui, foi com o Tamires. A elétrica Tamires. Por coincidência, eu agora tô substituindo a Tamires. Aí você, de novo.
1: De novo aqui.
0: Né? Cadê o Ney, rapaz? Me fale do Ney, que você tem uma dupla com Ney e Pérola, que isso, todo mundo já conhece, faz um trabalho eclético aí, bem, bem diversificado aí. Cadê o Ney? Por onde anda o Ney? Me conte.
1: Então, né, além do trabalho da música, né, ele também tem um outro trabalho. Mas tá sempre com a gente, né? Fazendo som, a gente não para. E logo, logo também vem novidades aí, né?
0: Olha aí, vem novidades.
1: É mesmo. Durante a semana ele também tá em outro trabalho, né? Ele trabalha numa empresa aqui em Itabuna.
0: Não para, Ney, não. O Ney trabalha numa empresa aqui em Itabuna. Ele faz o quê?
1: É a empresa de medicamentos, só OkMed.
0: OkMed. E você, rapaz, me conte aí o seu lado B. Além de cantora, você se vira fazendo o quê, Pérola?
1: Então, eu sou professora de música. Né? E no momento estou atuando lá em Floresta Azul, em

0: a gente sabe que essa classe, né, infantil, essa juventude que vem aí tem sempre, né, algo novo para nos mostrar. E eu também fui parte disso, né? Porém, na minha época eu não tive essa oportunidade, né? Como a gente vê hoje, né, o apoio, né, dos governos, né, das gestões, tentando mostrar também que a cultura vale muito, né? Essa, valorizar o artista, buscar também, né, essas estrelas. E é uma oportunidade para mim, principalmente, né, porque eu mesmo acabo descobrindo isso e vendo que tem muita luz ali, muito futuro nessas crianças. E a gente se realiza cada dia, né? Vocês podem ver lá no meu Instagram, que é o Pérola Negra Cantora Oficial. Eu sempre faço questão de postar a evolução dos alunos e as descobertas também. Ah, então, eu me realizo cada dia, cada aula.
1: Então lá no Instagram, lá onde...
0: Eu posto no Instagram, TikTok, e os alunos vão também lá.
1: Repete o Instagram para a galera já gravar lá e...
0: Pérola Negra Cantora OFC.
1: Pérola Negra Cantora OFC, que é de oficial, né?
0: É, oficial.
1: Então, lá tem todo...
0: Eu posto sempre, né, os stories das aulas.
1: O teu trabalho lá.
0: Recebo elogios também sobre essas aulas, os resultados, né, te ver. É muito gratificante.
1: Já chamou algum dos alunos para fazer uma participação especial, alguma coisa assim?
0: Então, eu já fiz agora em junho na escola, né, que rolou as confraternizações. E eu já penso também, né, tem um aluno mesmo que toca teclado, toca muito bem. Futuramente pode estar fazendo um show com o Day Pérola, né, logo. Porque eu iniciei esse ano, né? Então, assim, a gente fez o primeiro semestre. E aí agora a gente vai entrar no segundo semestre das aulas. E logo terá, assim, né, alunos com a gente trabalhando. Porque a gente precisa também valorizar, né, os talentos da nossa cidade.
1: É bom que você dá uma descansadinha, né? Pega um aluno ali e tal. Rapaz, cante umas duas aí pra mim enquanto eu vou ali tomar...
0: Tem também cantores, tecladistas,
1: uma aguinha, uma gelada, uma quentinha, etc e tal. Eu sei que tem uma pessoa que tá te ouvindo lá, fã da rádio. Ela falou, se você for lá e não mandar um alô pra mim, eu te cato. Dona Janete, quem é? Hein?
0: Gildete.
1: É. Dona Gildete, rapaz.
0: Ali é fã de rádio.
1: Me conte aí a história da Gildete, é fã de rádio mesmo, apaixonada.
0: Muito fã. É porque minha mãe, ela veio da zona rural, né? Uhum. Desde criança, cresceu. E você sabe, é que na zona rural é o lugar do rádio, porque é a companhia, né?
1: Exatamente.
0: Dos trabalhadores, das donas de casa. E minha mãe sempre trabalhou na roça, quando era adolescente, com rádio. Era rádio ligado, ela trabalhava para comprar o rádio dela, que naquela época era mais difícil, né, para adquirir o rádio. E ela sempre amou o rádio. Eu acho que eu também sou parte disso, né? De gostar muito de música, eu e meu irmão, por conta de manhã. Porque a gente não teve, assim, na família, artistas, cantores.
1: Sim.
0: Mas manhã ama música.
1: Como é que surgiu essa paixão pela música, já que você falou que foi ouvindo ali e tal, o rádio foi cantando?
0: O rádio fez parte, né, porque a gente sempre esteve, né, ouvindo. Mas assim, a igreja foi também o pontapé inicial, né? Minha mãe levava para a igreja desde criança, a igreja católica. E lá eu começava a me turmar com as pessoas mais velhas que já estavam cantando. E na época não tinha microfone, não tinha microfone não naquele tempo, era a capela.
1: Era no gogó, né?
0: Era, se reunia ali o grupo no cantinho e eu ficava lá. Então minha voz sobressaía sempre, as pessoas começavam a elogiar. E aí foi quando eu comecei a perceber que eu tinha um futuro, né, com a música, porque eu gostava muito de cantar e eu recebia muitos elogios, mesmo sendo criança. Aí fiz o curso de música, de teclado um bom tempo, dei aula de teclado também. E resolvi seguir, né, profissionalmente, além da igreja, né, até hoje eu tô também na igreja, mas eu trabalho profissionalmente, né, é uma correria na nossa vida, porque é todo final de semana, tem que viajar, mas
1: tem que alinhar,
0: a música,
1: né,
0: faz parte do tempo inteiro.
1: Igreja,
0: eu sempre tô disponível também para tudo isso.
1: Bacana, então, quem tá acompanhando a gente lá também é o nosso amigo, né, em comum, Alan Bahia, rapaz.
0: Ah, sim, Alan Bahia.
1: Você irmão. Já teve o prazer lá de, como diria Michel Teló, na humilde residência dele, fazer uma sonzeira. Tá lá acompanhando a gente lá com...
0: É, irmão, viu?
1: Com a família lá.
0: Tá aqui, né? Tá de férias?
1: Tá aqui. Tá fininho o homem.
0: Eu
1: tô achando que ele vai voltar a jogar profissionalmente aí. Eu perguntei a ele, ô velho, você quer jogar de novo e tal? Porque dá, o homem tá fininho.
0: De treinador, vou dar a retornar, né? Aos gramados.
1: Talento ele tem, né, rapaz? Diz que foi jogar no Mistoso.
0: E agora ele tem um atleta em casa, né?
1: Simone é exemplo de superação, né, rapaz? Quando o Alan não quer correr, quer ficar naquele biguezinho assim, não, bora correr. É. Tem Alisson também agora, tá lá colando com o Alan em todas as atividades.
0: Eu vi uma história mesmo deles ontem, os dois, Alisson e ele.
1: É,

0: jogando duro aí, meu parceiro Alan Bahia. Inclusive, tem um amistoso no final de semana agora, um Flamengo e Vasco, que o pessoal faz a brincadeira. O Alan, apesar de ser Flamengo, vestiu aquela camisa meio estranha, mas... E o Vasco ganhou. Falei, ah, tá explicado porque o Vasco ganhou. Tinha que ter um flamenguista infiltrado na história. Ele é flamenguista, o Alan.
1: Ah, eu também sou.
0: Mas jogou no Vasco, emprestou seu talento lá pro Vasco, né? Fazer o quê, né? O Zico já vestiu a camisa do Vasco, né?
1: Fazer o quê? Aí vai Alan também.
0: Imagina, aí Alan foi lá dar aquele miguezinho lá e, rapaz, prejudicou nosso Flamengo.
1: E assim, eu me diverto muito com a mãe de Alan.
0: Dona Adélia.
1: Dona Adélia é comédia demais. Quando a gente tá lá... Os amigos da bola, faz o gol, Netinho! Netinho do forró, receita nada, cadê de pau?
0: Netinho do forró, deve estar treinando escondido também. Ele tem um negócio de ficar malhando lá e tal, né? É, mas eu acho que não vai chegar. Será que ele vai chegar no mesmo talento de Alan Bahia ainda?
1: Vamos ver.
0: Do forró?
1: Vamos ver, se Dona Adélia investir.
0: Vai ter que treinar até 2050, comer muito mocofato.
1: Ai, meu Deus.
0: Ah, quem tá ouvindo também é a linda, rapaz. Miel lá do São Pedro.
1: Beijão, Miel.
0: É, e o Yuri também tá ouvindo a gente aí. Grande abraço pra vocês. Miel, que foi um dos primeiros jogadores do bairro do gueto, né? Do favelão, a ser profissional e trouxe esse exemplo para as outras gerações que vieram aí. Grande Miel, rapaz. Agora esse é torcedor do Vasco. Esse também já me fez uma vez vestir a camisa do... Por sorte não tinha camisa do Vasco e me deram a do Santos. Imagina a resenha, todo mundo tirando foto. Bebeto, a camisa do Vasco. Meu olhar era a camisa do Santos. Falei, sorte danada. Tinha 11 camisas, a 11ª era a do Santos.
1: Jesus.
0: Grande Miel e Yuri. Beijo para vocês aí, essa família massa do São Pedro. Onde saem diversos cantores, artistas, diversos talentos aí. Parabéns aí pra essa comunidade. Pérola, vamos fazer a primeira?
1: Vamos sim. Manda um abraço pra Babalu Miçangas aqui, o Wender.
0: É, o Wender.
1: É, meu fotógrafo, filmmaker.
0: Ah, filmmaker número 1. Vamos lá. Ele teve aqui em Itabuna, inclusive. Uhum. Acho que foi um dos momentos mais esperados do Itapedro. Natanzinho Lima, com aquele chapéuzinho dele, com aquela dança dele meio estranha. Quem ensinou aquela dança aí? Foi o Ney?
1: Ney veio de lá pra cá com ele.
0: Eu sei que ele, com aquele jeitão dele, tá conquistando a galera. Eu acho que ele tentou até fazer umas aulas de dança e safadão, né? Que é o empresário dele agora. Safadão deve ter dito, não, velho, dança assim mesmo que tá bom, que a galera gosta. A galera gosta
1: daqui, assim,
0: né? Vamos ouvir então o Sonho de Amor na interpretação. De Pérola Negra, aqui na Boa FM.
1: Solta aí!
0: 3h31.

0: Viva com Pérola! Yeah.
1: Natanzinho Lima, Sonho de Amor, na interpretação da Pérola aqui na 96.1. Tá na boa, tá feliz? Ótima tarde pra você que tá acompanhando a gente. Olha o sinalzinho. É sinal de gol, o Egito fazendo 1-0 em cima da Austrália. Estamos aos 34 minutos do primeiro tempo. É a Boa FM também trazendo todos os detalhes da Copa do Mundo. Portanto, Egito 1, Austrália 0. Vamos lá, interação com a galera, 991-799-601. Eu falei agora há pouco, né, que o Alan foi lá para fazer uma participação no Vasco. Fez gol, a galera tá lá ouvindo. Meu amigo esquerdinha sariense, o contador, tava lá, presenciou tudo. Fala, esquerda.
2: Qual é, colinha aí, rapaz? Alan Bahia deu chocolate no Vasco, mas seu Flamengo tava meia boca mesmo, viu?
1: Que é isso? O
2: Flamengo tá aí. Você na zaga do Flamengo aí, tio.
1: Rapaz, se eu tivesse na zaga do Flamengo. E aí, rapaz, o negócio, hein? Como é que ia ser, hein? Ia tomar demais. depende, né? Como diria Safadão, depende. DJ Ricardo Leal, fala, DJ.
2: Ora, Bebetão, DJ Ricardo na Samba, velho. Que é isso aí? Você quer queimar tudo aqui, meu, é?
1: Que foi, velho?
2: Você tem que avisar, bicho. Você quer salvar sua fininha aí? E a gente bota a grave aqui, regula tal, pra poder o som sair de qualidade. Aí você vem com um vozeirão desse aí, não avisa pra gente passar o som nem nada.
1: Olha aí.
2: Bebeto, ó, se liga na ideia, viu, Bebeto? Menina, parabéns, viu? Que voz, viu? Deus abençoe. Eu acho que eu vou lá, vim pro Oeste Azul, tomar umas aulas de voz, viu?
1: Olha aí.
3: Canto, mamãe. Tá bem, seja bem-vindo.
2: Bora decolar, viu? Deus abençoe.
1: É, a Negona tem uma voz sensacional. Ele falou, Bebeto, você tem que avisar antes, porque ele equaliza o som lá. Ele é DJ, né? Ele é todo invocado. E aí ele fala, Bebeto, tu tem que equalizar o som lá, dar uma melhorada.
3: É, né?
1: É, rapaz, é todo invocado. Dudé do Gás, fala, Dudé.
4: Meu grande irmão, Bebetão das Olhas,
1: fala, irmão.
4: Gratidão.
1: Beleza,
4: como
1: mano.
4: Como é que tá o final de semana? Que Deus abençoe minha família, sou todos os ouvintes da Boa.
1: Amém, nós todos.
4: Tô aqui mais meu amigo Bruno da AGP.
1: Bruno AGP.
4: O Libane, Gil, Ingrid e também Carla e o filhote dela, o Vino. Vamos aí, por favor, se der pra você tocar aí. Gilberto Zil, anda com fé que eu vou. Te agradeço.
1: Anda com fé.
4: Deus abençoe essa tarde maravilhosa e bom final de semana pra todos.
1: Valeu, Dudé. Assim que eu terminar a entrevista aqui, a gente toca sua música aí, tá bom? Ah, que mais? Louro também tá ouvindo a gente, o Ivan Santos também tá grudado.
5: Boa tarde, Bebeto. Faz aí um vídeo aí de Pérola cantando aí.
1: Olha aí. Ele tá querendo que eu faça um vídeo da Pérola cantando. Vou fazer na próxima música agora e aí já disponibilizo também no WhatsApp Boa, lá no status, hein? Vocês vão conhecer todo o talento e a voz da Pérola. Pérola tá acompanhada, quem é essa amiga sua? Tila? É, Tila Badaró, lá de Tila Badaró. Ela que você falou que vai mudar a letra da música, Mila, vai falar, ô Tila. Ah, é lá de Floresta Azul, onde é? De Deus, né?
3: De Deus.
1: Você tá morando aí?
3: Floresta Azul.
1: Florestas Ives. É, e o Ney, rapaz.
3: Florestas Ives.
1: E o Ney.
3: Falta Ney vir aqui, né?
1: É, faltando a dupla, Ney e Pérola.
3: Em breve, viu?
1: É, tem o Instagram da dupla.
3: Tem.
1: Ney e Pérola, né? Oficial.
3: @ Ney e Pérola Oficial. Ney com Y.
1: Ney com Y.
3: É.
1: E a Pérola Negra.
3: Que é o Pérola Negra, cantora oficial.
1: Oficial também. E tem um Ney e Pérola.
3: Ney e Pérola.
1: Então aproveita e já segue os dois instas lá, né?
3: Segue os dois.
1: E dá moral pra essa galera aí pelo 991799601 também. Você pode mandar sua pergunta aqui. Hoje batendo papo esperto com a Pérola Negra, essa figuraça que eu conheci, tive o prazer de conhecer através do grupo, né? Amigos da Bola e da Música, lá. E aí o Netinho, é tanta gente boa,
3: Luizinho,
1: né, rapaz? Luizinho.
3: Luciana que, e Luizinho que levou a gente pros amigos da Bola. É,
1: teve um ano que ficou fácil pra mim jogando na zaga lá, que eu tava com Fábio Bilica e Júnior Tuxê. Aí o ataque deles era Luizinho, trio da Ruana, tava fora de forma na época. E tinha um outro gordinho lá, rapaz.
3: É a reserva.
1: Eu esqueci o nome lá. Falei, ah, não, esse ano tá bom pra mim, hein? Esse ataque aí vai dar muito trabalho, não. Ficou tranquilo.
3: Falou, Edmundo não mafiou lá, não, né, Edmundo, né?
1: É. A escalação de Edmundo é complicada. Só Lambaia pra botar aquele homem no bolso, hein?
3: Ah, é, ó, Ed, poxa.
1: Vamos lá, então.
3: Só o grosso dele.
1: É verdade. A galera de Ibicaraí. Alô, Marcinho, um grande abraço pra você. Obrigado pelo carinho da sintonia sempre. Turminha boa ouvindo a nossa.

0: verdade. A galera de Ibicaraí. Alô, Marcinho, um grande abraço para você. Obrigado pelo carinho da sintonia sempre. Turminha boa ouvindo a nossa programação. Vamos ouvir uma da Clecinha. Eu acho que é uma releitura, né? Da música Perigo, né?
1: Perigo de Zizi.
0: Da Zizi Posse. E a Clecinha foi chegando ali pelas beiradas, devagarzinho. Hoje
1: tá
0: com um cachezão daqueles pesado, hein, rapaz?
1: A mulher tá
0: chorada. Vamos lá, então?
1: Repertório Dove, vamos lá.
0: Perigo! Música da Clecinha, versão Pérola Negra. Tá na boa,
1: Simão.
0: Tá feliz. Simbora!
1: Diga assim, ó.

0: Eita, curtinha, mas muito legal. Pérola Negra ao vivo aqui na Boa FM. É, a galera tá acompanhando ela também no Instagram ao vivo aqui. E aqui a gente se vira, né?
1: Bate, TikTok aqui também,
0: é, TikTok também. Pérola, segue ela, Pérola Negra Oficial. A galera de Bicaraí também tá acompanhando a gente. Valeu. Um grande abraço também ao Marcinho. Alô, Marcinho. Um abraço, meu irmão. 991-79-9601. Quer mandar sua pergunta pelo WhatsApp? Boa, fica à vontade também. Participa com a gente. 991-79-9601. Como é que tá a agenda aí, Pérola? Como é que tá aí? Muito corre, né? É dando aula. Ajudando também em casa, na correria. Mas como é que tá a agenda aí? Me conta aí.
2: Então, né? Eu faço um trabalho também solo, né? Geralmente vários eventos particulares, independente da banda, né?
0: Uhum.
2: Eu tenho a banda com Ney Pérola, inclusive a gente vai estar logo fazendo o nosso CD. Aguardem aí os fãs de Ney Pérola.
0: Olha aí, vem CD.
2: Vem
0: aí.
2: CD novo aí.
0: É mesmo.
2: Na área, viu? Muita sofrência, uma pegada nova, diferente.
0: É mesmo.
2: E a gente vai chegar com tudo, né?
0: Já tem
2: esse mês ainda a gente vai estar já gravando, se Deus permitir.
0: Já tem o local de onde vai ser gravado e tal?
2: Então, vai ser em estúdio, né? Por enquanto. Mas logo vem um clipe também, né? Das músicas que a gente vai lançar inéditas. Que sempre tem que ter, né? As inéditas, né? Eu sou compositora também, eu e Ney.
0: Ah, você tem quantas composições?
2: Tem. Eu tenho umas 4 composições. Já lancei essas 4. Faltam mais 2 agora que a gente vai colocar. Que tá já finalizando.
0: Uhum.
2: E logo a galera vai poder curtir aí essas músicas. E além disso, né, eu tenho um trabalho, como eu falei, mais assim, individual. Então, assim, nesse domingo, vai domingo dia de jogo, a gente vai estar lá em Ilhéus, lá no Pub Bela Vista, ali lá no Pontal, vou fazer o som lá.
0: Pub Bela Vista.
2: Lá em Ilhéus, vou estar lá no domingo. Se Deus permitir, a gente vai estar fazendo o som lá, o esquenta para o jogo.

0: Fogão Brasil. Tá vindo com tudo aí, né?
1: É,
0: e a gente vai estar fazendo o som lá.
1: O Brasil vai pegar a seleção do gigante Haaland.
0: É, vai ser top, top, top. E assim, no mais a gente sempre tá aqui, né? Por Itabuna, faço muito evento particular, casamento. A gente sempre, né, convidado pra esses eventos.
1: Pra amanhã, amanhã, sábado, domingo tem.
0: Não,
1: tem
0: aí coisa? Eu vou fazer domingo. Tenho também
1: Ilhéus, aqui. Domingo Ilhéus.
0: É, domingo Ilhéus.
1: Lá no pub.
0: É, no pub. E no. Esse mês ainda vai rolar uma. Semana que vem eu vou estar aqui lá no Centro Pastoral, também participando de um evento da Igreja Católica, né? Um bingo. A galera lá do São Judas Tadeu, da Igreja São Judas. A gente vai estar também fazendo som, mandar um abração aí pra galera da comissão. E a gente sempre tá aí, né? Com a agenda. É muito evento particular, né? Mas também
1: quem
0: tem muito.
1: Se quiser contratar vazinho, a Pérola, tá ouvindo a Pérola agora e quer botar num restaurante, num barzinho,
0: A gente faz também.
1: Você vai também. Como é que
0: casamento, aniversário particular. Eu faço muito evento particular.
1: É.
0: É muito mais. Evento particular, aniversários, casamentos, a gente faz muito.
1: 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Qual é o telefone?
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0: 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E o Instagram, né? Que muita gente procura lá no Instagram, no privado do Instagram, e manda. Que é o Pérola Negra
1: Tatuadora. O famoso direct.
0: É, o direct.
1: É, vai lá direto lá.
0: Esse é o famoso. O que quer me achar é só ir lá.
1: Eu Pérola Negra Off.
0: É,
1: oficial, né?
0: OFC.
1: É, OFC. Isso. Não é UFC, OFC. É. UFC, de repente, né? Se você invocar lá de querer lutar também. Já pode começar treinando com o Alan lá, que agora tá lutando boxe também, o homem.
0: Vamos pra lá, que eu perder mais braço lá.
1: Eu não,
0: né,
1: quero mais saber de chegar o aço no Alan, não. Vou chegar leve lá.
0: É, aquele Alan Bahia com ele.
1: 991799601. Pode perguntar também, mandar sua pergunta aqui pra nossa querida cantora, a Pérola. Felipe Freitas, lá de Ibicaraí, tá ouvindo a gente. Fala, Felipe.
2: Boa tarde, Bebetinho. Já estou por aqui, sintonizado na melhor de todas. E abraçar essa cantora que muito orgulha a nossa região. E eu tô falando de quem? Da cantora Pérola. E o Raul Gil tá por aqui, Bebetinho.
1: Olha aí.
2: E vai dar os aplausos aqui
1: pra
2: a Pérola, né?
1: Aplausos.
2: Fala, Raul Gil, é com você.
0: Gratidão.
3: Vamos aplaudir.
1: Olha ela.
0: Gostei, viu? Gratidão, Felipe.
1: Eu vou repetir o aplauso do...
0: A Tila do...
1: A Tila tá aqui rindo do lado aqui.
3: Vamos aplaudir.
1: É a galera que faz a diferença, né, rapaz? Vamos aplaudir.
0: Gostei, viu?
1: É, rapaz. Já imaginou, né? A Pérola, né, né? Lá no Raul Gil.
0: Ibicaraí também é minha casa.
1: Né? Querido Raul. Hã?
0: Ibicaraí também é minha cidade, né?
1: Segunda casa.
0: Eu nasci em Ibicaraí, assim, na verdade, no hospital de Ibicaraí. Mas eu tô sempre lá, né? Ibicaraí, Floresta Azul ali é.
1: Olha, e de Ibicaraí a gente vai
0: é
1: pra onde?
0: Da gente.
1: Coaraci.
4: Oi, Roberto, eu sou de Coaraci. Eu quero ouvir a música de Heitor Costa.
1: Quer ouvir uma do Heitor Costa?
0: A criançada tá ligada no rádio.
1: É, a Lu Souza, lá de Coaraci.
0: Beijo, Lu.
1: Tá lá ouvindo a gente aí. Valeu, Luísa. Ah, o Marcinho, né? Marcinho lá também de Ibicaraí. Valeu, Marcinho. Um grande abraço aí pra turminha boa em toda a região aí, curtindo a nossa programação. Pérola, vamos lá. Toda essa pergunta que eu faço pra todos os artistas que vêm aqui, independente de quem seja, se é conhecido nacionalmente, internacionalmente, se vier aqui, eu vou fazer essa pergunta. É aquele momento inusitado que você teve que parar o show e não aguentou, começou a dar risada, aconteceu alguma coisa assim já na tua trajetória, sempre acontece, né? Um escorregãozinho, um bêbado que quer abraçar o cantor, me conta aí um momento desse inusitado, engraçado, diríamos assim, um momento engraçado, você teve que parar e falou, meu Deus do céu, e os músicos se virem para manter lá o ritmo lá, tocando.
0: Não, isso já
1: então, muito. Então conte.
0: É, pra mim, assim, na verdade, por fato de ser tecladista, né? Hoje eu não faço muito show
1: tocando. Ah, você é tecladista também?
0: É, no início eu dei.
1: Era
0: eu no teclado, né? E dei na voz. Eu dei na voz, mas no teclado também. Então imagina aí, você tá tocando e aí do nada vem o cara ali abraçar e você se atrapalhar todo nas notas aqui.
1: Caramba, rapaz, apareceu um abraçador.
0: E aí o povo gosta de chegar e abraçar a gente mesmo, abraçar, pegar na mão, aí eu pego na mão, abraço.
1: Ué.
0: Ou me perguntou.
1: Se abraçar, o teclado para, né?
0: Isso já rolou muito.
1: Deixa eu mandar um abraço aqui a Carolzinha, o mozão, tá lá ouvindo a gente lá.
0: Um beijo.
1: Tá lá com o vovô João, a veinha. Ô, velhinha, vou querer um desconto aí na unha aí. Tem uma unhazinha pequena lá, eu quero esse desconto aí. Valeu, vovô João, um abração pra vocês aí. É, tem pergunta chegando aqui, o Felipe mandou.
2: Bebetinho, já que você falou em pergunta, né, interação com a cantora Pérola, aqui vai a minha pergunta. O que motivou ela a se tornar uma cantora e compositora? Hein, Pérola? Conte-me tudo e não me esconda nada.
1: Olha, bom. Cantora e compositora, que são duas coisas que estão juntas, mas são distintas, né, diferentes.
0: Então, na verdade, eu tive, como eu falei, né, o motivo. A igreja foi o pontapé inicial que eu iniciei lá. E o fato de cantar já, né? Eu já tinha um dom, né? Graças a Deus, é um dom que eu recebi de Deus.
1: Você começou a cantar voz. Com quantos anos, Pedro?
0: Rapaz, acho que eu tinha uns 10 anos já. Novo. Eu já cantava anos? Em casa, assim, né? Mas ia pra igreja, eu cantava na missa, todos os dias na missa. E a escola também, né? Foi um incentivo. Então me motivou os projetos da escola, do Fred Adeon, do professor Genivaldo também. Além da igreja, né? Contribuíram muito. E quando a gente já está inserido na música, né, sempre desperta, né, para mais coisas, para aprender a tocar um instrumento. Eu sempre falo para os meus alunos que todo cantor deve buscar aprender a tocar um instrumento, porque você se familiariza mais, né, com a música, com aquilo que você quer fazer, né, de melhor para a música, sempre vai somar. E além disso, a composição, né, de músicas também faz com que você mostre sua identidade. Então, para mim, foi um conjunto, né? Eu comecei a cantar, aí já veio o instrumental, então o rádio desperta para a criação, né, de melodias, então tudo isso vem junto, assim, então sempre se motiva através disso.
1: Quando você melhor se inspira para compor? Manhã, tarde, noite?
0: Olha, na verdade, quando eu compus, assim, as músicas que eu tenho, eu não ouvi, assim, um momento, sabe? Foi veio do nada. Tipo, você tá aqui e já compôs a primeira música que eu tenho até, tá gravada no sua música. Uhum. A gente tem lá no site a Refém. Eu tava em uma festa, no meio de uma festa, um barulho.
1: Barulho.
0: Veio a melodia na mente, Refém. Pô, e aí eu comecei a
1: criar
0: música, assim. Depois parei e comecei.
1: Aí o pessoal falou, pô, ela tá viajando, tá conversando sozinha e você tá ali.
0: Sabe, você tá aqui na multidão e do lado vem uma melodia na sua cabeça.
1: Rapaz.
0: Aí eu falei, vou gravar isso e vou. É coisa de dom mesmo, né? Chega aí. Agora sim, tem muitas pessoas que se inspiram. Eu gosto muito de natureza, de estar em lugares assim, tipo mar. Então isso também é uma inspiração, né?
1: Inspiração, esses momentos. Não deixa
0: praia,
1: de ser,
0: né? Lugares. Né,
1: a alma da gente é invadida, né, por uma sensação assim, de paz, de beleza. Isso com certeza contribui. Judite do Salgado, é isso mesmo? Deixa eu ver aqui. Bebeto, manda um abraço para minha irmã Janinha, Ivonete, Zé Mota, Lurdinha, Adriel. Manda para meus sobrinhos Guilherme, Gabriel, Benício, Cabeleireiro, Bete, família, Nilda, Santos, Judite do Salgado, Coração de Jesus, Itajaí, porque não perde o programa. Valeu, beijão para todo mundo aí. Codó Lima, Paraíso do Atlântico, realmente sua entrevista é uma pérola, que voz. Parabéns. Ai. Mande um alô pro meu primo Cober, que faz aniversário hoje lá no Lomanto Júnior, tá curtindo o som da Boa FM. Aí, Pérola, com a sua voz magnífica, mande um abraço pro Cober.
0: Alô, Cober!
1: Gostei do nome, né,
0: meu? Beijão,
1: Parece o nome do artista internacional, né?
0: Estourado.
1: Dá pra fazer uma chamada de filme.
0: Beijão, com, amigo.
1: Dos mesmos diretores de Antônio da Fazenda, Cober e Pérola. Breve nos cinemas.
0: Aí até a voz logo toda fica Cober.
1: Daquele grau, né? A Tati do São Lourenço tá ligadinha. Fala, Tati. Cadê a Tati? Play.
5: Boa tarde, Bebetinho. Boa tarde, a cantora Pérola aí. Tati do São Lourenço tá na boa, tá feliz, é assim, se descolada. Tá top.
1: Valeu, deixa eu mandar um abraço também. A tia Gel tá lá grudadinha com a gente aí. Valeu, tia Gel. Beijão pra você aí, tá colado aí com a Carol, com o João. O João é o homem do mocofato, tem que comer o mocofato qualquer dia desse com o João aí. Juliana Secon, Secretaria de Comunicação, tá bom? Ô, Ju, beijo pra você também aí. Edson Macário, motorista de aplicativo, tá grudado também. A Naná, na Rubiscota, também tá ligadinha. Pérola, vamos lá, mais músicas então?
0: Vamos.
1: Deixa eu ver o que é que tá no ponto aqui, rapaz. Escrito nas Estrelas, Lauana Prado, a Lauana voltou com tudo com essa música, né? Eu lembro que eu tava viajando, cara, pra, acho que, se eu não me engano, pra Morro de São Paulo. E essa música, a Lauana tinha recém regravado, e aí fui ouvindo, cantando, me sentindo um fazendeiro, botei um chapéu na cabeça, né? Rico por um Dia, o nome do filme, Rico por um Dia.
0: Vai, estourado, vai lá.
1: Simbora!
0: Essa é a mais pedida dos shows também.
1: É. Imagina aí.
0: Simbora!
1: Pérola Negra ao vivo.
0: Tô na Boa FM ao vivo.

0: Tati, minha mãe, estarada vindo. Nogueira. Meu pai Nogueira, beijo. Super tarde com Bebeto Oliveira, tamo ao vivo, hein?
1: É, tá na boa, tá feliz. Escrito nas estrelas, Laona Prado na interpretação dela. Pérola, Pérola, aproveita, manda um forte abraço aí pra galera que também tá acompanhando você TikTok, no seu TikTok, né? Fala aí, fica à vontade.
0: Bora, minha galerinha do TikTok. Tamo aqui ao vivo sempre com vocês, postando e interagindo. Gratidão, tamo ao vivo aqui, viu? Na Boa FM hoje, no Super Tarde, com meu irmão, amigo Bebeto Oliveira. Tamo juntão, hein? Beijo!
1: Valeu, essa broca, rapaz. 991-799-601. Quiser mandar essa sua pergunta também, fica à vontade. Tá bom? O William. O William tá lá em São José da Vitória. Valeu, William. Grande abraço. A turminha boa de Buerarema tá sempre acompanhando a gente aí também. A Ritinha Araújo, Nova Ferradas, a mulher do bolo, falou: chama, chama na bota. Maria Demildes, Salobrinho mandou áudio. Fala, Demildes.
2: Boa tarde. Por favor, pede a Pérola pra cantar a música das Zizi Posse, Perigo.
1: Perigo.
2: A voz dela é muito linda. Obrigado, um abraço, tudo de bom pra vocês.
1: Ah, ô, Demilde.
2: Sucesso sempre, Pérola.
1: Ela cantou logo no início aqui, não foi? Foi a primeira música aí, Perigo. Mas a gente. É, Demildes.
0: Alô, Demildes! Um alôzão pra você, minha linda. Que Deus abençoe, viu?
1: É, ela foi a primeira música, Demildes. Acho que Demildes tinha tá dando aquele cochilinho e tal. depois do almoço, hein? 3 horas. Você costuma tirar uma cestazinha quando dá, Pérola? Ou tem muito tempo que você quer tirar uma cesta e não consegue? É uma. Ah, aquele soninho depois do almoço.
0: Tá, rapaz, quando dá, sim. Ultimamente não tem dado muito não, né? Porque minha semana tá babado.
1: É.
0: Mas agora, até que eu consegui uns dias, porque nessa correria, né? De festas, mas tinha uns dias de folga também. E também está de folga da escola. Né? Na segunda já retorno, mas a gente deu uma descansadinha boa já também, né?
1: Aproveitar, né?
0: É, aproveitar. É bom demais. Bom demais.
1: Ô Pérola, vamos viajar no tempo aqui?
0: Vamos lá.
1: Diana, pode ser?
0: Essa aí tá estouradaça.
1: Essa estouradaça, Por Que Brigamos? Aqui, um dos grandes clássicos da música sertaneja. Aproveita e já separa uma da Marília Mendonça pra gente,
0: vamos
1: pra
0: fazer
1: gente
0: também.
1: Encerrar, pode ser? Estourada. Enquanto a Diana, você canta a Diana aí, já vai...
0: Fazendo outra.
1: Dando aquele playzinho aí na Marília Mendonça. Você quer ouvir o que da Marília? Quer cantar o quê?
0: Pode ser. Tem uma que eu gosto muito, que ela é. Quem vai me julgar? Deixa eu achar aqui, viu?
1: É, vai procurando aí enquanto eu mando um abraço aqui pra galera aqui. Alô! Cadê ele? Irã Júnior! Alô, Júnior!
0: Leão,
1: da loja Cube, tá lá acompanhando a gente também. A galera da Planet Casual.

0: da loja Cube, tá lá acompanhando a gente também, a galera da Planet Casual, é, meu amigo Esquerdinha Sariense, alô Zivaldo Marinha, a galera do, da Associação Barinense, chegou até a final do cinquentão, rapaz, fez uma campanha belíssima aí, parabéns aí, vô. É, a toda a galera da a saudade desses caras aí, o Zé Roberto, o Meia Noite, né, o Nelson, o Bina, a galera lá, meu amigo Dado, Dado agora tá virando treinador, né, só na beira do campo lá, botando pilha no povo lá. Valeu então, forte abraço a galera da Associação Barinense lá no Caíque, toda quarta, cedinho. Alô Pedro, fala Pedrão.
1: Bebeto, boa tarde, boa tarde. Essa moça tem uma voz muito linda, viu?
0: Olha aí.
1: Pede pra ela fazer uma aí do Alceu Valença, por favor.
0: Um girassol. Alceu Valença. Um girassol, eita, seus cabelos.
2: Gisele! Bebeto, essa cantora canta bem, viu? Que voz é essa, hein? Isso, é rapaz,
0: tá vendo aí?
2: Danada, viu? Parabéns, viu, Bebeto?
0: Olha Gisele, aí.
3: Obrigada, obrigada, viu? Gratidão.
2: Que dormindo, bebê, tá na fisioterapia em Léo, cheguei agora, chego todo dia esse horário, aí quando chego tô ligada, tô na boa, tô feliz, é assim que se diz.
0: Olha aí.
3: Essa é fã mesmo da boa.
0: Viu? É, rapaz, na... chegou da fisioterapia correndo ligar o Rafael, igual a tua mãe lá, né, a Gildete.
3: Olha, ia no rádio, bota ela, eu sou fã.
0: É, e Gildete, rapaz, faz, tá fazendo o quê? Aquela comida gostosa, aquele bolinho, como é?
3: Olha,
0: é. Conta aí,
4: dica. Acabou de fazer uma canjica pra levar pra
0: Ilhéus. É mesmo, Tila? Não, não, não, pera aí. Aí agora você. Aí agora você vai pagar o seu. Eu vou brigar com você, rapaz.
3: Ela tem que fazer a sua, né?
0: Eu tenho que fazer a minha. Agora.
4: Ela vai fazer, pode ter certeza.
3: É. Ela vai mandar.
0: Gildete. É mesmo, Gildete. Faz aquela canjiquinha lá, rapaz. Minha patroa tem.
3: Vou trazer essa canjica.
0: Tem 20 dias salão Bebeto, eu não comia canjica. Eu falei, rapaz, vamos ver. Aí apareceu, apareceu. Milagres! Vamos de música! Quer fazer da Marília ou
3: pode
0: fazer?
3: Ser, pode ser, Leão.
0: Pode ser.
3: Manda uma alusão, falar em Marília. Tem uma amiga Marília aqui que pediu uma alusão. Um beijão, minha linda.
0: É, Leão.
3: Cristi Pereira também, pra gente.
0: Valeu, então. Deixa eu procurar aqui, ó. O Marília Mendonça, Leão, aqui na 96.1. Tá na boa, tá feliz. O Marcos. Alô, Marquinho. Grande abraço, velho. Tá em Itapé, né? Acompanhando a gente. Valeu, Marquinho. Grande abraço. Simbora. Marinho Mendonça, Leão.
3: Sextarada.

0: Eita, Dima, rapaz, essa música não é fácil de cantar, não, porque ela.
1: Faz um tempão que eu não canto essa música aí.
0: Leão.
1: No início foi meio.
0: Bem top. É, música complicada, porque ela não tem refrão, né? Ela vai seguindo, contando a história ali.
1: A letra é muita letra.
0: Muita letra.
1: Em cima da outra, a gente tem que ser. Assim.
0: E tem aquela batida da respiração. Mal você tá terminando a respiração, já tem que engatar a segunda marcha.
1: Deixa eu te contar que no início, quando eu essa música estourou, né? Foi logo após que a Marília faleceu, né? Então, assim, estourou a música e era todos os lugares a gente tinha que fazer o som, né?
0: Eu acho
1: colocar
0: que,
1: lá em Pedro, eu tive trabalho pra aprender.
0: Eu acho que da música da Marília, eu acho que as mais tocadas que, aqui na rádio, que o mais toquei foi Infiel e essa música aí. Essas duas músicas.
1: Infiel.
0: Né? Infiel foi.
1: É vivo até hoje, né? Nas composições.
0: E essa música é a composição do Xamã, né?
1: Que
0: inclusive composição. Também atua agora da Globo, né?
1: Agora tá.
0: Ô, Pérola, obrigado pela tua presença aqui. A gente vai chegando ao finalzinho. Quem quiser contratar a Pérola, como é que faz?
1: Vai lá no meu Instagram, inicialmente, né? Que eu tenho lá a rede social.
0: Uhum.
1: Pode ir no privado, no direct, famoso direct.
0: Famoso direct. Pérola.
1: Pode me encontrar lá. Pérola Negra cantora.
0: Cantora UFC.
1: E o número também, né? Telefone
0: 73. Em breve, UFC também. Vai lutar também. Vou ficar sabendo aí.
1: Vou tomar ele agora.
0: Tô doida pra ver você desafiando o Alan Bahia, rapaz. Simone, se cuida, hein? Vai desafiar o Alan Bahia com coisa desse aí. O homem tá lutando boxe também.
1: Tá todo mundo buscando a saúde, né?
0: É. Isso aí. Dá um beijo lá na Gildete. Quer mandar um beijo pra tua família inteira? Dispara duas beijocas aí.
1: É, ó, minha família, meu pai, minha mãe, Judete Nogueira, meu pai, né, que sempre tá comigo.
0: Como é o nome do paizão?
1: Antônio Nogueira.
0: Antônio Nogueira,
1: é, certo. Sempre tá comigo ali, dando apoio, aquela força total. E também ao Ney, né, meu irmão, minha cunhada Micaela, Manuzinha.
0: Pra quem não sabe, o Ney, de Ney Pérola.
1: É, de Ney Pérola, meu irmão cantor.
0: O teu maninho é irmão.
1: É irmão. É. Então, assim, minha família toda, todos os amigos, chegados, parentes, estão lá curtindo o nosso som, minha madrinha Ivone, Tacinha, toda a galera que tá aí. E Floresta Azul, enfim, Floresta Azul, né? É meu lugar, meus amigos, pessoais, que Deus abençoe a todos. E a galera de Bicara aí também, que tá sempre com a gente junto. E a galera de Ilhéus, que eu vou estar lá no domingo, mandar um beijão. Minha amiga Adriana, Maestro Antônio Melo.
0: Ó.
1: Tila Badaró, que tá aqui comigo, representando.
0: Deixa eu interromper só você um pouquinho aqui, porque a galera vai chegando no finalzinho. É igual a loja do comércio, né? Quando você tá baixando a porta ali, aparece gente pra comprar roupa, né? Deixa aí que eu vou comprar, o cara quer não fechar a loja.
2: Tila, amor, boa tarde. A gripe pegou sua novinha. Essa moça tem uma vozona, viu?
0: Olha aí.
2: Deus abençoa. Manda ela mandar uma música boa aí pra nós aí. Todas é boa, né? Escolham aí e manda aí que novinha tá aqui fazendo aquele bolinho de enfim.
0: Bolo de empim. Adora bolo de empim? Hein, Pérola?
1: Eu gosto. Gosto. Agora eu gosto mais do de puba, viu?
0: O de puba, né?
3: Ô, Bebeto, a mulher vai embora, você não vai fazer o vídeo aí, rapaz.
0: Cadê ele? Ivan. Ô, Ivan, o vídeo já tá feito, Ivan. Inclusive tá no status do WhatsApp da rádio aí, Ivan. Viajou na maionese aí, Ivan. DJ, peraí.
4: Ô, Bebeto, meu filho, não, fazer essa menina aí o dia todo, moço. Olha, até abrir até uma. Faz isso não, mãe. Não vai-se embora não, menina. Fica aí com nós.
0: Aí, ninguém quer deixar a Pérola ir embora, vai. Mas a gente tem uns horários a cumprir aqui, tem um intervalo comercial. Obrigado, viu, Pérola, pela tua presença.
1: Eu agradeço.
0: Dá um abraço, meu amigo Ney, grande Ney. Na mamãezinha lá, a Judete, né? A mulher da canjica, né?
1: Vamos ver se ela volta essa canjica pra você.
0: Ô, Tila!
1: Deixa eu ver.
0: Tila tá feliz da vida aqui. Já meteu a canjica dela debaixo do braço, tá partindo uma felicidade.
1: Muito. Ela já comeu, viu? Agora é ao vivo.
0: Ah, rapaz, já. Lá, ao vives. Valeu então, beijo.
1: Eu quero agradecer a você, viu, amigo? Sucesso. Pela oportunidade também. A boa FM, né?
0: Qualquer dia desses vocês estão de volta de novo. E agora com o Ney e Pérola.
1: Vamos tentar trazer Ney aqui, né? Comigo ao vivo,
0: pra gente
1: soltar o gogó aqui, né?
0: Pronto, vamos combinar assim a volta, tá bom?
1: Gratidão demais, tamo junto.
0: Valeu, valeu, beijo, sucesso. Tá na boa, tá feliz, 4 e 7.
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0: Ah, já estamos de volta no Super Tarde da Rede Boa de Comunicação, que mais cresce na Bahia, comunicando até às 6 da tarde na tua cola. Simplesmente Bebeto. Sextou pra você em casa, pra você tomando aquela geladinha. Cadê o barulho da gelada? Aê! Simbora, tem Zé Neto e Cristiano, cadeira cativa. Daqui a pouquinho tem a resenha do Se Ligue na Ideia, hein? Já preparou tua resenha, teu áudio? Manda pra mim.
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E a Áustria acaba de empatar o jogo com o Egito, hein? 1-1. É a Boa FM, atenta a todos os detalhes da Copa do Mundo 2026.

Esse é o Lucas Brito, Eterna Paixão, aqui na sua sexta-feira. Tá na boa, tá feliz? Ótima tarde pra você que tá acompanhando a gente. Tem um Bebeto Oliveira, Simplesmente Bebeto, tocando a bola de primeira pra você. Tem 6 da tarde. Às 6 da tarde tem a equipe de esportes da boa, hein? Tem Nino Black, tem Marcelo Santos, tem Roberto Nunes e o Esporte da Boa. Tudo sobre o futebol. Torcida Brasil pela Copa do Mundo. Estamos aos 21 minutos do segundo tempo. É, rapaz, o jogo segue empatado aqui, hein? Egito tá empatando aqui, rapaz. Jogo pegado, hein? Pela Copa, Austrália 1, Egito 1. Gol da Austrália, Mohamed Hani. Do Egito, Eman Achum. Gostou, Bebeto? Hoje tá um poliglota. Tá internacional. Vamos lá, hein? CBF define limite de 30 minutos para Neymar na seleção brasileira. Olha aí. O camisa 10 ficou no banco de reservas durante a decisão contra o Japão na Copa do Mundo. A utilidade de Neymar na seleção passou a ser questionada depois do técnico Carlos Ancelotti deixar o atacante no banco de reservas justamente quando a equipe mais precisava de gols contra o Japão. O comandante afirmou em entrevista coletiva depois da partida que o camisa 10 entraria em campo no segundo tempo, mas como o Brasil

conseguiu reagir, controlar o jogo e criar oportunidades, o plano passou para usá-lo apenas numa possível prorrogação. Gabriel Martinelli, entretanto, marcou nos acréscimos e decidiu o confronto antes a alteração que fosse necessária. De acordo com o site UOL, a avaliação interna da Confederação Brasileira de Futebol é que, nesse momento, Neymar consiga atuar com a máxima intensidade por cerca de 30 minutos. Segundo a reportagem, a minutagem pode aumentar conforme a evolução física do atacante. O camisa 10 estreou na Copa do Mundo durante a partida contra a Escócia, pela fase de grupos, onde atuou por cerca de 15 minutos. Mesmo passando em branco contra o Japão, o jogador segue à disposição para encarar a Noruega e, de acordo com o próprio Ancelotti, com disposição para jogar 90 minutos se for necessário. Ele disse o seguinte: ele não está conformado, mas está se comportando muito bem. Está treinando muito bem, Neymar é muito respeitoso, amável e querido pelos companheiros. É um caráter importante na equipe porque tem qualidade e é uma pessoa muito humilde. Eu estou muito contente com ele. Obviamente ele quer jogar, como sempre jogou, disse o treinador em entrevista coletiva. Brasil e Noruega se enfrentam no próximo domingo, dia 5, 5 da tarde, no estádio de Nova York, nos Estados Unidos, pelas oitavas da Copa do Mundo. Torcida Brasil, de volta a qualquer momento. Agora tem Ana Castela em Mato Grosso e Matias. Tentei te esquecer. 4:30. Na sequência, se ligue na ideia.

0: Alan Bebeto, meu amigo. Vai começar o Se Ligue na Ideia.
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0: Henrique e Juliana aqui na 96.1. Pra mim só faltaram eles aqui no Itapeda, né? Fechar com chave de ouro. Cheio de avião também, né? É muita gente boa, né? É muita música boa. E aqui na rádio dos grandes encontros musicais, Henrique e Juliana, seja isso, Gustavo Lima, Ficha Limpa. Não é à toa que a gente tá no topo. É a rádio que mais cresce na Bahia. 991-799-601. É o nome.
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0: E quando te perguntarem qual é a rádio que você ouve... 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A partir de agora, dispara teu áudio, o que começou.
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0: Ah,
3: mas na moral, viu?
0: Na moral, viu? 991-799-601. É o que, rapaz? O cara já começa rindo.
4: Doce, doce como mel.
0: Doce, doce como mel, você vai ver daqui a pouquinho. Alô, Rosa, lá em Quaracita, lá ouvindo a gente. O Ivan Santos, o macaco, é o que, Ivan?
5: Ah, Bebeto, eu vi ela aqui no status, com o celular na mão e cantando lá na rádio.
0: Agora ele viu, rapaz. Valeu, turminha boa do Secuim, tá bom? Alô, Juliana, tá lá ligadinha, Gisele no Monte Cristo. Que é o Pedro, Pedro Padeiro. É.
6: Pede pra ela, por favor, fazer só o refrão só.
0: Refrão de quê, pai?
6: Bebeto, boa tarde, boa tarde. Essa moça tem uma voz muito linda, viu? Pede pra ela fazer uma aí do Alceu Valença, por favor.
0: Alceu Valença.
6: Pede pra ela, por favor, fazer só o refrão só.
0: Ah, sim. Já foi aqui, né? Foi na hora da entrevista aqui. É correria aqui. Maluquinho de Buerarema, boa tarde, meu jovem. Ele é todo invocado aí, maluquinho. Aloguei, ó, maluquinho aqui, rapaz, tá na área. Mandando alô pra Chiquinho Chocolate, o irmão do Bigodinho. É, alô, Chiquinho. Tico foi pra Salvador, hein? Vai voltar aí com os remédios vitaminados aí. Tá bom? 991-799-601. Manda teu, quer zoar alguém? Alguém do grupo, da família, seu pai, seu irmão, seu amigo. Hein? Enquanto isso, Austrália 1, Egito 1. Estamos aos 36 minutos do segundo tempo. Deixa eu dar uma verificada no lance aqui, rapaz. Uma falta... Ah, não. Não foi pênalti. Pensei que tinha sido um possível pênalti. Mas não foi. Codó Lima, o rei da resenha. Alô, Marcelão, Marcelo Santos. Grande Marcelo, forte abraço, meu irmão. 991-799-601 é o quê? Codó Lima tá com resenha aqui, ó. Diz que teve uma briga de fanhos.

0: Codó Lima tá com resenha aqui, ó. Diz que teve uma briga de fanhos. Os parentes do Fonhé brigaram e ele conseguiu pegar imagens, detalhes da briga. Vamos lá? Imagens e áudio também, né? Play.
1: Eu vou no mini manhã aqui, ó, né? Tá brecando eu agora? Tá brecando, tu não tá brecando ele, né? Tá brecando ele?
2: Não dorme de manhã não, né? Mas quando o boy vem, faz só assim, ó.
1: Eu acho que ele tá pastorando tudo.
2: Então tá brechando eu agora, é?
1: Ele tá dizendo que o boy fica assoviando no teu portão aqui e tu bota só a cabecinha lá em cima. É tu que bota a cabecinha lá em cima ou é o boy que bota a cabecinha lá?
2: Ai. Era eu que ia apanhar a outra da mulher, né?
0: Ixi, ai. Eu ia
2: apanhar da mulher, né?
0: Olha lá. Rapaz.
2: Não, qual é o argumento? Eu também apanho do boy, mano. Tu acha que eu apanho, menino? Eu tô de trancado de casa, na depressão igual um doido.
1: Eu fico dentro de casa pra não olhar uma boca de peixe.
2: E essa tua boca aí é de queijo.
1: É nóis, é com meu abum. Tu fica dentro de casa falando o quê?
2: Pra não olhar pra cara dele, né, a boca de peixe.
0: Um fanho falando com outro que não fica dentro de casa pra não olhar pra cara dele com essa boca de peixe.
2: Eu não quis,
0: mano. Eu não quis. Esse negócio é contagioso. Daqui a pouco você tá falando também.
2: Isso é ameaça? Isso é ameaça?
3: Não é educado. Me meta nessa briga aí não, me meta não.
2: Ele é um sapo, um dono de chá, né?
0: Amarre. Rapaz, quatro fonhem, brigando.
1: Tá parecendo o que é ele?
0: Comer o que, rapaz?
1: Eu vou no mini manhã aqui, ó, né? Tá brechando eu agora? Tá brechando ele, né?
2: Dorme de manhã, né?
0: Que confusão, bicho. Os parentes do Fonhé tudo brigando aqui. Loucura isso aqui, bicho. Amaral, marido de aluguel. Fala, Amaral.
4: Bebeto, meu querido. Boa tarde. O Amaral aqui, o namorador, ladrão de corações. Agora eu sou pai de santo, viu? Sou macumbeiro agora. Deixa eu te falar.
0: Peraí. Ele é namorador, pai de santo e macumbeiro.
4: Aqui, o namorador, ladrão de corações. Agora eu sou pai de santo, viu? Sou macumbeiro agora. Deixa eu te falar. Olha só. Meu, se ligue na ideia, hoje vai pra Johnny Silva e Felipe Botorista aplicativo.
0: Qual foi?
4: Johnny Silva passou aqui nesse ano pra ir pra Ilhéus, só vender os acarajé dele aqui.
0: Foi
4: passou
0: mesmo,
4: de roda, viu? E olha só, os dois encomendou um remédio antigo aí. Não sei que remédio é esse. Quando o Tico chegar, vou perguntar aí. Johnny Silva e Felipe Botorista aplicativo. Encomendar dois tipos de remédio aí pra pra ir aí pra Salvador. Valeu, meu velho.
0: É, o homem foi pegar reforço lá na capital baiana, né? Alô, Gleidson! É, o maluquinho tá mandando um abraço pra você. Meu amigo Gleu, né? Gleidson, queixo de Totives. Gideon do Amor, Marcelo, motorista da Atlântico, boca de peixe, motorista da VAB. Ele não deixa ninguém pai, rapaz. Alô, Pedro Padeiro! Essa é pra você, meu irmão. Alceu Valença, Girassol, lembra?

0: É pra matar saudades. Alceu Valença, Girassol, aqui no 96.1. Tá na boa, tá feliz. Ótima tarde pra você que tá grudadaço aqui na Rede Boa de Comunicação, a que mais cresce na Bahia. Deixa eu mandar um abraço aqui pra toda a galera da Filmicar. 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Valeu! Olha aí, rapaz, o Foen apareceu por aqui. Acho que o Foen tá querendo tirar... Segura aí. Foen apareceu por aqui, se defendendo. Alguém da é da família dele? Não é. Fala, Foen.
1: É mesmo.
0: Diz que é tudo parente dele, é primo.
1: É cunhado. É parente, não.
0: Tem hora que ele complica aqui um pouquinho.
1: É parente.
0: Do lado da cidade de São Paulo.
1: Mas
0: brigam demais, é uma confusão.
1: Não é
0: Ele disse que tem diversos parentes da família, tudo Foen, não sabe o que é que faz com esse povo, que brigam demais. É, rapaz, essa família é muito desunida.
2: Fala, Bebetinho, olha eu chegando aqui no Se Liga na Ideia de hoje. Quero dizer Felipe. Pro Amaral que ele agora tem um terreiro, é, Bebetinho? É isso mesmo? Rapaz. Ele agora é pai de santo? Eu não sabia, eu sei que ele... comanda as construções como ninguém, é um profissional de mão cheia. Agora, que é pai de santo, essa eu não sabia, viu, Bebetinho? Que rompe os tambores, Amaral!
0: É, o velho Amarives, não é isso?
3: Rapaz. A casa de Nagua Bioton,
0: olha aí.
3: Um dos primeiros terreiros de tambor de mina, reverenciava o então, em 1790.
0: Tá vendo aí, Amaral? O cara tá falando aí, bicho. Cuidado, hein?
4: Fala com ele aí, Bebeto. Tá na hora já do H já.
0: Tá na hora do H. Aí, ó. Ô, Foen, o cara pegando teu pé aqui, tá dizendo que tá na hora de você começar com o seu H, bicho. Então você tá dizendo que o Foen é um Hzeiro, né? 4h54, Tiaguinho, vou querer de novo.

0: Esse é o Neto Brito, falso, boa sorte. Thiaguinho, vou querer de novo no clima do sexto, na 96.1. Tá na boa, tá feliz, até às 5 tá rolando. Se Ligue na Ideia.
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0: Plá, plá, plá, plá, plá. Jadson.
2: Boa tarde, Bebeto.
0: Boa tarde, querido.
2: Sou eu aqui, o Jadson.
0: Ô, Jadson. Beleza, cara.
2: Se liga na ideia. Bebeto, em relação lá ao jogo lá do Japão lá. Rapaz, eu nunca vi um guarda-rede. Pronto, né? Aqui em Portugal fala guarda-rede.
0: Guarda-rede?
2: Fala goleiro.
0: Goleiro, é.
2: Eu nunca vi um goleiro moreno. Entendeu? Que, né? Com o olho assim puxadinho, tipo um japonês moreno. Eu nunca vi, não. Ô, Bebeto, se liga na resenha, né? Eu reparei isso, eu e os meus amigos aqui em Lisboa. Mas pronto, coloca na conta. Tá na boa, tá feliz, assim que se diz. Valeu, Bebeto, um abração. Se puder aí, põe uma música aí, entendeu? De O Grelho Hungria. Sempre, é o nosso hino. Tá bom, meu querido? Então, uma boa tarde aí.
0: Valeu, querido.
2: Todos os ouvintes. Um
0: grande
2: abraço.
0: Fico com Deus. Obrigado pela imensa audiência. É, lembrando pra galera, é o goleiro do Japão, né? É, ali realmente foi a miscigenação pura, né? A mistura ali das raças ali.
3: Ô, Bebeto, se liga na ideia. Amaral já não ia pro céu. Porque tá devendo a Deus e o mundo. Já deve a Deus, né? Porque Deus morreu na cruz por todos nós, ele já ficou devendo já um pacote dele a Deus, né? O mínimo que ele podia aceitar Jesus e seguir o caminho. Aí tá devendo a Deus e o mundo. Agora eu boto o terreno de Candomblé. Aí, rapaz, eu já vi o filme. A mulher enganou o diabo, agora o pintor. Falcatrua pra enganar o diabo. É só ele mesmo, porque eu não vou estar lá pra ver ele enganando o diabo, não. Acompanhando o Senhor Jesus Cristo. Vá-se embora, Amaral, vá-se embora, vá. A escorregadeira tá pronta, quer a porta?
0: Fechou, Léo. Se liga da ideia que volta amanhã às 4h30. Já já tem Modão da Boa.
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0: E nesse momento, partindo para a prorrogação, Austrália. É, rapaz, Egito, né? Marcelo Santos já chegou por aqui. Dá uma palhinha aqui, Marcelo. Soldado no quartel, quer trabalhar, né? Microfone 2. E aí, Marcelão, surpreendeu você o resultado aí?
4: Olha, sim.
0: Boa tarde.
4: Não é? Boa tarde, é Bebeto. Daqui a pouquinho tem o Esporte da Boa aqui pela sua Boa FM de Itabuna, que faz parte da Rede Boa. Me surpreendeu. É. Né? Mas é uma Copa de surpresa, né?
0: Sim, sim, sim. Vem acontecendo surpresa.
4: Agora, são times que a gente observa, às vezes, que. Por exemplo, o Senegal, né? Ganha o jogo, 2-0, aos 40 do segundo tempo, aí toma 2 gols e vai à prorrogação, perde também. Né? Eles não têm aquela catimba brasileira. É vencendo. É, cozinhar o galo, enfim. Mas é uma surpresa das Copas. Tomara que não tenha surpresa domingo, né, com a seleção brasileira, né? Mas jogo bom.
0: Eu tô botando fé, viu, Marcelão? Tô botando fé. O Brasil passa, hein?
4: Você, também, né? Também. Eu tava aquela tensão, Bebeto, com relação ao Japão. Todo mundo falando, ó, o Japão é assim, o Japão é assim. Aí passou aquela tensão. Eu acho que agora que vem
0: é
4: lucro.
0: É, o que vier aí agora, eu acho que. Das que eu vi até agora, acho que só a França, né? Tá apresentando um futebol bem diferentão.
4: Bem,
0: né?
4: Diferente, é. A França, a própria Argentina também, né? Queira, tem ali o Messi que faz a diferença, mas sou mais Brasil.
0: É, essa é a realidade. Além daquela rivalidade.

0: bem. Queira, não queira, tem ali o mestre que faz a diferença. Mas sou mais Brasil.
1: Essa é a realidade. Além daquela rivalidade entre Brasil e Argentina que sempre tem, né, Marcelão?
0: Exatamente. É, sempre tem.
1: Marcelo, daqui a pouquinho, esporte da boa 18 horas, o que, é que você tem?
0: Daqui a pouquinho tem a fala do secretário de Esportes Alcântara, que fala com relação à abertura do campeonato Interbairros. Domingo tem 6 jogos em 5 campos. A abertura oficial ali no Caíque com a seleção da Califórnia, João Soares. Califórnia que foi campeã o ano passado. E aí faz a estreia, né, a abertura, aliás, ali no campo do Caíque. E também o Ronaldo Calheira, que é técnico da seleção de Itabuna, que se prepara aí já há 45 dias visando o campeonato intermunicipal. Então já o Ronaldo e também o Alcântara, além de toda a equipe aqui do Esporte da Boa.
1: Ou seja, falou em esporte, quer ficar antenado, se liga onde?
0: Na Boa.
1: Em nós. É isso aí. Em nós. Valeu, Marcelão. 5 e 4.
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0: Tá na boa, tá feliz, tá começando mais um Modão da Boa. A partir de agora, a escola tem o sucesso pelo 991-799-601. Pede sua música aí. 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Daqui a pouquinho, 6 da tarde, tem toda a equipe de esportes da Boa FM. Nino Black, Marcelo Santos, Roberto Nunes, Tony Babos, o Quarteto Fantástico do Esporte, trazendo todas as novidades aí sobre Intermunicipal, Interbairros, todos os detalhes da Copa do Mundo. Aguinaldo Jorge Amado, fala aqui.
1: Boa tarde, Bebeto. Aqui quem fala é Aguinaldo, aqui de Jorge Amado. Bebeto, hoje eu gostaria de ouvir no Modão da Boa, o Dico Soriano, Paixão de um Homem. Ele foi minha esposa, ele foi Banzé e Rito no Ribeirão Seco, meu compadre Leandro, com a Juliette também no Ribeirão Seco, rapaz, no Jaciara, aí no Ribeirão dos Cachorros. Essa turma boa no Ribeirão dos Cachorros. Vai para Marcando Caminhão no Centro Comercial, vai para você e todos os ouvintes, que assim se diz, tá na boa, tá feliz.
0: Tá feliz, Val.
2: Boa tarde, Bebeto. Boa aqui tarde. É Val. Bebeto, vou pedir uma música hoje para você, de Gino e Geno. Eu tô apaixonada por você, com Gino e Geno hoje, viu? Vou pedir essa música aí a você. Tenha uma boa tarde, abençoada de Deus, que Deus te dê uma boa tarde. E eu ofereço para você e para todos os ouvintes que estão ouvindo esse programa, e para meu esposo e para todo da minha família.
3: Valeu, boa tarde, Val. Bebetinho Oliveira, aqui é o Luiz, indo pro trabalho.
0: Ô, Luiz.
3: Partiu o trampo, depois dessas festas, depois do São João, depois do São Pedro. Bebeto Oliveira, gostaria de ouvir Filho Adotivo, de Sérgio Reis. Eu quero desejar a todos que curtem o Modão da Boa e a Boa FM. Tá na boa? Tá feliz, Bebeto Oliveira? É assim que se diz.
0: É assim que se diz. 991-799-601. Adeildo de Camamu. Tá lá ouvindo a gente. Pediu música, Adeildo, inclusive, né? Tá aqui anotada, viu? Gino e Geno, apaixonado por você. Na sequência, tem Carlos Alexandre, pedida pelo Adeildo, que apagou e sumiu.

0: Tá na boa, tá feliz, Sérgio Reis, filho adotivo. Aqui no nosso Modão da Boa até as 6 da tarde, melhor da música sertaneja das antigas.
1: Vamos cantar os baião aí, vamos.
0: E também do bregão, né? 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Valeu, Luiz. Abração, irmão. Alô, Sérgio, o melhor que tá tendo, famoso, rapaz.
2: Ô, Bebeto, tá na boa, tá feliz, e assim que se diz. Tô aqui, viu? O famoso no sítio, o melhor que tá tendo. Tamo junto e misturado, ligadinho na boa. Boa FM, a melhor. Tá eu, Beto, o melhor. Moacir, digi que é que não é daqui, mas ouve a boa. Tamo ligadão em você, viu? Na boa. Comendo aquela carne assada no sítio do famoso. Tamo junto e misturado. Manda um alô pra Beto. Tamo junto, Beto.
0: Valeu, Beto, um abraço, velho. Obrigado pelo carinho da sintonia. Alô, Grimaldo, lá em Tapetinga. Um grande abraço pra você, pro Afonsinho aí. Galera que tá colada com a gente. Paulista, lá do bairro de Itajuípe. É outro que tá sempre grudadinho na 96.1. Daqui a pouquinho tem Esporte da Boa, hein? Agora tem ele, Pablo, Notícias da TV.
3: E aqui Notícias da TV.
0: Enquanto isso, Austrália 1, Egito 1. Prorrogação, hein?

É pra matar saudades, Roberto Carlos, amante à moda antiga, Zezo Potiguar, a gente se merece. 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

O 119, daqui a pouquinho tem Esporte da Boa. Alô, Larissa, lá no Zildolândia, tá ouvindo a gente. O Bebeto de volta amanhã, às 14h, no Super Tarde. Esporte da Boa com Marcelo Santos, Nino Black, Roberto Nunes e Tony Babos. Valeu, gente. Linda noite pra você, bom descanso. Até amanhã.

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0: São 18:04.
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0: São 18:04 na Bahia, 18:04. Estamos chegando nesta sexta-feira com cara de segunda, né, rapaz? Depois de um feriado de ontem, e aí hoje chegou aqui o Tony Babas perguntando se era segunda-feira, mas não, hein? Hoje é sexta, sextou! Com S de Devassa, um abraço aí aos nossos amigos da JSG, hein, acompanhando aqui o Esporte da Boa. E é claro, a gente chega a partir de agora trazendo tudo com relação ao esporte, em especial ao futebol. Copa do Mundo é destaque daqui a pouco, assim também como o Campeonato Baiano, Campeonato Intermunicipal e, é claro, o nosso campeonato, o Campeonato Interbairros. Inclusive, neste momento, vai acontecer daqui a pouquinho uma reunião na

0: Claro, o nosso campeonato, o campeonato Interbairros, inclusive neste momento, vai acontecer daqui a pouquinho uma reunião na Secretaria de Esporte e daqui a pouquinho um bate-papo ao vivo com o secretário de Esportes, o Alcântara Pellegrini, já que na próxima, no próximo domingo, teremos a abertura do campeonato Interbairros com 6 jogos, sendo que 5 campos serão utilizados. Então daqui a pouquinho, ao vivo, um bate-papo com o secretário de Esportes, o Alcântara Pellegrini, falando da expectativa da abertura da competição, assim também como realmente os jogos que vão acontecer e a cobertura total aqui da sua Rede Boa de Comunicação. Hoje também teremos aqui o nosso querido Ronaldo Calheira, ele técnico da seleção de Itabuna, que vai bater um papo também conosco, falando com relação aos preparativos. Já são 45 dias de trabalho da seleção itabunense visando o campeonato intermunicipal de futebol. Então daqui a pouquinho também o bate-papo com o Ronaldo Calheira. E estaremos também aqui recebendo hoje o Wallace, ele que faz parte da seleção do Jorge Amado, que se prepara também para o campeonato Interbairros de Futebol. E daqui a pouco um papo com o nosso querido Wallace, que é goleiro, viu, rapaz? É goleiro da seleção do Jorge Amado, que vai disputar também o campeonato Interbairros de Futebol. São 18 horas e 6 minutos, 18 e 6. O nosso querido Robério hoje não vai poder participar, já que tem uma cirurgia. Como é o nome daquela cirurgia? Aquela cirurgia do toque, que você sabe muito bem.
1: Eu nunca fiz.
0: Não fica fernando? Pois é, então vai tá hoje participando aí, já que está em um curso aí de enfermagem, o nosso querido cabecinha de coco, não é? Que o Ancelotti botou água de coco, olha, tirou a água do coco dele, aí a cabeça ficou sem água, né? Então abraço aí nosso querido Roberto Nunes, que volta na próxima segunda-feira trazendo tudo aqui de primeira, hein? 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Um abraço aí ao Adam Wallen e também ao Adão, que é o seu papai, torcedor do Flamengo, acompanhando aqui o esporte da sua Rede Boa de Comunicação. Também, a partir de segunda-feira, já aqui conosco, o nosso querido Edu, o Edu que da Autopeças, vai estar também fazendo parte aqui do quadro de anunciantes do Esporte da Boa. 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Hoje vamos abrir espaço aí pro Black. O Black não, viu? O Tony Basque parece, né? Tá com a câmera do Nino Black, você? Vamos abrir espaço hoje aí para o torcedor. Eu quero saber o placar, não é? Vamos estar aqui sorteando, não. A quem acertar o placar de Brasil e Noruega, domingo às 17 horas, uma caixa de cerveja Devassa. Promoção da JSG. Vai pegar aqui segunda-feira, não é? Essa caixa de cerveja Devassa, para você que participar e dá o placar. Brasil ganha de quanto, na sua opinião, Tony Babos?
2: 3-0.
0: 3-0?
2: É.
0: Tá confiante assim, hein?
2: Claro.
0: É.
2: Eu sou brasileiro.
0: Então pode botar aqui seu nome também. Vai também poder participar. Então, Tony Babos, Brasil 3-0 na Noruega. Você também pode participar, mandar seu áudio através do nosso WhatsApp aqui da Boa. E participando,
2: você?
0: Hein?
2: E você?
0: 1-1. Jogo difícil.
2: Pra quem?
0: Ai, ai, ai, ai, ai. Só ele mesmo, rapaz. 1-1 é o meu placar aqui, portanto. Então, você pode mandar o seu áudio pra cá, participar e dizer o seu placar de Brasil Noruega, concorrendo, portanto, a uma caixa de cerveja Devassa. São 18h10, já tô na linha aqui com o secretário.

0: Mário, o secretário de esportes, também vou querer saber dela. O secretário de esportes, Alcântara Pellegrini, está ao vivo comigo aqui, vai falar com relação a esse campeonato que é a Coqueluche. É o campeonato mais cobiçado da região sul, extremo sul da Bahia, que é o campeonato Interbairro de futebol. Meu querido Alcântara Pellegrini, um forte abraço, boa noite.
1: Boa noite a você, boa noite a todos os ouvintes da Boa FM. Estamos aqui nesse momento diretamente da Secretaria de Esportes, onde Gabriel aqui coordenando esse campeonato vai administrar aqui uma reunião com as 36 equipes que participam desse campeonato, e nós já estaremos liberando aí a tabela, também dizendo quais são os jogos desse domingo, falando também com relação ao regulamento, onde alguns pontos foram destacados, como por exemplo a exigência do título de eleitor para que os atletas que votam, que moram e votam em Itabuna, tenham condição de jogar. A gente vai dizer o porquê, né, explicando a eles todos as seleções. Aqui daqui a pouco a gente inicia já domingo, né, Marcelo?
0: Exatamente.
1: Esse campeonato, você está ciente,
0: exatamente.
1: A Bahia está ciente, a região está ciente, e nós temos aí a grande oportunidade de trazer alegria de volta para os campos aos domingos, já que esse campeonato realmente é formidável. Ele que leva alegria aos domingos, entretenimento, você que tem aí o seu mercado informal da forma mais segura possível para ir a campo nesse domingo, e todos os domingos que acontecerão até o final de setembro. Então é motivo de alegria para nós, como secretário de esporte, estar fazendo aqui a realização desse campeonato, já que é uma tônica desse governo Augusto Castro, né, de incentivar o esporte em todas as modalidades, mas o futebol é aquela coisa, né, o xodó de todos, né? Então um número de jogadores que esse ano chega quase a 1.000 atletas participando desse campeonato. Além disso, nós temos uma média de público aí de 1.500 pessoas por jogo. Então, por domingo aí vai dar 5 ou mais 1.000 pessoas na beirada do campo, assim, no jogo, das 9 da manhã até ao meio-dia, 1 da tarde, às vezes. Então, assim, é de grande alegria para todos nós, Marcelo.
0: Bom, secretário, já a gente vai trazer aqui os jogos do próximo domingo. São 6 jogos em 5 campos da cidade de Itabuna. A gente, inclusive, bateu um papo hoje pela manhã e falava com relação a um conjunto, né, para se chegar a esse campeonato interbairros, e falava com relação à Secretaria de Saúde, à Polícia Militar e também Guarda Civil Municipal, não é isso?
1: É isso aí, Marcelo. Nós temos esse campeonato. Não é um campeonato da Secretaria de Esporte só, ele é um campeonato do governo, é um campeonato de todos nós. A gente faz aí um grande esforço de todas as secretarias, inclusive Secretaria de Gestão, né, que começa por ali quando acontece a licitação. Depois a gente vai para a Secretaria de Saúde, que disponibiliza ali todos os domingos profissionais para estar na beira do campo. Além disso, o SAMU, com a garantia de que chegue no momento oportuno, para que ele possa estar disponibilizado. Já fica uma viatura à disposição desse campeonato, para que nós possamos ali amenizar algum problema que possa vir a acontecer. Além disso, nós temos o 15º Batalhão da Polícia Militar, e todos os comandantes que por aqui passaram e os que chegaram agora já têm a grande responsabilidade, que já deixaram para nós, e dizer assim: olha, nós estamos juntos aqui, vocês fiquem tranquilos, que a gente já sabe a importância que é esse campeonato da cidade, e que a gente deve e vamos estar juntos. Além disso, nós temos também o GCM, que é a Guarda Municipal, que acontece todos os domingos também, fazendo esse reforço, né, das forças de segurança. Além da GCM, nós temos também o DETRAN, enfim, o CETRAN, o DETRAN também, através do nosso amigo Gil, todos disponibilizados para estar ajudando de uma forma mais efetiva todo o campeonato, para trazer segurança para os campos, já que nós sabemos que um ou outro ali bebe mais do que o natural, se excede, e aí precisa de algum momento, ou até da emoção mesmo, de algum momento ali, da intervenção das forças de segurança, mas isso é muito raro, viu, Marcelo?
0: Verdade.
1: Muito raro, mas só em a força de segurança estar ali, já é para todos que vão a campo uma questão de demonstração, um sentimento de segurança. Então, tudo isso a gente cuida para que possamos ter um campeonato realmente de grande força, de grande representatividade. E mais uma vez agradecendo ao 15º Batalhão da Polícia Militar, que tem dado na história do campeonato Interbairros, tem participado de forma dinâmica e tem garantido a segurança ali na beira do campo.
0: Bom, essa semana eu conversava com o Gabriel, ele dava aqui entrevista ao Esporte da Boa.
1: Ele está aqui te ouvindo.
0: É verdade, um abraço, é o grande Gabriel, coordenador da competição. E ele falava com relação aos campos de futebol, que são mais ou menos 12 campos que serão utilizados na competição, e esses campos serão assistidos pela secretaria, não é isso?
1: Ei, boa noite, Marcelo, boa noite a todos os ouvintes da Boa FM. É, como você bem frisou, a gente já, na verdade, essa semana nós já começamos a visitar e a preparar os campos para que possa acontecer os jogos da melhor forma maneira do final de semana. E assim, consequentemente, na divulgação das tabelas, a gente vai estar preparando os campos para acolher não só as seleções, mas toda a população e torcedores da cidade que estejam lá com conforto, com tranquilidade, podendo assistir aos jogos.
0: Bom, Gabriel, após essa reunião de hoje com os representantes das seleções, eles já vão sair com a tabela completa da competição?
1: Tá, Marcelo, nós temos assim uma responsabilidade de todo ano a gente sempre divulga pelo menos a primeira fase e a tabela completa para que todos se programem. Esse ano é um ano atípico por conta do calendário e por conta também da instabilidade climática, né?
0: Exato.
1: Então tá chovendo muito na nossa cidade e a gente vai estar tendo essa preocupação aí, esse cuidado, para estar divulgando a tabela com pelo menos 8, 9 dias antecedendo as rodadas, para que a gente possa realmente contemplar todo mundo da melhor forma possível. Então, nesse momento, a gente vai estar divulgando a tabela, sempre ela fracionada, para que a gente não tenha que estar desmarcando ou remarcando um campo ou algum jogo, entendeu? Então, essa é a nossa preocupação.
0: Daqui a pouco eu volto a falar com o secretário Alcântara, mas ainda com você aqui, Gabriel. A abertura oficial será no campo do Caíque, por conta da seleção da Califórnia ser campeã, a última campeã da competição, não é isso?
1: Sim, e mesmo já virou uma tradição, né, do campeão fazer a abertura oficial. Como nós precisávamos fazer uma rodada cheia, nós vamos ter a abertura simbólica lá no Caíque com a campeã, a cerimônia de abertura do campeonato, mas a bola já vai estar rolando pelos 4 cantos da cidade.
0: Ou seja, a gente observa aqui nos campos do Caíque, núcleo da CEPLAC, Daniel Gomes e São Pedro Lomanto, não é isso?
1: Isso, 5 campos comigo e bola rolando para tudo que é lado.
0: Ok, então, deixa eu voltar com o secretário Alcântara Pellegrini. São 18 e 18 nesse exato momento. Toda a equipe da Secretaria de Esportes é unida na Secretaria de Esportes, já que daqui a pouquinho tem essa reunião com representantes das seleções que irão disputar realmente o campeonato até baixo. E voltando com o secretário Alcântara Pellegrini, a gente observa aqui, secretário, 36 seleções, ou seja, 33 bairros envolvidos, e esse ano com aquela novidade de estar liberando aí as seleções poderem estar inscrevendo jogadores, não é isso?
1: Isso, nós criamos aqui uma plataforma. Essa plataforma, ela fica disponibilizada em link para todos os, para todas as seleções, cada uma seleção com uma senha específica para cada seleção. Ela faz o diretor dessa seleção, o responsável, fica responsável por essa senha, ele tem o acesso e faz ali toda a inscrição e o acompanhamento do jogo, súmula, tudo que for documental a nível desse campeonato interbairro fica disponibilizado no site para que ele possa fazer o acompanhamento. Faz agora a inscrição, ele faz a emissão da carteirinha dos atletas lá mesmo, o próprio sistema, a própria plataforma, ele faz a geração dessas carteiras, e essas carteiras são emitidas e impressas pelo próprio clube, pela própria seleção, e ela fica disponibilizada. Além disso, a estatística toda do campeonato, gols, né, pontuação, jogadores que receberam o cartão de cada time, vai estar tudo disponibilizado para cada equipe, para que eles possam fazer um acompanhamento melhor. Então isso realmente foi um grande achado que nós fomos buscar e realmente tem dado certo. Por exemplo, ontem nós erramos a inscrição da primeira etapa desse campeonato. Então as equipes que irão jogar só poderiam escrever até ontem. E ontem, quando deu meia-noite encerrou até meia-noite, hoje eles já não conseguem mais fazer a inscrição, por conta de que já foi avisado antecipadamente e o sistema trava para que não tenha mais nenhum tipo de acesso. Então tudo isso disponibiliza até para trazer uma credibilidade maior, já que nós temos muita credibilidade nesse campeonato, mas aumenta a credibilidade porque não fica específico de uma ou duas pessoas tomando conta, fica o sistema e o sistema trava automaticamente e a gente consegue fazer um acompanhamento melhor e mais confiável.
0: Bom, secretário, eu conversava hoje pela manhã com o vendedor ambulante, o Jaime, ele que é inclusive do bairro Fonseca, aqui em Itabuna, já se preparando, comprando sua cerveja, seu guaraná, sua água mineral e indo pro Caíque, ele falando que vai pro Caíque no domingo para a abertura do campeonato até baixo. Então é um campeonato que ganha todo mundo, não é isso?
1: Rapaz, e a melhor e a maior interessante, o maior interesse são justamente para esse público. O público que faz o mercado informal ali próximo ao campo. A gente fica muito feliz, porque são todos beneficiados, mas principalmente, o maior beneficiado desse momento são justamente os clubes, esse pessoal do mercado informal que trabalha e faz ali, aos domingos, o seu rendimento, aumentando o seu rendimento, e a gente fica feliz que nesse momento a gente possa estar também colaborando para que as pessoas possam estar trabalhando e fazendo do intervalo também uma forma de aumentar o seu ganho mensal.
0: Então, confirmando que os domingos não vão ser mais o mesmo. O secretário vai acordar 4 horas da manhã e só chegar em casa à noite, não é isso? O secretário toda a equipe.
1: Agora sextou, viu, Tony?
0: Tá aqui.
1: Sextou, porque o que a gente tem que fazer é até amanhã.
0: É verdade.
1: A partir de amanhã, dormir cedo, para que a gente possa estar nos campos domingo. A gente realmente acorda um pouco mais tarde, Marcelo. Não é 4, mas é 5. São 5 da manhã, 6 horas, tá tudo pronto. Todos aqueles que vão trabalhar, vêm aqui para a secretaria, saem daqui já com tudo pronto, tudo arrumado, inclusive o lanche, a água gelada para as pessoas que trabalham, enfim, para todos aqueles que fazem a grande festa desse campeonato. Mas para nós é muito trabalho. Enquanto outros festejam, a gente aqui, a questão é muito trabalho, mas a gente faz isso com muita tranquilidade, com muito carinho, porque está no sangue, a gente gosta do que faz e a gente faz com muito amor, acima de tudo, ao esporte. Então a gente vai aí até do dia 20 de setembro, será de muito trabalho, mas de muito carinho, porque a gente sabe que está levando alegria para as pessoas, levando entretenimento e levando, acima de tudo, o esporte, que é saúde, e todos sabem muito bem disso.
0: Bom, secretário, para a gente finalizar aqui, já vou passar aqui também os jogos do próximo domingo, né? São 6 jogos em 5 campos de nossa cidade. Gostaria de fazer uns agradecimentos no final aqui para alguém, secretário?
1: Claro, sempre, para todos vocês da imprensa que tem entendido que o esporte realmente é muito importante para uma comunidade, ao nosso prefeito Augusto Castro, que tem colaborado em muito para que a gente possa melhorar o esporte em nossa cidade, as seleções, né, a todos os que se comprometem, porque não é fácil fazer futebol, a gente sabe disso, e você formar uma equipe em cima de um mês para cá, para formar uma equipe, e eles virem para aqui com a disponibilidade de tempo, que não é fácil, todo mundo aqui trabalha, né, em outras questões, não só no esporte, e eles vêm com muita disposição para fazer e cuidar das suas equipes. Para você ter uma ideia, tem equipes aí que num domingo desse, eles têm um custo aí de cada jogo desse aí que chega a R$5.000, imagina. Então a gente sabe que a disponibilidade deles, da questão de tá aqui dando o seu esforço para que a gente possa realizar um campeonato de grande valia, não é fácil. E a gente tem que parabenizar todas essas pessoas que se envolvem, que faz realmente acontecer o campeonato Interbar. E é claro, não poderia deixar de agradecer aqui a minha equipe, a nossa equipe da Secretaria de Esporte, com a coordenação desse campeonato de Gabriel, um esforço grandioso de Sara, né, que que tem ajudado muito na questão burocrática desse campeonato, trazendo novidade pra gente, e a gente fica feliz em saber que a gente pode sim realizar e fazer muito bem. Quando a gente faz esporte, como eu disse a você antes, a gente faz o que a gente gosta e a gente fica muito feliz em poder realizar.
0: Ok, secretário, então um abraço aí, tenho certeza que a boa vai

0: antes, a gente faz o que a gente gosta e a gente fica muito feliz em poder realizar.
1: Ok, secretário, então um abraço aí, tenho certeza que a Boa vai estar também acompanhando aí a competição, que já começa no próximo domingo, e fica à disposição para algo mais.
0: É claro, e a vocês da Boa, né, que formou a equipe, aqui vai meu abraço especial para Barreto, esse grande investidor, porque ele diz para mim sempre assim, Alcântara, rádio é questão de, não é questão do financeiro, porque não dá lucro, né, assim, mas é uma questão de você gostar do que faz, e Barreto gosta da comunicação, ele tem feito muito pelo, na questão da comunicação na Bahia, com 5, 6 emissoras de rádio em toda a Bahia, fechando toda a Bahia. A gente fica feliz em saber que temos aí também, mais uma vez, a Boa FM participando desse campeonato interbairro, como participa de todos os eventos do esporte da nossa cidade, dizendo ainda que a Boa FM também está trabalhando, já parceira também na questão da meia maratona cidade de Itabuna, como tantas outras competições que tem participado de forma direta. Então, a você da Boa, nosso muito obrigado, viu, Marcelo?
1: Ok, um abraço aí, conversamos com o secretário de Esportes, Alcântara Pellegrini, nesse exato momento, toda a equipe da secretaria, daqui a pouquinho tem reunião com o representante das seleções, que

0: Seco, já no campo do São Pedro, às 10 da manhã, Vila Zara e Novo Fonseca, no Lomanto, rodada dupla aqui, hein? 9h30, Nova Itabuna e Bananeira, e às 11h30 teremos Nova Mangabinha enfrentando a equipe do Jorge Amado. Por falar no Jorge Amado, 18h27, estou aqui com o Wallace, ele que é goleiro da seleção do Jorge Amado, mais uma vez vai estar defendendo as cores do Jorge Amado na competição, e ele fala aqui, dá uma boa noite aos ouvintes da sua rede boa de comunicação, Esporte da Boa, a expectativa, Wallace, deste campeonato este ano, e você, é claro, mais uma vez defendendo as cores do seu bairro, que é o Jorge Amado. Forte abraço, boa noite.
1: Pode ter um carinho todo especial, e pra gente estar falando, né, da nossa equipe do bairro Jorge Amado, é um motivo de privilégio, mais uma vez. Sou agraciado por Deus aí fazer parte, né, dessa equipe maravilhosa. Pé no chão, uma equipe que está com planejamento, com os meninos agora com um desejo enorme de fazer um trabalho diferenciado, e a gente está aqui para somar no possível, né?
0: Bom, como é que vem esse ano a equipe do Jorge Amado, que já estreia domingo, né, contra o Nova Mangabinha, 11h30, jogando ali no bairro Lomanto?
1: O Jorge Amado, nós tivemos aí algumas pessoas que infelizmente, né, não faz mais parte do elenco, alguns subiram alguns degraus, como eu sempre ressalto aqui, um menino chamado Renan, joga muita bola hoje, se não me falha a memória, ele está na base do Grapiuna. Outros que optaram por defender as cores de outras seleções, na qual nós respeitamos muito, mas nós somos gratos pelos que ficaram, né, os que ficaram que tem comprometimento, os que ficaram que realmente tem essa vontade de jogar, vestir a camisa com bastante responsabilidade, vestir a camisa aí, né, com dedicação. E é como eu falei, né, chegando agora uma nova gestão, quero mandar um abraço aqui para Ricardo, o próprio Diogo Togo, nosso amigo Henrique Ramos, aqui da Barbearia Ramos, que está ouvindo a rádio. Não perde um programa, viu, Marcelo?
0: Verdade,
1: né,
0: um abraço a ele.
1: Na programação, ouvindo aí o nosso programa, um cara que tem se dedicado, se debruçado em cima desse projeto, abraçado com bastante responsabilidade, e está com expectativa maravilhosa de fazer um bom campeonato. Infelizmente, o ano passado nós tivemos aí, não vou dizer que é o azar, né, mas que futebol, ele é disputado nas quatro linhas, pegamos o bairro Lomanto, que estava com um elenco muito bom, foi uma fase de mata-mata, infelizmente, por alguns erros individuais, acabamos não saindo com a classificação, mas com experiência extraordinária, e dessa vez nós iremos, né, tentando corrigir nossos erros, com as peças que estão chegando também para ajudar a nossa equipe. E vamos que vamos, né? Cabeça erguida, pés no chão. Infelizmente, nós não temos essa condição financeira ou alguém para estar investindo. Eu sempre falo que futebol é caro e muitas vezes não traz muito retorno. Porém, aqueles que estão com a gente são pessoas que vão fazer e vão jogar com bastante responsabilidade.
0: Era o que eu ia perguntar aqui, como é que é disputar uma competição onde este ano está aberta para qualquer seleção, está contratando, trazendo jogadores de outros bairros, enfim, para fazer uma super seleção, como é que é realmente o Jorge Amado disputar essa competição com times que vão investir e pesado, Wallace?
1: O Jorge Amado é aquilo que a gente fala, é um desafio, né? Infelizmente, fazer esporte sem dinheiro é muito complicado. Então, e o que torna ainda melhor é que cada pessoa que está indo ali vestindo a sua camisa, deixando a sua família em casa, no final de semana, muitas vezes ali deixando de estar com suas esposas, né, com sua família, almoçando no dia de domingo, dia de folga, mas preferiu estar ali com a gente, vestindo a camisa, sem receber um real, né, para estar com a gente, porque tem aquilo que a gente tem com o sonho, que eu tenho um desejo individual. Eu sempre falo que o meu sonho é o Jorge Amado um dia levantar esse troféu aí de campeão do Interbairros, né, de Itabuna, que é um campeonato que a cada ano vem crescendo. Parabenizo a Secretaria de Esporte na pessoa de Alcântara, que tem essa uma organização muito boa, e o nosso desafio é esse, né, fazer futebol sem condições financeiras é complicado. Nos bastidores, né, hoje eu não me envolvo muito nos bastidores, porque eu sempre respeito essa hierarquia, atleta tem que se colocar no lugar de atleta, diretoria no lugar de diretoria, os meninos que estão colocando dinheiro muitas vezes no próprio bolso. Também eu quero aqui agradecer aos comerciantes locais, que também têm ali dado a sua parcela de contribuição, né? Porque sempre quando tem um jogo, a gente tem que ter o pós-jogo, tem que ter esse momento de concentração dia antes também. Então agradecer a galera que tem confiado na gente, tem confiado no trabalho. É como eu sempre falo, uma questão de administração, é uma questão de organização. E tem uma meninada aí que tá vindo com um desejo enorme, tem uma meninada aí que tá vindo aí com uma vontade enorme

0: realmente fazer um trabalho diferente, um trabalho com mais dignidade. E eu sempre falo, eu sou grato porque eu amo futebol, eu gosto do esporte, gosto de vestir a camisa do meu bairro. Eu vi algum pessoal, né, comentando que chamaria para jogar em outros bairros, mas eu sempre falo que enquanto eu estiver fisicamente bem, eu sempre vou defender a camisa do Jorge Amado, que é um bairro que eu amo, um bairro que eu sempre estou aqui disponível para ajudar no possível, ainda mais jogar pelo jogar pelo nosso bairro, que é algo que para mim se torna ainda mais prazeroso.
1: Wallace, para gente finalizar. Oi. Bom, pra gente finalizar aqui, a seleção joga no domingo 11h30, estreia, aliás, na competição às 11h30 contra o Novo Mangabeira. Como é que tá a programação pra, até o horário do jogo?
0: Então, a equipe se organizou, né, através do grupo do WhatsApp, a galera que trabalha, a galera que tá ali, a gente pedindo reuniões, concentração um dia antes. No dia do jogo iremos se concentrar, né, no café da manhã, que a gente sempre tivemos, não, né? A galera que chegou agora desde o ano passado, que a gente começou nessa pegada, né, de reestruturação. Como sempre fez a pergunta, eu sempre falo, né? Fazer esporte sem dinheiro é complicado. Então, estamos aí juntamente com o grupo, né, fechado. Nossa comunicação toda é através do grupo de WhatsApp, porque é questão de trabalho, é questão de estar junto. Infelizmente, a gente não consegue. Mas a equipe vai se reunir um dia antes, né, no caso no sábado, e no domingo, né, o famoso café da manhã ali com a equipe, para a gente estar se organizando, colocando a nossa ideia, a nossa proposta de jogo em campo, e claro, né, ouvindo aí o nosso treinador e observando seus pontos e ver o que ele tem, né, para passar para a gente, e claro, né, brigar, porque aproveitar que é fase agora de grupos e claro, respeitando todas as equipes que estão ali com a gente, todos têm ali todos têm a oportunidade de passar, iremos brigar. Então, o famoso ditado, quem sai na frente, quem larga na frente, chega primeiro, e nós temos o desejo de ganhar para que a gente fique um pouco mais confortável nessa fase de grupo.
1: Deixa eu já pegar aqui sua opinião também, já que você é evangélico, não bebe, né? Aqui, é claro, quem ganhar e acertar no placar vai ganhar uma caixa de cerveja, é devassa, mas como você não bebe, vai ser uma caixa de Guaraná se acertar. Qual o placar para domingo, Brasil e Noruega? O que você acha?
0: Caraca, velho. Acredito que seja um jogo muito difícil, um jogo muito pegado, mas eu acredito aí que seja 2x0 Brasil, 2x0. Nem que seja na prorrogação, né? 0x0 na prorrogação. Vou colocar 0x0 no tempo normal e 2x0 Brasil em prorrogação.
1: Então 0x0 no tempo normal, é claro, empatando, ganha uma caixa de Guaraná. E só uma perguntinha básica aqui que eles estão ouvindo, hein? Quem entende mais de futebol, é Beré ou Max Pastor? E aí, tô ouvindo, viu? Ó a polêmica.
0: Vou ficar com quem tem jogador no Palmeiras.
1: É verdade. O Berezinho da Bahia. É verdade. Um abraço, Wallace. Boa sorte domingo, hein? Ok, tá aí, portanto. Ok. Um abraço e boa sorte domingo.
0: Valeu, Marcelo. Muito obrigado pela oportunidade e pelo espaço da gente estar aqui falando daquilo que a gente mais gosta, futebol.
1: É isso aí. Bom, tá aí, portanto, o Wallace, ele goleiro da seleção do Jorge Amado, conversando conosco aqui, falando da expectativa, né, da estreia da seleção no próximo domingo, né, 11h30 da manhã, ali no campo do Lomão. Só confirmando, hein, gente, abertura do Campeonato Tebaixo do próximo domingo, 9 da manhã no campo do Caique para a Califórnia, João Soares, na casa da CEPLAC, núcleo da CEPLAC, Parque Santa Clara, Daniel Gomes em Ribeirão Seco, no São Pedro, Vila Zari, no Fonseca, Lomanto, dois jogos, né? Rodada dupla, Nova Itabuna e Bananeira, e o Nova Mangabinha enfrentando a equipe do Jorge Amado. O pessoal do Santo Antônio mandou aqui para nós, vamos abrir aqui, né? O elenco da seleção do Santo Antônio, já tem o faturamento, mas o elenco aqui do Santo Antônio para a disputa do campeonato em Tebairros, hein? Goleiro tem e muito aqui. O Afonso é um dos goleiros da seleção do Santo Antônio, não é? Cadê aqui? Tá abrindo aqui agora? Sim, são 18h36 agora. Então, só confirmando aqui a seleção do Santo Antônio para a disputa do campeonato em Tebairros. Goleiros Afonso e Rodrigo, laterais o esquerdo, Almi e Jefferson, direito, Adonias e Robert, zagueiros, Tizil, Nego Gel e Gigante, volantes, Cláudio, Filipinho, o Ré e o Leone, meias, Renatinho, Hélio, Devinho e Lucas, e no ataque aqui, Pina, Preto Brocador, Jacaré, Wilson, Daniel, Pelezinho, Patrick e Vinícius. Este, portanto, é o elenco da seleção do Santo Antônio para a disputa do Campeonato Interbairros. 18h37, já já, a gente conversa com o Ronaldo Calheira, técnico da seleção de Itabuna, que se prepara para o Campeonato Intermunicipal e também a Copa do Mundo. Já já tem Argentina enfrentando a equipe do Cabo Verde, não é? Não é Cana, mas é Cabo Verde. 18h38 na Bahia.
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0: 18 horas e mais 42 minutos na Bahia, 18h42. Estamos de volta aqui com o Esporte da Boa pela sua Rede Boa de Comunicação, Boa FM Itabuna 96,1. E é claro, a Rede Boa, estamos aí em Barreiras e toda a região, Alagoinhas também. E em toda a região, Irecê, toda a região, chique, chique. E em toda a região, e vem aí mais duas boas, hein, pra você, fazendo parte aqui da sua Rede Boa, eu, Nápoles e também na cidade de Ilhéus. Olha, daqui a pouquinho tem o técnico Naile da seleção de Itabuna se preparando para o campeonato intermunicipal. Então daqui a pouquinho o Naile fala aqui no programa, hein? 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Olha, pela Copa do Mundo, a Suíça venceu hoje de madrugada, não é? 2-0 a Argélia, já passa a próxima fase da Copa do Mundo. Tivemos também hoje o empate 1-1 entre Austrália e Egito, 1-1 nas penalidades. Olha só, rapaz, o Egito 4, Austrália 2. Portanto, Egito também na próxima fase. Daqui a pouquinho a bola rola, 19h para Argentina e Cabo Verde. Você é quem aqui, Tony?
1: Cabo Verde.
0: É mesmo, pai? É. Não é da Argentina, não? Pessoal, lhe ama lá. Então, Argentina e Cabo Verde jogando às 19 horas e às 22h30 teremos Colômbia e Gana se enfrentando ainda realmente pela Copa do Mundo. Só lembrando que no próximo domingo teremos às 5 da tarde Brasil e Noruega. Você pode mandar seu olho pra cá, dando o seu placar e vai concorrer a uma caixa de cerveja devassa. O Tony já botou aqui 3-0, o Alas aí botou 0-0. Daqui a pouco eu quero a sua participação dando aqui o seu placar e concorrendo a uma caixa de cerveja devassa em lata. 18h45, eu tô com o Ronaldo Calheira aí na linha. Ele que é técnico da seleção itabunense, que vem treinando, inclusive 45 dias de trabalho, já visando o campeonato intermunicipal, inclusive com algumas mudanças, jogadores que começaram já não estão mais, alguns chegando, enfim. Mas o Ronaldo está comigo aqui na linha e dá uma boa noite aos ouvintes da sua.

0: do Inter Municipal, inclusive com algumas mudanças, jogadores que começaram já não estão mais, alguns chegando, enfim. Mas o Ronaldo está comigo aqui na linha e dá uma boa noite aos ouvintes da sua rede boa de comunicação, Ronaldo.
1: Boa noite, Marcelo. Boa noite, Nino, Robério, né, e todos os ouvintes da Boa FM. Graças a Deus, muito feliz com o rendimento, com o rendimento dos atletas, né? Já estamos na fase de preparação já para o jogo, estamos já, né, há 40 dias da estreia no campeonato, já passamos todas as fases de teste, as fases de preparação física árdua, então agora já estamos nas fases de fazer amistoso, preparar já o time já para a estreia no campeonato.
2: Vamos falar amistoso, estamos tendo a oportunidade agora, e gostaria que você falasse, fizesse uma avaliação do amistoso que teve em Itajuípe.
1: Então, justamente, foi praticamente ali, foi um amistoso que foi o primeiro contato nosso com o campo aberto, que nós estávamos fazendo um trabalho físico, um trabalho de, né, de alguns testes, que os jogadores muito tempo sem trabalhar, sem ter esse ritmo de treino todos os dias. Então, foi o nosso primeiro campo. Para o nosso primeiro campo aberto, nos deixou muitos pontos positivos. Pontos negativos, muito pouquinho, foi muito mais positivo do que negativo, né? Fisicamente, fomos totalmente superior à equipe de Itajuípe, inclusive eles acabaram o jogo antes do horário previsto, já porque no final do jogo nós estávamos praticamente no ataque contra a defesa, mas foi bem positivo o amistoso em Itajuípe, né, nos mostrou muitas coisas. Dentro disso aí, alguns jogadores, né, saíram, né, chegaram os outros, o plantel nosso está praticamente fechado, né, temos uma pendência de mais dois jogadores só, porém dentro dessa semana aqui já vamos fechar totalmente o grupo para a estreia do campeonato.
2: Eu queria perguntar, realmente alguns jogadores ainda contactando, né, com a seleção de Itabuna para realmente atuarem no Inter Municipal.
1: O mercado ele é assim, né, Marcelo, ou seja, a estrutura que Itabuna mostrou e a rede social hoje ela expande para o estado da Bahia, para o estado do Brasil todo, né, para o Brasil todo normalmente. Então como nós mostramos essa estrutura, houve muito contato de gente querendo oferecer atletas para a seleção e ainda existe. E como nós temos uma pendência de duas posições, estamos analisando bem para não contratar errado e poder fechar o plantel já para a estreia. Mas se estreasse hoje, nós já tínhamos um time, uns 11 titular na cabeça já.
2: Okay, um abraço, Ronaldo.
1: Um abraço, Marcelo.
0: Bom, tá aí, portanto, o Ronaldo Calheira, ele técnico da seleção de Itabuna, que se prepara aí para o campeonato intermunicipal ainda. A seleção vai saber o grupo, não é? Que é claro, hoje é que apenas a seleção de Itabuna na região, porque Guararema não vai participar, São José também não, me parece que Itajuípe já está descartada também, e está essa questão de onde será o mando de campo da seleção itabunense. Por quê? Porque com relação ao Kaique, o secretário já falou que as exigências da federação são muito grandes, né, com relação a se ter jogos no campo do Kaique, que são o quê? Vestiários que não tem. No caso, no mínimo ali seriam 4 vestiários. Ah, Marcelo, por que 4? 2, visitante e time da casa, mais arbitragem e também da polícia militar, né, que o pessoal tem que chegar para descansar, para trabalhar, para quando tiver um intervalo vir fazer o lanche, enfim. Então, no mínimo ali, são 4 vestiários no campo do Kaique. E aí tem aquela questão da proteção lá no fundo, porque o muro é perto daquele gol do lado do bairro do Vila Nália. Então é preciso ali, segundo a Federação Baiana, e o secretário falou aqui também, preciso botar ali colchões, enfim, para que o jogador possa não se machucar ao se bater ali. E a questão também de bilheteria, de entrada, estacionamento, enfim. Então o secretário já deixou claro aqui que acredita, não é, este ano apenas o direcionamento da secretaria é com relação ao Itabunão e algumas quadras que serão reformadas na cidade e que não tem nenhum tijolo para que se bota ali no campo do Kaique. Então conversava com o John, que eu vou trazer aqui a semana que vem com fé em Deus, para poder falar com relação a como é que está a questão de mando de campo. Ele já deixou transparecer que talvez, não acontecendo aqui no Kaique, a seleção possa jogar em Itajuípe. Tem um estádio muito bom agora, renovado, grama boa, já jogou lá amistoso com a seleção itajuipense, já tem inclusive também jogadores de Itajuípe, e que é uma boa opção, né, a seleção ter um mando de campo ali na cidade de Itajuípe. E a semana que vem, com fé em Deus, o John Andrade, ele que faz parte da diretoria da seleção itabunense, visando o campeonato intermunicipal, vem aqui, portanto, bater um papo conosco. São 18h50, olha, boa noite, Marcelo. Santos, Brasil 3-1 na Noruega. José Hilton Faria da Silva deixou aqui o contato dele. Então, bota aqui 3-1, né? É o

0: opinião aqui do José Hilton. José Hilton, para o jogo de domingo entre Brasil e Noruega. Então já temos aqui 3-0 Tony Babos, 0-0 Wallace e 3-1 o Hilton, o José Hilton, colocando também aqui o seu placar. 18:50, me traga aí um torcedor também dando sua opinião.
1: É o meu placar. Boa noite, Marcelo. Tudo bom, Daniel? Muito de aplicativo. 1-0 Brasil. 1-0 Brasil, viu? Valeu.
2: É o meu placar.
1: Boa noite, Marcelo. Tudo bom, Daniel? Muito de aplicativo. 1-0 Brasil. 1-0 Brasil, viu? Valeu, Marcelo. Boa noite. Estou aqui ligado.
0: Pronto. Então, Daniel, motorista de aplicativo, colocando 1-0 para a seleção brasileira no jogo de domingo contra a Noruega. Mais uma participação, Tony? Solta aí.
3: Boa noite, Marcelo Santos. Boa noite, Nino Black. E todos os ouvintes da Rádio Boa FM. Aqui é Binho do Pedro Fontes. O meu placar domingo, Marcelo, é 3-1 Brasil. Beleza?
0: Beleza.
3: É isso aí. Valeu, gente. Tamo junto. Tô na boa, tô feliz.
0: É assim que se diz, hein? Então, portanto, Binho Pedro Fontes também dando aqui a sua opinião, concorrendo a uma caixa de cerveja em lata, Devassa, 3-1 também. Então temos aqui Binho do Pedro Fontes, colocou 3-1, e José Hilton também colocando aqui 3-1. Se der 3-1, é claro, a gente vai fazer um sorteio, não é, com relação aos placares, para ver quem ganha essa caixa de cerveja de lata. E nesse exato momento, a seleção da Argentina já se dirigindo para o gramado. Daqui a pouquinho a bola rola. Copa do Mundo, jogo decisivo entre Brasil e Cabo Verde. Fala, o torcedor.
4: Hoje, Jabe, boa noite. Esse gado é de São Antônio, que ele solta aqui na rua mesmo.
0: É já.
4: Mesmo de gado, tem que mandar a federal prender tudo.
0: Pois é, é informação, né?
4: Pode soltar mesmo.
0: É informação. É Agnello. Como é que tá aguardando o Agnello? Repete esse negócio aí, rapaz. O Agnello, meu filho, cadê você?
5: Tá em feira de Santana.
0: Ah, tá em feira, hein?
5: É.
0: Ele falou o quê? O gado é de Agnello? Repete, meu.
4: Ô, Jabe, boa noite. Esse gado é de São Antônio, que ele solta aqui na rua mesmo. Mesmo de gado, tem que mandar a federal prender tudo.
0: Ah, rapaz, um abraço aí. Obrigado aí por sua participação, hein? Então, confirmando aqui, gente, os placares para a seleção brasileira. Domingo, Brasil e Noruega, 3-0 Tony Babos, 0-0 Wallace, 3-1 José Wilton, 1-0 o Daniel, né, motor de Uber, e 3-1 o Binho do Pedro Fontes, colocando aqui também seu placar. Boa noite, bancada boa, nós que somos evangélicos, tem refrigerante? Tem sim. Big Xerox botou aqui 2-0 Brasil, tem sim. O Wallace, por exemplo, o goleirão que eu entrevistei aqui do Jorge Amado é evangélico, não é? Se ganhar, vai realmente escolher. Ele botou quanto?
5: 2-0
0: Bim Xerox.
5: Big.
0: A Big da Xerox.
5: Big Xerox.
0: A Big Xerox, 2-0 Brasil. Ganhando, olha, Marcelo, ganhamos aqui. Eu já vou saber aqui, né? Deixa eu ver aqui. Refrigerante aqui. E refrigerante também aqui. Quem ganha aqui automaticamente vai receber uma caixa de refrigerante. 18:53, olha, o técnico Ancelotti ainda não tem substituto para o jogador Paquetá. E ficou a decisão para o próximo treino, o substituto do Lucas Paquetá. Em Nova Gesto, o treinador observou Gabriel Martinelli. Na quinta, tinha testado Danilo Santos no time titular. O italiano deixou o mistério no ar para a partida de domingo contra a Noruega, pelas oitavas de final da Copa do Mundo. Herói da classificação contra o Japão, Martinelli foi quem permaneceu mais tempo em campo no time principal, nesta sexta-feira, em formação similar à do segundo tempo do jogo com os japoneses. Internamente, o camisa 22 é apontado como favorito para a vaga. Nesse cenário, o jogador do Arsenal se posiciona mais por dentro, quase que como meia atrás de Matheus Cunha, no papel de centroavante. Já a entrada de Danilo Santos mantém a estrutura de tripé do meio-campo e foi a formação testada por mais tempo na quinta-feira. Com o jogador do Botafogo, a seleção em momentos variou para 4-4-2 com o losango no meio de campo, uma vez que Matheus Cunha baixa para ser a ponta de cima, abrindo espaço para Vini e Rayan atacarem na área. Olha, Brasil e Noruega pode ter horário alterado na Copa do Mundo por questões climáticas, hein? É isso aí, Tô, hein? questões climáticas. Olha só, hein? A FIFA estuda alterar os horários das partidas do próximo domingo, dia 5, pelas oitavas de final da Copa do Mundo 2026, por causa das condições climáticas previstas nos Estados Unidos e no México. A principal mudança deve atingir o confronto entre México e Inglaterra, o que também pode impactar o duelo entre Brasil e Noruega. Segundo informações obtidas, a partida entre mexicanos e ingleses, inicialmente marcada para as 21 horas, horário de Brasília, deve ser antecipada para as 15 horas. O motivo é a previsão de tempestades com raios da cidade do México durante o horário originalmente previsto para o jogo. A alteração do primeiro confronto do dia teria reflexo direto no duelo da seleção brasileira. Ainda de acordo com a publicação, Brasil e Noruega, que se enfrentariam às 17 em Nova Jersey, deve ter início adiado para às 18 horas, horário de Brasília. E com isso, né, quem começa cedo, será que vai dar pra ver como é que... Hein, meu filho? É uma hora a mais, né, pro cara empurrar o jipe aqui, no, aí, aqui na Berilo, né?
5: Isso que vai dinheiro também.
0: Eu também, tem detalhe. Olha, a mudança busca evitar que os dois confrontos aconteçam simultaneamente em caso de prorrogação e disputa por pênaltis, cenário que a FIFA costuma evitar nas fases eliminatórias da competição. O regulamento do Mundial prevê que a entidade máxima do futebol pode alterar datas, horários ou até mesmo o local das partidas. Todo mundo tem que ficar debaixo da arquibancada, que não pode ficar por causa de raio, enfim. Então tá aí, hein? Informação chegando aqui agora que o horário do jogo entre Brasil e Noruega, que está marcado a princípio às 17 horas, pode sofrer alteração e adiar para às 18 horas. É o que eu falei aqui. Quem estiver no barzinho, né? E tiver um cacauzinho a mais, vai ter que dar uma seguradinha. É mais cerveja para beber, né, meu filho? Quem fez programação chega em casa às 19 horas, aí sendo 18, vai chegar às 20. Então tem que gastar mais um pouquinho. 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Com relação ao Campeonato Baiano, confirmado a última rodada da primeira fase para domingo, dia 5, às 15 horas. Lembrando que os semifinalistas já sabem quem são: o Fluminense, Barreiras, SSA e Feira. A questão toda aqui é para saber se o Feira termina em quarto, o SSA em terceiro e o Barreiras em segundo, porque ninguém toma mais a vaga aqui do Fluminense de Feira, que é o primeiro colocado. Então, se terminasse hoje, teríamos aqui Fluminense e Feira e um time de Feira de Santana já na Série A do Campeonato Baiano e Barreiras enfrentando o SSA. Os jogos do próximo domingo às 15 horas, temos aqui SSA e Barreiras, que se enfrentam em Feira de Santana, no estádio Superbet Arena. Também em Feira de Santana, só que no Joia da Princesa, o Grapiúna vai receber a equipe do Leônico. Em Conquista, o Vitória da Conquista recebe o Fluminense. Já no José Rocha, o Jacobina recebe a equipe do Feira. E no Valdomiro Borges, o Redenção encara a equipe do Camaçari. Portanto, jogos do próximo domingo. E aí vamos ver quem vai terminar em segundo, terceiro, até em quarto, para ter esse confronto semana que vem, com cobertura de um dos jogos aqui da sua rede boa de comunicação. Olha, Flamengo e River, Plate empatam em amistoso em Portugal. Lino e Bruno Henrique marcam para o time brasileiro. Drills fez os dois gols do clube argentino. Portanto, amistoso preparativo aí, não é? Já que logo após a Copa volta a Série A do Campeonato Brasileiro, o Flamengo ficou no empate em 2-2 com o River Plate. Não dá tempo mais pra nada. Quero aqui agradecer a Deus pela permissão demais. O esporte tá boa. E dele muita força, paz, saúde e proteção. Se for da sua vontade, possamos voltar na segunda-feira, 7 da manhã, com o Poder da Notícia. Logo cedo tem o Rivamar. E aí vem Cláudio Roseno.
5: E a véia?
0: Vai engolir o cano, a mangueira. 9 da manhã tem Cláudio Roseno. Meio-dia tem Volta Baixada. Aí vem Bebeto Oliveira. E a gente retorna. E nós retornamos, é claro, às 18 horas com mais um Esporte da Boa. Fique ligado.
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0: 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As notícias do governo federal que movimentaram o país no dia de hoje.
1: Olá, boa noite.
2: Boa noite para você que nos acompanha em todo o país.
1: Sexta-feira, 3 de julho de 2026.
2: Vamos ao destaque do dia: educação, saúde e habitação.
1: Novos hospitais, inovação e atendimento especializado terão investimentos de mais de 465 milhões de reais.
2: Inaugurados 10 campi de institutos federais pelo Brasil.
1: Minha Casa Minha Vida entrega mais de 1.600 moradias em 6 estados.
2: Presidente Lula defende investimentos em infraestrutura social e acesso a serviços públicos essenciais.
3: É o dinheiro, que gera mais emprego, que gera mais renda, que gera mais desenvolvimento e que gera conquista para todo mundo. Esse é o dinheiro bom.
1: E ainda, fortalecimento do empreendedorismo.
2: Mais oportunidades para contratação de serviços pelo governo federal.
1: Desenrola MEI. Microempreendedores individuais que estão na dívida ativa poderão limpar o nome da empresa. Gabriela Noronha.
4: A iniciativa vai atender mais de 3 milhões de MEIs que possuem pendências na dívida ativa da União.
2: Você vai ouvir também incentivo à produção aliada à preservação ambiental.
1: O Fundo Amazônia vai investir até 230 milhões de reais para fortalecer negócios na Amazônia Legal. André de Barros Lima.
5: O apoio inclui assistência técnica, formação, capacitação, assessoria para gestão e regularização documental.
2: Hoje, na apresentação da Voz do Brasil, eu, Mariana Jungmann e Luciano Seixas.
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2: Ambulâncias, unidades odontológicas, inauguração de institutos federais e mais de 1.600 moradias.
1: O governo do Brasil realizou várias entregas nesta sexta-feira na saúde, educação e habitação, com investimentos de mais de 1 bilhão de reais pelo Programa de Aceleração do Crescimento.
2: A entrega foi feita ao mesmo tempo em 12 cidades diferentes.
6: Todas as entregas foram simultaneamente em cidades dos estados de São Paulo, Rio de Janeiro, Pernambuco, Amazonas, Piauí, Alagoas e Sergipe, com participação de ministros e autoridades locais por videoconferência. Na educação, foram inaugurados 10 novos campi de institutos federais, com investimento de 206 milhões e 600 mil reais, sendo 196 milhões de reais do novo PAC. As unidades ampliam a oferta de ensino técnico e profissionalizante, parte do plano de expansão da rede federal, que prevê a construção de 111 novos institutos em todo o país, com potencial para criar 155 mil novas vagas. O ministro da Educação, Leonardo Barchini, destacou que o governo investe em educação de qualidade e oportunidades para os estudantes.
7: Você entra aqui no ensino médio, você pode fazer graduação, você pode fazer licenciatura, você pode fazer curso subsequente, você pode fazer mestrado, doutorado, enfim. Isso aqui abre as portas para todas as oportunidades que os nossos jovens precisam.
6: Na saúde, o governo do Brasil anunciou investimentos de 464 milhões e 800 mil reais para fortalecer o Sistema Único de Saúde. O pacote inclui a entrega de ambulâncias, unidades odontológicas móveis, micro-ônibus para transporte de pacientes, equipamentos para hospitais e unidades básicas de saúde, além da ampliação do programa Agora Tem Especialistas. Também foram inauguradas novas estruturas hospitalares e anunciadas ações para ampliar o atendimento especializado e incentivar a inovação tecnológica no SUS, explica o ministro da Saúde, Alexandre Padilha.
8: É o Brasil ter cada vez mais capacidade de produzir aqui no Brasil os medicamentos, as tecnologias, o conhecimento necessário para cuidar da saúde do nosso povo, para a gente ficar soberano.
6: Na habitação, 1.619 novas moradias do programa Minha Casa Minha Vida foram entregues simultaneamente em 6 estados, beneficiando cerca de 6.500 pessoas. O investimento é de aproximadamente 263 milhões de reais. O ministro das Cidades, Vladimir Lima, disse que somadas as entregas realizadas nessa semana, já são 1.753 novas moradias destinadas à família de baixa renda em diferentes regiões do país.
9: Hoje nós temos 2 milhões e 500 mil moradias contratadas no âmbito do programa Minha Casa Minha Vida. E vamos chegar até 3 milhões no final deste governo.
6: O presidente Lula defendeu investimentos em infraestrutura social e o acesso da população a serviços públicos essenciais.
3: Dinheiro bom é dinheiro investido em obra, em educação, em saúde, em ferrovia, em rodovia. É o dinheiro, que gera mais emprego, que gera mais renda, que gera mais desenvolvimento e que gera conquista para todo mundo. Esse é o dinheiro bom.
6: Somadas, as ações dessa sexta-feira representam mais de 930 milhões de reais em investimentos nas áreas de educação, saúde e habitação. Reportagem Pablo Mundim.
1: E o presidente Lula sancionou lei que cria a Universidade Federal do Esporte, vinculada ao Ministério da Educação.
2: A universidade vai, em um único local, desenvolver atividades de ensino, pesquisa, extensão e inovação, voltadas ao desenvolvimento da ciência do esporte.
1: Entre as finalidades estão capacitar profissionais para atuar em organizações esportivas e no treinamento de atletas e incentivar a produção de conhecimento científico e tecnológico na área.
2: Com sede em Brasília, a universidade poderá instalar campi em outros estados.
1: Mais fôlego para quem empreende no Brasil.
2: Essa semana, o governo federal anunciou medidas para quem trabalha como MEI.
1: Hoje foram anunciadas mais duas novidades: o Desenrola MEI, voltado para quem precisa regularizar dívidas fiscais,
2: e a expansão do Contrata Mais Brasil, plataforma que conecta os empreendedores que querem prestar serviços a órgãos públicos.
4: O Desenrola MEI vai permitir que microempreendedores individuais de todo o Brasil renegociem dívidas tributárias. A iniciativa vai atender mais de 3 milhões de MEIs que possuem pendências na dívida ativa.

0: vai atender mais de 3 milhões de MEIs que possuem pendências na dívida ativa da União. Serão atendidos empreendedores com débitos de até R$ 20 mil. Entre as facilidades inéditas está o parcelamento dos débitos em até 145 meses ou mais de 12 anos. Os descontos sobre juros, multas e encargos legais podem chegar a 70%. Annelise Lenze, procuradora da Fazenda Nacional, explica o objetivo.
1: É um programa de transação tributária customizado para sustentabilidade do pagamento e para a saúde financeira desses MEIs e que vem fechar o ciclo de estímulo a novos créditos, a novos negócios, ao desenvolvimento econômico e social e à proteção também, proteção social de cada um desses MEIs.
0: Outra nova medida é a expansão do Contrata Mais Brasil, que facilita a contratação de microempreendedores individuais. O profissional se cadastra na plataforma e pode prestar serviços para os governos federais, estaduais e municipais, como pintura, manutenção, entre outros. O programa agora terá 141 atividades econômicas contempladas. Antes eram 107. Foram incluídos serviços como alimentação, fotografia, produção cultural, estética e organização de eventos. Além disso, mais instituições estão aderindo à plataforma. Quase 90 novos órgãos aderiram ao sistema, incluindo do Banco do Nordeste e a Fiocruz. O ministro do Empreendedorismo, Paulo Pereira, fala quantos empreendedores podem ser alcançados com as mudanças.
2: Bancos públicos, empresas estatais, serviços federais passam a incluir os seus serviços no Contrata Mais Brasil, ao mesmo tempo que mecanismos de busca ativa desses MEIs farão um esforço para incluir algo como um potencial de 5,5 milhões de MEIs, algo como que pode chegar a 6 milhões de MEIs na plataforma pública. Então, uma plataforma de compras públicas voltada para os MEIs.
0: Os anúncios fazem parte de uma série de medidas anunciadas para os microempreendedores. Na segunda-feira, o presidente Lula já havia enviado ao Congresso Nacional a proposta de reajuste do teto de faturamento do MEI, de 81 mil para 140 mil por ano. Atualmente, o Brasil possui mais de 16 milhões de microempreendedores individuais. Reportagem Gabriela Noronha.
3: Quem tem interesse em participar do Desenrola MEI poderá acessar o sistema a partir do dia 6 de julho no site www.regularize.pgfn.gov.br.
4: O programa Gás do Povo agora chega a 100% dos inscritos no Cadastro Único de Programas Sociais do Governo do Brasil.
3: São mais de 15...

0: de setembro de 2025 para substituir o antigo Vale Gás, o programa Gás do Povo é administrado pelos Ministérios de Minas e Energia e do Desenvolvimento e Assistência Social, Família e Combate à Fome. Segundo o governo federal, já são quase 15 milhões de recargas gratuitas realizadas em todo o Brasil desde o início do programa, como explica o ministro de Minas e Energia, Alexandre Silveira.
1: É 100% de cobertura. Já são 15 milhões de recargas. Hoje o país todo está coberto. Onde não tem revenda, as distribuidoras estão chegando com a entrega em veículos móveis e todo o público-alvo, que é o público do Cade Único, já recebe o botijão de gás, essa grande medida de proteção social.
0: Em julho, os beneficiários do programa poderão retirar a recarga gratuita do botijão de gás de 13 quilos a partir do dia 10. O benefício ficará disponível até 9 de agosto. A retirada do botijão pode ser feita diretamente nas 26 mil revendas credenciadas, espalhadas por mais de 4.800 municípios brasileiros. Com locução de Nazi Brum, reportagem de Gabriela Noronha.
2: O Escritório Nacional Antifacção foi inaugurado nesta sexta-feira, no Rio de Janeiro.
3: A nova estrutura, lançada pelo Ministério da Justiça e Segurança Pública, integra o programa Brasil contra o Crime Organizado.
2: O objetivo é apoiar as ações integradas desenvolvidas pelas Forças de Segurança Pública.
3: Além do Rio de Janeiro, o escritório já está presente em São Paulo e estará posteriormente em Foz do Iguaçu, no Paraná.
2: Segundo o ministro da Justiça e Segurança Pública, Wellington César Lima, a medida quer aproximar a União dos principais centros de atuação do crime organizado no país.
4: Visa exatamente que nós venhamos a nos aproximarmos mais das realidades específicas de determinados estados da federação, como no caso do Rio de Janeiro e São Paulo. Também teremos um ponto em Foz do Iguaçu. Fundamental que para a fluidez dessas informações locais, estabelecimento de estratégias customizadas específicas para cada realidade local, o Ministério da Justiça se faça presente.
3: Em 2016, foi sancionada uma nova lei contra o tráfico de pessoas, que virou um marco para o Brasil.
2: Ela aumentou a possibilidade de investigação, a criminalização e as penas, além de garantir maior assistência às vítimas.
3: Para celebrar os 10 anos da lei, novas parcerias foram firmadas para combater esse tipo de crime.
5: Disfarçado de oportunidade de trabalho no exterior, o tráfico de pessoas segue fazendo vítimas no Brasil. Uma nova rota identificada pelo Ministério da Justiça e Segurança Pública tem um destino líder, Camboja, na Ásia. 44 brasileiros foram aliciados no ano passado para atuarem em centros de crimes digitais naquele país, como explica o diretor do Departamento de Migrações da Secretaria Nacional de Justiça do Ministério da Justiça e Segurança Pública, Vitor Semple.
6: Brasileiros estão sendo vítimas de esquemas, os chamados scam centers, que são brasileiros sendo transportados, exportados por meio de aliciamento para o Camboja e para os outros países para dar golpes digitais em brasileiros aqui no Brasil.
5: No ano em que a Lei Brasileira de Enfrentamento ao Tráfico de Pessoas completa 10 anos, o Ministério da Justiça lançou duas parcerias para ampliar as ações de prevenção desse crime no país. A primeira é no campo dos esportes, com a criação de uma cartilha que orienta atletas, familiares, treinadores, dirigentes e demais profissionais sobre os riscos do aliciamento por falsas promessas de contratos e oportunidades esportivas. Para o coordenador-geral de inteligência esportiva do Ministério do Esporte, Diogo Silva, grandes eventos esportivos podem ajudar a dar visibilidade ao tema.
7: Colocando isso dentro do contexto atual que nós estamos vivendo, onde a Copa do Mundo Futebol Feminino vai ter a oportunidade de apresentar essa proposta para as pessoas e alertar as pessoas.
5: Outra iniciativa é a campanha da Agência Nacional de Aviação Civil para conscientização sobre tráfico de pessoas e trabalho escravo. De acordo com Diana Helena Ferreira, da Agência Nacional de Aviação Civil, profissionais que atuam em aeroportos são capacitados para reconhecer situações de risco e denunciar.
8: Por meio dos treinamentos, eles conseguem identificar sinais, que algumas possíveis vítimas podem manifestar, como de nervosismo, às vezes não saber responder determinadas perguntas dos agentes. Eles sabem um canal, por exemplo, para acionar a Polícia Federal ou outro órgão policial que esteja no aeroporto.
5: Os homens já foram maioria nos casos de tráfico para trabalho em condição análoga à de escravo. Mas dados recentes do Ministério da Justiça e Segurança Pública mostram que as mulheres passaram a ser as principais vítimas, principalmente quando se refere à exploração sexual. Quanto à faixa etária,

0: A maioria das pessoas identificadas está em idade economicamente ativa, entre 18 e 59 anos. Reportagem Graziele Bezerra.
1: E mais um aliado no combate ao feminicídio.
2: Está em construção uma linha do tempo que mostra o caminho percorrido pelas vítimas de violência desde o primeiro boletim de ocorrência.
1: Com esse histórico, será possível criar mecanismos de alerta para a atuação preventiva das autoridades antes que o crime aconteça.
3: Os casos de feminicídio no Brasil recuaram 11,45% nos primeiros meses após o lançamento do Pacto contra o Feminicídio em fevereiro deste ano. Isso representa 30 vítimas a menos em relação ao mesmo período do ano anterior. Ainda assim, entre abril e maio, 232 mulheres foram assassinadas em razão do gênero. E para fortalecer a luta contra o feminicídio, uma nova estratégia está sendo desenvolvida. Trata-se de uma linha do tempo que cruza dados dos boletins de ocorrência de violência doméstica registrados pelas vítimas. A ideia é agir preventivamente, como explica a idealizadora do sistema, Luana Teixeira, servidora da Secretaria Nacional de Segurança Pública.
4: O feminicídio, ele é o final de toda uma escalada da violência. A partir do momento que essa mulher entrar num ciclo de violência, no primeiro boletim de ocorrência, nós vamos emitir um alerta para todas as autoridades envolvidas, né? Para que ela não chegue no ápice do feminicídio, como a gente observou. 15% morrem até 12 meses e 18% morrem até 24 meses. Nossa expectativa principal é essa, é salvar vidas em vez de contar as mortes.
3: A ferramenta faz parte do Centro Integrado Mulher Segura, uma estrutura dentro do Ministério da Justiça e Segurança Pública que usa inteligência e integração de dados para proteger mulheres em todo o Brasil. Para a construção da linha do tempo, foram reunidos dados das secretarias de segurança estaduais e do Banco Nacional de Boletins de Ocorrência. Com as informações, também é possível construir um histórico de atuação dos agressores, de acordo com Luana Teixeira.
4: Às vezes ele comete uma violência aqui no estado, mas aí vai para outro estado e lá não consta que ele cometeu essa violência, porque os sistemas não se conversam. E com Mulher Segura, você vai conseguir olhar tudo isso. Eu consigo ver que esse cara já fez, já praticou violência em vários outros estados.
3: Embora a plataforma ainda esteja em fase de estruturação, já conta com perfis específicos para delegacias e órgãos do judiciário, possibilitando notificações automáticas e a visualização do histórico da vítima e do agressor em diferentes estados. O próximo passo é integrar esses dados ao Sistema Único de Saúde para detectar casos de violência subnotificados. Reportagem Luciana Colares de Holanda.
2: O governo do Brasil finalizou a cessão da área da favela do Moinho para o governo de São Paulo.
1: O terreno na capital paulista era da União e abrigou cerca de 850 famílias.
2: Hoje, no ato de assinatura, a ministra da Gestão e da Inovação, Esther Dweck, destacou o atendimento habitacional às famílias como parte da negociação.
5: Eu acho que esse momento agora ele vai encerrar um capítulo e começar um novo, né? Justamente naquela área que era a favela do Moinho, que agora vai se tornar o Parque do Moinho. Para que a gente pudesse transformar aquela área num parque, a gente precisava garantir a moradia digna para as pessoas que estavam ali naquela região. O governo federal, por meio do Minha Casa Minha Vida, entraria com 180 mil e o governo do estado com 70 mil para permitir que as pessoas pudessem comprar uma casa de até 250 mil. Então, a grande maioria pôde ficar no centro da cidade, porque essa é uma área extremamente central e essa era uma dos pleitos das famílias, que elas não fossem deslocadas do centro da cidade.
1: Até agora, 84% das famílias já estão com novos imóveis contratados.
2: O governo paulista terá 48 meses para concluir as obras de construção do novo parque.
1: Apoio às comunidades da Amazônia que atuam com produtos da biodiversidade.
2: Serão financiadas ações para fortalecer os negócios com foco na conservação ambiental.
6: O Fundo Amazônia vai investir até 230 milhões de reais para fortalecer negócios comunitários da sociobioeconomia em todos os estados da Amazônia Legal. O investimento vai ocorrer por meio do edital Prospera Amazônia, lançado pelo Ministério do Meio Ambiente e Mudança do Clima e que é fruto de um acordo de cooperação com o BNDES, o Banco Nacional de Desenvolvimento Econômico e Social. O edital vai selecionar organizações para oferecer serviços a empreendimentos comunitários que trabalham com produtos e serviços da sociobiodiversidade e que sejam formados principalmente por povos indígenas, quilombolas, extrativistas, ribeirinhos, agricultores familiares e demais povos e comunidades tradicionais. O apoio inclui assistência técnica, formação, capacitação, assessoria para gestão e regularização documental. Também contempla serviços de adequação sanitária e ambiental, certificação, agregação de valor, acesso a crédito e a mercados. Ao todo, o edital poderá apoiar ações em até 106 municípios da Amazônia Legal. A chefe do Departamento de Gestão do Fundo Amazônia do BNDES, Fernanda Garavini, destaca a importância dessa parceria entre o banco e o Ministério do Meio Ambiente e Mudança do Clima.
7: Com essa parceria, o Ministério de Meio Ambiente e Mudança do Clima e o BNDES, usando os recursos do Fundo Amazônia, pretendem transformar a produção sustentável dos territórios amazônicos em negócios mais estruturados, capazes de gerar renda, ganhar escala e acessar novos mercados, sem abrir mão da conservação da floresta e dos modos de vida dessas populações, que protegem a floresta.
6: Gerido pelo BNDES, sob coordenação do Ministério do Meio Ambiente e Mudança do Clima, o Fundo Amazônia já apoia mais de 150 projetos, estando presente em 73% dos municípios dos 9 estados da Amazônia Legal. Reportagem André de Barros Lima.
1: O Exame Nacional do Ensino Médio 2026 já contabiliza mais de 5 milhões de inscritos.
2: É o maior número já registrado pelo exame desde 2022.
1: Entre as principais novidades dessa edição está a inscrição automática dos estudantes concluintes do ensino médio da rede pública.
2: Outra mudança foi o aumento no número de municípios onde as provas serão realizadas.
1: Nesse ano, o exame será aplicado nos dias 8 e 15 de novembro em todos os estados e no Distrito Federal.
2: É a principal porta de entrada para a educação superior no Brasil.
1: É utilizado para ingressar em universidades públicas por meio do Sistema de Seleção Unificada, o SISU, ou em instituições privadas pelo ProUni, o Programa Universidade para Todos.
2: Também é utilizado por estudantes que buscam financiamento em instituições de ensino pelo FIES.
1: E fique de olho, as inscrições para quem quer participar do FIES abrem no dia 14 de julho.
8: O Ministério da Educação publicou o edital do processo seletivo do FIES, Fundo de Financiamento Estudantil, para o segundo semestre de 2026. As inscrições são gratuitas e estarão abertas de 14 a 17 de julho, exclusivamente pela internet no endereço acessounico.mec.gov.br/FIES. Neste ano, o MEC oferece mais de 112 mil vagas para o FIES, considerando os processos seletivos do primeiro e do segundo semestre. Para se inscrever, é necessário ter participado do Exame Nacional do Ensino Médio, o Enem, a partir da edição de 2010. No exame, o candidato deve ter obtido média aritmética de, no mínimo, 450 pontos nas 5 provas, sem ter zerado a redação. Além disso, não deve ter participado na condição de treineiro. Outra exigência é possuir renda bruta familiar mensal por pessoa de até 3 salários mínimos. O resultado da pré-seleção na chamada única vai ser divulgado no dia 30 de julho. Reportagem Júlio César de Oliveira.
2: A Advocacia Geral da União notificou hoje a Google, controladora do YouTube, para que retire do ar perfis que promovem e facilitam a criação de plataformas de apostas não autorizadas a operar no país.
1: Os perfis em questão divulgavam conteúdos com tutoriais de como criar uma plataforma de cassino, por exemplo, ou de estímulo ao jogo do bicho, que é proibido pela legislação brasileira.
2: Apostas de cota fixa, como as chamadas bets, só podem ser exploradas mediante prévia autorização do Ministério da Fazenda.
1: E essas foram as notícias do Governo do Brasil.
2: Uma realização da Secretaria de Comunicação Social da Presidência da República.
1: Com produção da empresa Brasil de Comunicação.
2: Fique agora com as notícias do Poder Judiciário e do Congresso Nacional. Boa noite, bom fim de semana.
1: A gente volta na segunda-feira. Boa noite.
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10: Você vai ouvir agora notícias do Poder Judiciário.
11: Presidente do STF defende a atuação conjunta das cortes latino-americanas para proteger a democracia.
12: STJ julga primeiro repetitivo em sessão totalmente virtual e define requisitos para a justiça gratuita a pessoas jurídicas.
11: TST recebe relatório sobre estudo inédito sobre a exclusão de pessoas LGBTQIAPN+. No mercado de trabalho.
12: Boa noite, eu sou Marcela Luiza.
11: E eu sou Walter Lima.
12: O presidente do Supremo Tribunal Federal e do Conselho Nacional de Justiça, ministro Edson Fachin, defendeu uma atuação articulada entre as cortes constitucionais da América Latina para fortalecer a proteção da democracia, da independência judicial e dos direitos fundamentais.
11: A declaração foi feita durante o 31º Encontro de Tribunais, Cortes e Salas Constitucionais da América Latina e do Caribe, realizado em Montevidéu, no Uruguai. Fernanda Porto.
13: No evento, Fachin disse ainda que o reconhecimento da democracia como um direito humano autônomo, como está sendo debatido pela Corte Interamericana de Direitos Humanos, poderá fortalecer juridicamente a independência do Poder Judiciário.

0: Americana de Direitos Humanos poderá fortalecer juridicamente a independência do Poder Judiciário, a autonomia dos tribunais constitucionais, a integridade dos processos eleitorais, os mecanismos de freios e contrapesos, além da proteção das liberdades fundamentais.
1: O Conselho Nacional de Justiça encerrou o primeiro semestre de 2026 com 326 processos julgados pelo plenário e mais de 6 mil processos analisados e arquivados.
2: No período, o órgão também aprovou normas e definiu políticas para o judiciário em todo o país. Marcelo Della Lidera.
3: O balanço divulgado pelo CNJ mostra que nos seis primeiros meses do ano, o plenário realizou 24 sessões, entre presenciais e virtuais. O colegiado também aprovou 15 resoluções de cumprimento obrigatório pelos tribunais e 3 recomendações sobre boas práticas em áreas como gestão processual, inovação tecnológica, direitos humanos, acesso à justiça e melhoria da prestação jurisdicional. Na área disciplinar, o plenário do Conselho julgou 10 procedimentos administrativos disciplinares e aplicou sanções em 8 deles. Também determinou o afastamento cautelar de 9 magistrados durante a tramitação dos processos e analisou 9 revisões disciplinares com aplicação de pena de disponibilidade em 2 casos.
1: Pela primeira vez, o STJ julgou um recurso repetitivo em sessão totalmente virtual.
2: Na ocasião, foram estabelecidos critérios para a concessão da gratuidade de justiça a pessoas jurídicas. Fátima Uchoa.
4: A tese fixada pela Corte Especial do STJ sob o rito dos repetitivos deve ser seguida por todos os juízes e tribunais do país ao analisarem a mesma questão de direito. O colegiado definiu que a pessoa jurídica deve apresentar informações que permitam avaliar a real situação econômico-financeira, não sendo suficiente demonstrar inatividade ou redução do faturamento. Segundo o ministro relator Luiz Felipe Salomão, a concessão da gratuidade de justiça segue regras diferentes para pessoas físicas, que têm presunção relativa de veracidade na declaração de insuficiência de recursos, enquanto a pessoa jurídica deve comprovar não ter condições de arcar com as despesas processuais.
1: Um estudo inédito foi feito sobre a exclusão de pessoas LGBTQIAPN+, no mercado de trabalho.
2: O relatório foi entregue ao TST. Mila Amaral.
5: O levantamento foi realizado pelo Banco Mundial em parceria com o Ministério dos Direitos Humanos e da Cidadania e outras organizações. De acordo com o documento, a exclusão de pessoas LGBTQIAPN+, no mercado de trabalho, tira da economia brasileira mais de 94 bilhões por ano. Isso acontece porque essa população é mais atingida pelo desemprego e pela informalidade e recebe salários menores. Os dados mostram que o desemprego entre pessoas LGBTQIAPN+, é de 15,2% e mesmo empregados, eles ganham em média 10% a menos.
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1: Uma boa noite.
2: Bom fim de semana e até segunda-feira.
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8: Eu sou Paula Groba.
9: E eu sou Ricardo Nakaoka.
8: E estes são os destaques de hoje do Jornal do Senado, que começa agora.
9: Perfis falsos na internet podem virar crime.
8: Comissões debatem impactos do vício em apostas. Casos de ludopatia crescem 140% no SUS.
9: Aprovado reajuste anual para acesso ao microcrédito.
8: Boa
10: Boa noite.
11: Boa noite.
10: Criar um perfil falso para enganar outras pessoas pode passar a ser crime específico no Brasil.
11: A Comissão de Segurança Pública aprovou o projeto que inclui no Código Penal o crime de falsa identidade digital para punir a prática conhecida como catfishing, usada em golpes, assédio e outros tipos de fraude. Repórter Bruno Lourenço.
12: O projeto de lei cria no Código Penal o crime de

0: estelionato ou fraude por meio de falsa identidade digital. O senador Hamilton Mourão, do Republicanos do Rio Grande do Sul, destacou que a criação de perfis falsos deixou de ser uma mera travessura online para se transformar em uma ferramenta de crimes graves, como a extorsão financeira e a chantagem íntima, gerando prejuízos severos à saúde mental e ao bolso das vítimas.
1: Catfishing é a prática de criar uma identidade falsa online com o objetivo de enganar, explorar, assediar ou fraudar outras pessoas, geralmente em redes sociais ou aplicativos de namoro. Os motivos para o catfishing variam desde a busca por atenção ou bullying até crimes graves como golpes financeiros, românticos ou de investimento em criptomoedas, que resultam em perdas financeiras substanciais para as vítimas. Extorsão e chantagem por meio de imagens íntimas ou informações pessoais compartilhadas pelas vítimas, chamada sextorção, e roubo de identidade.
0: A proposta estabelece que a punição seja agravada se a fraude for cometida com o uso de ferramentas automatizadas, perfis robôs ou se visar a exploração financeira de pessoas vulneráveis, como idosos.
2: E processos de violência doméstica poderão ter análise mais rápida na justiça.
3: Avançou o projeto que garante prioridade aos juizados especializados na tramitação das ações previstas na Lei Maria da Penha. Repórter Rodrigo Rezende.
4: Os juizados de violência doméstica e familiar contra a mulher terão prioridade em relação à chamada justiça comum na análise dos processos relacionados à Lei Maria da Penha. O projeto com esse objetivo foi aprovado pela Comissão de Direitos Humanos. A relatora, senadora Ana Paula Lobato, do PSB do Maranhão, ressalta que essa medida impede conflitos entre órgãos judiciais e dá mais segurança para a mulher vítima de agressão. O relatório de Ana Paula Lobato foi lido na CDH pelo senador Rogério Carvalho, do PT de Sergipe.
5: Ao instituir órgãos judiciais especializados com competência civil e criminal para o processo, julgamento e execução das causas decorrentes dessa violência, a Lei Maria da Penha buscou evitar a fragmentação do atendimento, decisões potencialmente contraditórias e a peregrinação da vítima por múltiplos juízos, assegurando tutela mais efetiva e concentrada.
4: O projeto foi apresentado pela deputada federal Laura Carneiro, do PSD do Rio de Janeiro, e agora será analisado pela Comissão de Constituição e Justiça.
2: E a Câmara dos Deputados pode votar nos próximos dias o chamado PL da Misoginia, um projeto aprovado pelo Senado, que equipara o crime de ódio contra mulheres ao racismo.
3: A proposta torna a prática inafiançável e imprescritível e prevê penas mais duras para quem discriminar as mulheres. A reportagem é de Yasmin Rodrigues.
6: O projeto de lei aprovado pelo Senado em março inclui a misoginia entre os crimes de preconceito e discriminação já previstos na legislação brasileira. Assim como nos crimes de racismo, a conduta passa a ser considerada inafiançável e imprescritível. A autora do projeto, senadora Ana Paula Lobato, do PSB do Maranhão, afirmou que o objetivo é enfrentar um tipo de violência que muitas vezes antecede as agressões físicas e feminicídios.
7: Estatística crescente da violência doméstica que chega até o feminicídio. Então, antes de chegar no feminicídio, se sofre a violência psicológica, a violência financeira, a violência doméstica, para enfim chegar no feminicídio. Para diminuir os casos de feminicídio, a gente precisa primeiramente combater a violência.
6: A matéria recebeu parecer favorável da relatora, senadora Soraya Tronic, do PSB de Mato Grosso do Sul. Se os deputados aprovarem o texto sem alterações, a proposta segue diretamente para a sanção presidencial.
2: Uma audiência pública das Comissões de Direitos Humanos e de Assuntos Sociais discutiu os impactos das apostas esportivas online no Brasil.
3: O debate apontou que a crescente expansão das bets no país exige medidas de proteção aos consumidores. Repórter Patrícia Oliveira.
8: Para os debatedores, os efeitos das apostas esportivas online sobre o endividamento das famílias e a saúde mental dos brasileiros exigem medidas de proteção ao consumidor. Além do cadastramento do CPF nos sites de aposta, também seria necessária a declaração de renda para o controle do valor apostado e a redução da publicidade das bets. O psiquiatra Hermano Tavares destacou o aumento de casos de jogo compulsivo, o vício que afeta um em cada cinco apostadores.
9: É como se fosse uma droga, gente. O SUS teve mais de 100% de aumento de demanda de tratamento para jogo nesse período.
8: O senador Eduardo Girão, do Novo do Ceará defende o fim das apostas online.
10: Copa do Mundo acontecendo durante esse mês, explodiu a propaganda. Na minha opinião, deveria acabar, proibir. Seja o governo enviando um projeto ou o próprio parlamento deliberar pelo fim.
8: Além de outras propostas em tramitação, um pacote de projetos reunidos pela senadora Damares Alves do Republicanos do Distrito Federal restringe a publicidade das bets e proíbe a ação de influenciadores digitais.
2: Os atendimentos a pessoas com dependência em jogos de apostas no SUS cresceram 140% entre 2018 e 2025. O dado foi apresentado na audiência pública pela coordenadora do Departamento de Saúde Mental, Álcool e Outras Drogas do Ministério da Saúde, Gabriela de Andrade.
3: Para a senadora Damares Alves, do Republicanos do Distrito Federal, a expansão das apostas esportivas já afeta a saúde pública e a economia, o que reforça a necessidade de medidas para enfrentar a ludopatia.
11: Quanto tudo isso está custando para o Brasil? O que está arrecadando? Está compensando os danos e prejuízos que os cofres públicos vão ter e já estão tendo?
2: Os limites para o acesso ao microcrédito podem deixar de ficar defasados.
3: A Comissão de Assuntos Econômicos aprovou um projeto que atualiza esses valores anualmente, com base na inflação, para preservar o acesso de microempreendedores e trabalhadores informais ao crédito. O texto segue para a Câmara dos Deputados, se não houver recurso ao plenário. Repórter Marcela Cunha.
12: O projeto prevê a correção anual dos limites de endividamento para acesso ao Programa Nacional de Microcrédito Produtivo Orientado. O PNMPO oferece crédito para financiar atividades produtivas de microempreendedores, pequenos negócios e trabalhadores informais. Hoje, o Conselho Monetário Nacional estabelece dois limites, até R$ 21 mil em operações de microcrédito na mesma instituição financeira e até R$ 80 mil no total de operações de crédito no sistema financeiro, sem contar financiamento habitacional. Mas esses valores podem ficar defasados com o tempo. O relatório senador Laércio Oliveira, do Progressistas de Sergipe, afirmou que manter os limites sem correção pela inflação reduz ano a ano o acesso dos pequenos empreendedores ao microcrédito.
13: Mais do que facilitar o acesso ao financiamento com taxas justas, a política do microcrédito atua como um motor de incentivo e profissionalização para os microempreendedores. Em vez de apenas injetar dinheiro, o programa qualifica o tomador para que ele identifique o momento exato de buscar o empréstimo e saiba aplicá-lo com foco na produtividade.
12: Pelo texto aprovado, a atualização será anual pelo IGPM, índice usado para medir a variação de preços na economia.
3: Com edição de Paula Groba e trabalhos técnicos de João Lira, o Jornal do Senado fica por aqui. Acompanhe agora as notícias do Tribunal de Contas da União e da Câmara dos Deputados. Boa noite.
2: Uma boa noite e um bom fim de semana.
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15: O Tribunal de Contas da União avaliou se órgãos federais oferecem condições adequadas no ambiente de trabalho para a inclusão de pessoas com deficiência. A auditoria analisou 36 órgãos e identificou barreiras físicas, sociais e organizacionais, além de dificuldades de acessibilidade nos espaços, nos sistemas de informática e nos meios de comunicação. O tribunal também constatou que metade dos órgãos avaliados não possui diretrizes formais de acessibilidade. O TCU recomendou medidas ao Ministério da Gestão, ao Ministério dos Direitos Humanos e a outros órgãos federais. O objetivo é eliminar barreiras e melhorar as condições de inclusão e de trabalho na administração pública federal. Saiba mais em tcu.gov.br.
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16: Deputados definem novas regras para fiscalizar despesas com educação.
17: O projeto cria medidas de saúde para pessoas afetadas por jogos de azar.
16: Avança a proposta que retoma incentivos para o programa Mais Médicos.
18: Boa noite. Comissão de Educação aprova incentivo ao programa Mais Médicos. O repórter José Carlos Oliveira tem as informações.
19: A Comissão de Educação da Câmara dos Deputados aprovou o projeto de lei que retoma incentivos ao programa Mais Médicos, que haviam sido revogados em 2025, diante da lei que criou o programa Agora Tem Especialistas. O texto aprovado permite que os candidatos aos programas de residência médica recebam 10% de pontuação adicional durante o processo seletivo, desde que tenham cumprido integralmente pelo menos um ano de ações em projetos e programas dos Ministérios da Saúde e da Educação, como é o caso do Mais Médicos. Para o relator da proposta, deputado Ismael, do PL de Santa Catarina, a medida tem baixo custo, é fácil de ser operacionalizada e, na prática, vai atrair mais jovens profissionais para o programa Mais Médicos.
20: A gente sabe da importância da presença do programa Mais Médico nesses pequenos municípios. E o projeto do deputado Ismael Alexandrino permite que especialistas em medicina também adentrem ao programa Mais Médico, permitindo um maior acesso da nossa população, a saúde, tão fundamental, uma das prioridades, sem dúvida, desafiantes para o nosso país.
19: A proposta de retomada de incentivos ao programa Mais Médicos ainda vai passar pelas análises das comissões de saúde e de Constituição e Justiça. Da Rádio Câmara de Brasília, José Carlos Oliveira.
21: Orlando Silva, do PCdoB de São Paulo, comemora a aprovação na Comissão de Constituição e Justiça do projeto que veda o ensino à distância nos cursos da área da saúde. Segundo ele, a formação presencial é indispensável para garantir a qualificação dos futuros profissionais.
18: Orlando Silva acredita que a medida preserva a qualidade dos serviços prestados à população e evita a formação de profissionais com diferentes níveis de preparo. O deputado também defende a rápida tramitação da proposta no Senado.
14: Trabalho.
21: Professora Luciene Cavalcante, do PSOL de São Paulo, apoia a instituição do piso nacional para os profissionais não docentes da educação. Segundo ela, a proposta garante valorização aos trabalhadores da educação básica e prevê remuneração equivalente a 75% do piso do magistério.
18: Professora Luciene Cavalcante afirma que o projeto conta com fonte de financiamento por meio do Fundeb e pede prioridade para a votação no Senado. Ela argumenta que a medida corrige uma injustiça salarial e reconhece o trabalho dos profissionais que atuam diariamente nas escolas.
14: Educação.
21: Foram aprovadas novas regras para fiscalização de despesas públicas com educação. A repórter Paula Bittar acompanhou a votação.
22: A Comissão de Constituição e Justiça da Câmara aprovou uma proposta que define regras para acompanhar e avaliar gastos com educação nos estados e municípios. O texto aprovado confere um papel central ao Sistema de Informações sobre Orçamentos Públicos em Educação, SIOP, um sistema eletrônico gerido pelo Fundo Nacional de Desenvolvimento da Educação, o FNDE, que coleta, processa e disponibiliza dados sobre receitas e despesas com educação. O monitoramento da aplicação de recursos na educação será feito por esse sistema, que também será responsável por manter um portal voltado ao cidadão. Estados e municípios deverão publicar no SIOP até 30 dias após o fim de cada bimestre um demonstrativo com as receitas e despesas da educação. Se o relatório não for publicado, o governo federal poderá suspender as transferências voluntárias, com exceção das destinadas à educação, saúde e assistência social. Durante a discussão da proposta na comissão, o deputado Patrus Ananias, do PT de Minas Gerais, ressaltou a necessidade de garantir transparência nos gastos públicos.
23: Esse projeto me tocou muito o coração, porque eu penso que nós vivemos uma época em que nós aqui na Câmara dos Deputados, parlamentares, precisamos mandar um recado claro, passar uma imagem para o povo brasileiro da nossa correção, do nosso rigor, da nossa transparência na aplicação dos recursos públicos, que não podem ser destinados a projetos mirabolantes, a obras inacabadas, mas destinados prioritariamente as políticas públicas que promovem o desenvolvimento do nosso país.
22: O projeto que define regras para acompanhar e avaliar gastos com educação nos estados e municípios já pode seguir para análise do Senado, a menos que haja recurso para votação pelo plenário da Câmara. Da Rádio Câmara, de Brasília, Paula Bittar.
14: Saúde.
18: Hélio Lopes, do PL do Rio de Janeiro, é autor de projeto que estabelece diretrizes para a caderneta de saúde da gestante e do bebê no SUS. Entre as medidas previstas, o texto determina o uso de terminologia baseada no sexo biológico e veda a adoção de linguagem neutra.
21: Segundo Hélio Lopes, a proposta também define que as cadernetas de pré-natal sejam voltadas exclusivamente à proteção da saúde da mãe e do bebê, sem conteúdos que estimulem a interrupção da gestação. O projeto ainda prevê orientações sobre denúncia e proteção em casos de violência sexual.
18: O projeto de Felipe Beccari, do Podemos de São Paulo, cria uma política de incentivo à produção e ao acesso.